Mais de 70 regravações no mundo inteiro. Mais de 1 bilhão de execuções desde 1991. Uma das canções mais conhecidas na história musical do Brasil. Tá chegando Zezé Di Camargo e Luciano. 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
4: 22 horas e 1 minuto.
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0: ainda hoje. Essa música emociona tanto quanto foi lançada. O ano?
1: 1988.
0: Compositor?
1: Moacir Franco.
0: Intérpretes?
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0: Com quase 2 milhões de compactos vendidos,
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0: mais um hit. Chegando. Guilherme Santiago, Zezé de Camargo e Luciano. 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
3: 23 horas.
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2: 00:01.
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2: 1:02.
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2: 2:02.
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2: 3:03.
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5: Em nome do Pai, do Filho e do Espírito Santo.
6: Amém.
5: Pai nosso que estais no céu, santificado seja o vosso nome. Venha a nós o vosso reino, seja feita a vossa vontade, assim na terra como no céu.
6: O pão nosso de cada dia nos dai hoje, perdoai as nossas ofensas,

Ave Maria, cheia de graça, o Senhor é convosco. Bendita sois vós entre as mulheres, e bendito é o fruto do vosso ventre, Jesus.

Jesus Cristo, seu único Filho, nosso Senhor, que foi concebido pelo poder do Espírito Santo, nasceu da Virgem Maria, padeceu sob Pôncio Pilatos, foi crucificado, morto e sepultado, desceu à mansão dos mortos, ressuscitou ao terceiro dia, subiu aos céus, está sentado à direita de Deus Pai Todo-Poderoso, donde há de vir a julgar os vivos e os mortos.

Divino Jesus, nós vos oferecemos esse terço que vamos rezar, meditando nos mistérios da nossa redenção. Concedei-nos, por intercessão da Virgem Maria, Mãe de Deus e Nossa Mãe, as virtudes que nos são necessárias para bem rezá-lo e a graça de ganharmos as indulgências desta santa devoção. Oferecemo-lo particularmente em desagravo dos pecados cometidos contra o Sagrado Coração de Jesus e Imaculado Coração de Maria, pela paz do mundo, pela conversão dos pecadores, pelas almas do purgatório, pelas intenções do Santo Padre, pelo aumento e santificação do clero, pelos nossos vigários, pela santificação das famílias, pelas missões, pelos doentes, pelos agonizantes, por aqueles que pediram nossas orações e por todas as nossas intenções particulares e pelo Brasil. Creio em Deus Pai Todo-Poderoso, Criador do céu e da terra, em Jesus Cristo, seu único Filho, nosso Senhor, que foi concebido pelo poder do Espírito Santo, nasceu da Virgem Maria, padeceu sob Pôncio Pilatos, foi crucificado, morto e sepultado, desceu à mansão dos mortos, ressuscitou ao terceiro dia, subiu aos céus, está sentado à direita de Deus Pai Todo-Poderoso, donde há de vir julgar os vivos e os mortos. Creio no Espírito Santo, na Santa Igreja Católica, na comunhão dos santos, na remissão dos pecados, na ressurreição da carne, na vida eterna. Amém. Pai nosso que estais no céu, santificado seja o vosso

convosco. Bendita sois vós entre as mulheres, e bendito é o fruto do vosso ventre, Jesus. Santa Maria, Mãe de Deus, rogai por nós, pecadores, agora e na hora de nossa morte. Amém. Ave Maria, cheia de graça, o Senhor é convosco. Bendita sois vós entre as mulheres, e bendito é o fruto do vosso ventre, Jesus. Santa Maria, Mãe de Deus, rogai por nós, pecadores, agora e na hora de nossa morte. Amém.

0: Pai nosso que estais no céu, santificado seja o vosso nome. Venha a nós o vosso reino, seja feita a vossa vontade, assim na terra como no céu.
1: O pão nosso de cada dia nos dai hoje. Perdoai as nossas ofensas, assim como nós perdoamos a quem nos tem ofendido. E não nos deixeis cair em tentação, mas livrai-nos do mal. Amém.
0: Ave Maria, cheia de graça, o Senhor é convosco. Bendita sois vós entre as mulheres, e bendito é o fruto do vosso ventre, Jesus.
1: Santa Maria, Mãe de Deus, rogai por nós, pecadores, agora e na hora de nossa morte. Amém.
0: Ave Maria, cheia de graça, o Senhor é convosco. Bendita sois vós entre as mulheres, e bendito é o fruto do vosso ventre, Jesus.
1: Santa Maria, Mãe de Deus, rogai por nós, pecadores, agora e na hora de nossa morte. Amém.
0: Ave Maria, cheia de graça, o Senhor é convosco. Bendita sois vós entre as mulheres, e bendito é o fruto do vosso ventre, Jesus.
1: Santa Maria, Mãe de Deus, rogai por nós, pecadores, agora e na hora de nossa morte. Amém.
0: Ave Maria, cheia de graça, o Senhor é convosco. Bendita sois vós entre as mulheres, e bendito é o fruto do vosso ventre, Jesus.
1: Santa Maria, Mãe de Deus, rogai por nós, pecadores, agora e na hora de nossa morte. Amém.
0: Ave Maria, cheia de graça, o Senhor é convosco. Bendita sois vós entre as mulheres, e bendito é o fruto do vosso ventre, Jesus.
1: Santa Maria, Mãe de Deus, rogai por nós, pecadores, agora e na hora de nossa morte. Amém.
0: Ave Maria, cheia de graça, o Senhor é convosco. Bendita sois vós entre as mulheres, e bendito é o fruto do vosso ventre, Jesus.
1: Santa Maria, Mãe de Deus, rogai por nós, pecadores, agora e na hora de nossa morte. Amém.
0: Ave Maria, cheia de graça, o Senhor é convosco. Bendita sois vós entre as mulheres, e bendito é o fruto do vosso ventre, Jesus.
1: Santa Maria, Mãe de Deus, rogai por nós, pecadores, agora e na hora de nossa morte. Amém.
0: Ave Maria, cheia de graça, o Senhor é convosco. Bendita sois vós entre as mulheres, e bendito é o fruto do vosso ventre, Jesus.
1: Santa Maria, Mãe de Deus, rogai por nós, pecadores, agora e na hora de nossa morte. Amém.
0: Ave Maria, cheia de graça, o Senhor é convosco. Bendita sois vós entre as mulheres, e bendito é o fruto do vosso ventre, Jesus.
1: Santa Maria, Mãe de Deus, rogai por nós, pecadores, agora e na hora de nossa morte. Amém.
0: Ave Maria, cheia de graça, o Senhor é convosco. Bendita sois vós entre as mulheres, e bendito é o fruto do vosso ventre, Jesus.
1: Santa Maria, Mãe de Deus, rogai por nós, pecadores, agora e na hora de nossa morte. Amém.

0: Pai nosso que estais no céu, santificado seja o vosso nome. Venha a nós o vosso reino, seja feita a vossa vontade, assim na terra como no céu.
1: O pão nosso de cada dia nos dai hoje. Perdoai as nossas ofensas, assim como nós perdoamos a quem nos tem ofendido. E não nos deixeis cair em tentação, mas livrai-nos do mal. Amém.
0: Ave Maria, cheia de graça, o Senhor é convosco. Bendita sois vós entre as mulheres e bendito é o fruto do vosso ventre, Jesus.
1: Santa Maria, Mãe de Deus, rogai por nós, pecadores, agora e na hora de nossa morte. Amém.
0: Ave Maria, cheia de graça, o Senhor é convosco. Bendita sois vós entre as mulheres e bendito é o fruto do vosso ventre, Jesus.
1: Santa Maria, Mãe de Deus, rogai por nós, pecadores, agora e na hora de nossa morte. Amém.
0: Ave Maria, cheia de graça, o Senhor é convosco. Bendita sois vós entre as mulheres e bendito é o fruto do vosso ventre, Jesus.
1: Santa Maria, Mãe de Deus, rogai por nós, pecadores, agora e na hora de nossa morte. Amém.
0: Ave Maria, cheia de graça, o Senhor é convosco. Bendita sois vós entre as mulheres e bendito é o fruto do vosso ventre, Jesus.
1: Santa Maria, Mãe de Deus, rogai por nós, pecadores, agora e na hora de nossa morte. Amém.
0: Ave Maria, cheia de graça, o Senhor é convosco. Bendita sois vós entre as mulheres e bendito é o fruto do vosso ventre, Jesus.
1: Santa Maria, Mãe de Deus, rogai por nós, pecadores, agora e na hora de nossa morte. Amém.
0: Ave Maria, cheia de graça, o Senhor é convosco. Bendita sois vós entre as mulheres e bendito é o fruto do vosso ventre, Jesus.
1: Santa Maria, Mãe de Deus, rogai por nós, pecadores, agora e na hora de nossa morte. Amém.
0: Ave Maria, cheia de graça, o Senhor é convosco. Bendita sois vós entre as mulheres e bendito é o fruto do vosso ventre, Jesus.
1: Santa Maria, Mãe de Deus, rogai por nós, pecadores, agora e na hora de nossa morte. Amém.
0: Ave Maria, cheia de graça, o Senhor é convosco. Bendita sois vós entre as mulheres e bendito é o fruto do vosso ventre, Jesus.
1: Santa Maria, Mãe de Deus, rogai por nós, pecadores, agora e na hora de nossa morte. Amém.
0: Ave Maria, cheia de graça, o Senhor é convosco. Bendita sois vós entre as mulheres e bendito é o fruto do vosso ventre, Jesus.
1: Santa Maria, Mãe de Deus, rogai por nós, pecadores, agora e na hora de nossa morte. Amém.
0: Ave Maria, cheia de graça, o Senhor é convosco. Bendita sois vós entre as mulheres e bendito é o fruto do vosso ventre, Jesus.
1: Santa Maria, Mãe de Deus, rogai por nós, pecadores, agora e na hora de nossa morte. Amém.

0: versão.
1: Pai nosso que estais no céu, santificado seja o vosso nome. Venha a nós o vosso reino, seja feita a vossa vontade, assim na terra como no céu.
2: O pão nosso de cada dia nos dai hoje. Perdoai as nossas ofensas, assim como nós perdoamos a quem nos tem ofendido. E não nos deixeis cair em tentação, mas livrai-nos do mal. Amém.
1: Ave Maria, cheia de graça, o Senhor é convosco. Bendita sois vós entre as mulheres, e bendito é o fruto do vosso ventre, Jesus.
2: Santa Maria, Mãe de Deus, rogai por nós, pecadores, agora e na hora de nossa morte. Amém.
1: Ave Maria, cheia de graça, o Senhor é convosco. Bendita sois vós entre as mulheres, e bendito é o fruto do vosso ventre, Jesus.
2: Santa Maria, Mãe de Deus, rogai por nós, pecadores, agora e na hora de nossa morte. Amém.
1: Ave Maria, cheia de graça, o Senhor é convosco. Bendita sois vós entre as mulheres, e bendito é o fruto do vosso ventre, Jesus.
2: Santa Maria, Mãe de Deus, rogai por nós, pecadores, agora e na hora de nossa morte. Amém.
1: Ave Maria, cheia de graça, o Senhor é convosco. Bendita sois vós entre as mulheres, e bendito é o fruto do vosso ventre, Jesus.
2: Santa Maria, Mãe de Deus, rogai por nós, pecadores, agora e na hora de nossa morte. Amém.
1: Ave Maria, cheia de graça, o Senhor é convosco. Bendita sois vós entre as mulheres, e bendito é o fruto do vosso ventre, Jesus.
2: Santa Maria, Mãe de Deus, rogai por nós, pecadores, agora e na hora de nossa morte. Amém.
1: Ave Maria, cheia de graça, o Senhor é convosco. Bendita sois vós entre as mulheres, e bendito é o fruto do vosso ventre, Jesus.
2: Santa Maria, Mãe de Deus, rogai por nós, pecadores, agora e na hora de nossa morte. Amém.
1: Ave Maria, cheia de graça, o Senhor é convosco. Bendita sois vós entre as mulheres, e bendito é o fruto do vosso ventre, Jesus.
2: Santa Maria, Mãe de Deus, rogai por nós, pecadores, agora e na hora de nossa morte. Amém.
1: Ave Maria, cheia de graça, o Senhor é convosco. Bendita sois vós entre as mulheres, e bendito é o fruto do vosso ventre, Jesus.
2: Santa Maria, Mãe de Deus, rogai por nós, pecadores, agora e na hora de nossa morte. Amém.
1: Ave Maria, cheia de graça, o Senhor é convosco. Bendita sois vós entre as mulheres, e bendito é o fruto do vosso ventre, Jesus.
2: Santa Maria, Mãe de Deus, rogai por nós, pecadores, agora e na hora de nossa morte. Amém.
1: Ave Maria, cheia de graça, o Senhor é convosco. Bendita sois vós entre as mulheres, e bendito é o fruto do vosso ventre, Jesus.
2: Santa Maria, Mãe de Deus, rogai por nós, pecadores, agora e na hora de nossa morte. Amém.

0: Pai nosso que estais no céu, santificado seja o vosso nome. Venha a nós o vosso reino, seja feita a vossa vontade, assim na terra como no céu.
1: O pão nosso de cada dia nos dai hoje. Perdoai as nossas ofensas, assim como nós perdoamos a quem nos tem ofendido. E não nos deixeis cair em tentação, mas livrai-nos do mal. Amém.
0: Ave Maria, cheia de graça, o Senhor é convosco. Bendita sois vós entre as mulheres, e bendito é o fruto do vosso ventre, Jesus.
1: Santa Maria, Mãe de Deus, rogai por nós, pecadores, agora e na hora de nossa morte. Amém.
0: Ave Maria, cheia de graça, o Senhor é convosco. Bendita sois vós entre as mulheres, e bendito é o fruto do vosso ventre, Jesus.
1: Santa Maria, Mãe de Deus, rogai por nós, pecadores, agora e na hora de nossa morte. Amém.
0: Ave Maria, cheia de graça, o Senhor é convosco. Bendita sois vós entre as mulheres, e bendito é o fruto do vosso ventre, Jesus.
1: Santa Maria, Mãe de Deus, rogai por nós, pecadores, agora e na hora de nossa morte. Amém.
0: Ave Maria, cheia de graça, o Senhor é convosco. Bendita sois vós entre as mulheres, e bendito é o fruto do vosso ventre, Jesus.
1: Santa Maria, Mãe de Deus, rogai por nós, pecadores, agora e na hora de nossa morte. Amém.
0: Ave Maria, cheia de graça, o Senhor é convosco. Bendita sois vós entre as mulheres, e bendito é o fruto do vosso ventre, Jesus.
1: Santa Maria, Mãe de Deus, rogai por nós, pecadores, agora e na hora de nossa morte. Amém.
0: Ave Maria, cheia de graça, o Senhor é convosco. Bendita sois vós entre as mulheres, e bendito é o fruto do vosso ventre, Jesus.
1: Santa Maria, Mãe de Deus, rogai por nós, pecadores, agora e na hora de nossa morte. Amém.
0: Ave Maria, cheia de graça, o Senhor é convosco. Bendita sois vós entre as mulheres, e bendito é o fruto do vosso ventre, Jesus.
1: Santa Maria, Mãe de Deus, rogai por nós, pecadores, agora e na hora de nossa morte. Amém.
0: Ave Maria, cheia de graça, o Senhor é convosco. Bendita sois vós entre as mulheres, e bendito é o fruto do vosso ventre, Jesus.
1: Santa Maria, Mãe de Deus, rogai por nós, pecadores, agora e na hora de nossa morte. Amém.
0: Ave Maria, cheia de graça, o Senhor é convosco. Bendita sois vós entre as mulheres, e bendito é o fruto do vosso ventre, Jesus.
1: Santa Maria, Mãe de Deus, rogai por nós, pecadores, agora e na hora de nossa morte. Amém.
0: Ave Maria, cheia de graça, o Senhor é convosco. Bendita sois vós entre as mulheres, e bendito é o fruto do vosso ventre, Jesus.
1: Santa Maria, Mãe de Deus, rogai por nós, pecadores, agora e na hora de nossa morte. Amém.

0: Pai nosso que estais no céu, santificado seja o vosso nome. Venha a nós o vosso reino, seja feita a vossa vontade, assim na terra como no céu.
1: O pão nosso de cada dia nos dai hoje. Perdoai as nossas ofensas, assim como nós perdoamos a quem nos tem ofendido. E não nos deixeis cair em tentação, mas livrai-nos do mal. Amém.
0: Ave Maria, cheia de graça, o Senhor é convosco. Bendita sois vós entre as mulheres, e bendito é o fruto do vosso ventre, Jesus.
1: Santa Maria, Mãe de Deus, rogai por nós, pecadores, agora e na hora de nossa morte. Amém.
0: Ave Maria, cheia de graça, o Senhor é convosco. Bendita sois vós entre as mulheres, e bendito é o fruto do vosso ventre, Jesus.
1: Santa Maria, Mãe de Deus, rogai por nós, pecadores, agora e na hora de nossa morte. Amém.
0: Ave Maria, cheia de graça, o Senhor é convosco. Bendita sois vós entre as mulheres, e bendito é o fruto do vosso ventre, Jesus.
1: Santa Maria, Mãe de Deus, rogai por nós, pecadores, agora e na hora de nossa morte. Amém.
0: Ave Maria, cheia de graça, o Senhor é convosco. Bendita sois vós entre as mulheres, e bendito é o fruto do vosso ventre, Jesus.
1: Santa Maria, Mãe de Deus, rogai por nós, pecadores, agora e na hora de nossa morte. Amém.
0: Ave Maria, cheia de graça, o Senhor é convosco. Bendita sois vós entre as mulheres, e bendito é o fruto do vosso ventre, Jesus.
1: Santa Maria, Mãe de Deus, rogai por nós, pecadores, agora e na hora de nossa morte. Amém.
0: Ave Maria, cheia de graça, o Senhor é convosco. Bendita sois vós entre as mulheres, e bendito é o fruto do vosso ventre, Jesus.
1: Santa Maria, Mãe de Deus, rogai por nós, pecadores, agora e na hora de nossa morte. Amém.
0: Ave Maria, cheia de graça, o Senhor é convosco. Bendita sois vós entre as mulheres, e bendito é o fruto do vosso ventre, Jesus.
1: Santa Maria, Mãe de Deus, rogai por nós, pecadores, agora e na hora de nossa morte. Amém.
0: Ave Maria, cheia de graça, o Senhor é convosco. Bendita sois vós entre as mulheres, e bendito é o fruto do vosso ventre, Jesus.
1: Santa Maria, Mãe de Deus, rogai por nós, pecadores, agora e na hora de nossa morte. Amém.
0: Ave Maria, cheia de graça, o Senhor é convosco. Bendita sois vós entre as mulheres, e bendito é o fruto do vosso ventre, Jesus.
1: Santa Maria, Mãe de Deus, rogai por nós, pecadores, agora e na hora de nossa morte. Amém.
0: Ave Maria, cheia de graça, o Senhor é convosco. Bendita sois vós entre as mulheres, e bendito é o fruto do vosso ventre, Jesus.
1: Santa Maria, Mãe de Deus, rogai por nós, pecadores, agora e na hora de nossa morte. Amém.

Pelo sinal da Santa Cruz, livra-nos Deus nosso Senhor dos nossos inimigos. Em nome do Pai, do Filho e do Espírito Santo. Amém. Creio em Deus Pai Todo-Poderoso, Criador do céu e da terra, e em Jesus Cristo, seu único Filho, nosso Senhor, que foi concebido pelo poder do Espírito Santo, nasceu da Virgem Maria, padeceu sob Pôncio Pilatos, foi crucificado, morto, sepultado, desceu à mansão dos mortos, ressuscitou o terceiro dia, subiu aos céus e está sentado à direita de Deus Pai Todo-Poderoso, de onde há de vir a julgar os vivos e os mortos. Creio no Espírito Santo, na Santa Igreja Católica, na comunhão dos santos, na remissão dos pecados, na ressurreição da carne, na vida eterna. Amém. Pai nosso que estais nos céus, santificado seja o vosso nome, venha a nós o vosso reino. Seja feita a vossa vontade, assim na terra como nos céus. O pão nosso de cada dia nos dai hoje. Perdoai-nos as nossas ofensas, assim como nós perdoamos a quem nos tem ofendido. E não nos deixeis cair em tentação, mas livrai-nos do mal. Amém. Ave Maria, cheia de graça, o Senhor é convosco. Bendita sois vós entre as mulheres. E bendito é o fruto do vosso ventre, Jesus. Santa Maria, Mãe de Deus, rogai por nós, pecadores, agora e na hora de nossa morte. Amém. Glória ao Pai, ao Filho e ao Espírito Santo, como era no princípio, agora e sempre. Amém. Ó meu Jesus, perdoai-nos, livrai-nos do fogo do inferno. Levai as almas todas para o céu e socorrei principalmente as que mais precisarem da vossa infinita misericórdia. São José, rogai por nós. Oferecimento do Terço de São José. A vós, glorioso São José, ofereço este terço em louvor e glória de Jesus e Maria, para que seja minha luz e guia, minha proteção e defesa, minha fortaleza e alegria em todos os meus trabalhos e tribulações, principalmente na hora da agonia. Pelo nome de Jesus, pela glória de Maria, imploro o vosso poderoso patrocínio para que me alcanceis a graça que tanto desejo. Falai em meu favor, advogai a minha causa no céu e na terra, alegrai a minha alma para a honra de Jesus, de Maria e vossa. Amém. Rezemos o terço de São José, contemplando os mistérios da vida de São José em relação à Virgem Maria e a Jesus. Primeiro mistério, contemplamos o noivado de São José com Maria. Ó meu glorioso São José, nas vossas maiores aflições e tribulações, não vos valeu o anjo do Senhor? Valei-me, São José. Valei-me, São José. Valei-me, São José. Valei-me, São José. Valei-me, São José. Valei-me, São José. Valei-me, São José. Valei-me, São José. Valei-me, São José. Valei-me, São José. Valei-me, São José. Ó meu glorioso São José, tornai possíveis as coisas impossíveis na minha vida. Segundo o mistério, contemplamos a anunciação do anjo a São José em sonho. Ó meu glorioso São José, nas vossas maiores aflições e tribulações, não vos valeu o anjo do Senhor? Valei-me, São José. Valei-me, São José. Valei-me, São José. Valei-me, São José. Valei-me, São José. Valei-me, São José. Valei-me, São José. Valei-me, São José. Valei-me, São José. Valei-me, São José. Valei-me, São José. Ó meu glorioso São José, tornai possíveis as coisas impossíveis na minha vida. Terceiro mistério, rezemos contemplando o nascimento do menino Jesus e São José dando ao menino o nome de Jesus. Ó meu glorioso São José,
Nas vossas maiores aflições e tribulações, não vos valeu o anjo do Senhor? Valei-me, São José. Valei-me, São José. Valei-me, São José. Valei-me, São José. Valei-me, São José. Valei-me, São José. Valei-me, São José. Valei-me, São José. Valei-me, São José. Valei-me, São José. Valei-me, São José. Ó meu glorioso São José, tornai possíveis as coisas impossíveis na minha vida. Quarto mistério, rezemos contemplando a fuga de José, Maria e Jesus para o Egito. Ó meu glorioso São José, nas vossas maiores aflições e tribulações, não vos valeu o anjo do Senhor? Valei-me, São José. Valei-me, São José. Valei-me, São José. Valei-me, São José. Valei-me, São José. Valei-me, São José. Valei-me, São José. Valei-me, São José. Valei-me, São José. Valei-me, São José. Valei-me, São José. Ó meu glorioso São José, tornai possíveis as coisas impossíveis na minha vida. Quinto mistério, rezamos, contemplando a vida oculta de José em Nazaré. Ó meu glorioso São José, nas vossas maiores aflições e tribulações, não vos valeu o anjo do Senhor? Valei-me, São José. Valei-me, São José. Valei-me, São José. Valei-me, São José. Valei-me, São José. Valei-me, São José. Valei-me, São José. Valei-me, São José. Valei-me, São José. Valei-me, São José. Valei-me, São José. Ó meu glorioso São José, tornai possíveis as coisas impossíveis na minha vida. Lembrai-vos, ó castíssimo esposo da Virgem Maria, São José, meu amável protetor, que nunca se ouviu dizer que algum daqueles que invocaram a vossa proteção e imploraram o vosso socorro tivesse ficado sem consolação. Com esta confiança, venho à vossa presença. A vós fervorosamente me recomendo. Ó, não desprezeis as minhas súplicas, Pai adotivo do Redentor, mas dignai-vos acolhê-las favoravelmente. Amém. Em nome do Pai, do Filho e do Espírito Santo. Amém. Amém.

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3: 4:03.
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1: Meus amigos, se nesse momento algum de vocês me perguntasse onde estão os meus passos, eu não saberia dizer. Mas em nome de Deus, eu agradeço e peço que cada fã, cada amigo, cada irmão que dê um passo por mim, porque eu não sei onde estão os meus passos.

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0: Olha a hora, meu povo apaixonado e querido. 4:08, 4:08 na Clube. Bom dia pra você, meu garoto. Bom dia pra você, minha garota. Estamos chegando na sua e nossa Clube FM em 100.7. Falamos ao vivo do nosso estúdio complementar da Clube, na Avenida Sérgio Fursim, 230, em Bariri, Estadão de São Paulo, Brasil. Falamos para todo o interior, para todo o centro-oeste paulista, através do 100.7 no seu rádio e em todo o planeta, através das nossas plataformas digitais. Você acompanha a Clube pelo nosso site, pelo aplicativo e também pela Alexa. É quinta-feira, meu povo, quinta-feira, 30 de julho do ano de 2026. Tá indo embora o mês de julho, hein? Tá indo embora o sétimo mês do ano. Estamos entrando no oitavo mês do ano, meu povo. Sabadão é 1º de agosto. Entraremos no oitavo mês deste ano de 2026. Como passa a vidona nossa, não? Quinta-feira, dia 30. Hoje é Dia Mundial de Combate ao Tráfico de Pessoas e Dia Nacional do Cartaz. Hoje é dia dos santos Pedro Crisólogo, Everaldo Hansi e Julita. Se passaram neste ano de 2026 211 dias, restando 154 dias para o término do ano. Estamos na fase da lua cheia. Pensamento desta quinta-feira é o seguinte: que o sol não se deite sobre a vossa ira. Olha o pensamento de hoje, hein? Que o sol não se deite sobre a vossa ira. É o pensamento desta quinta-feira, meu povo.
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0: Quatro horas, 10 minutos, 4:10, hora certa na Clube. Bom dia. Conserve o seu coração livre do ódio e a mente livre da ansiedade. Viva simplesmente, espere pouco e dê muito. Encha sua vida com amor, espalhe a luz, esqueça-se e pense nos outros. Faça o que gostaria que lhe fizessem. Não fale mal de ninguém, critique os seus próprios atos, fazendo cuidadoso exame de suas ações diárias. Experimente isso por uma semana e eu tenho a certeza que você se surpreenderá. Faça de manhã, antes de iniciar a sua jornada diária de trabalho, a seguinte oração. Senhor, no silêncio desta prece, venho pedir-te a paz, a sabedoria e a força. Quero sempre olhar o mundo com os olhos cheios de amor. Quero ser paciente, compreensivo e prudente. Quero ver além das aparências teus filhos como tu mesmos vê. E assim, Senhor, ver somente o bem em cada um deles. Fecha meus ouvidos a todas as calúnias. Guarda minha língua de todas as maldades, para que só de bênçãos se encha minha alma. Que eu seja tão bom e tão alegre que todos aqueles que se aproximarem de mim sintam tua presença. Reveste-me de tua beleza, Senhor, e que no decurso deste dia maravilhoso que estamos começando a partir de agora, eu te revele a todos. Assim seja. Amém. 4:12, 4:12, o nosso abraço, o nosso bom dia, o nosso muito obrigado pelo carinho da grande audiência, você que já está aí firme no pé do eito, sintonizado em 100.7 na sua e nossa Clube FM, o nosso muito obrigado. Tá rasgando a madrugada, né? Daqui a pouquinho vai pro descanso merecido, um ótimo descanso para você que tá acordando agora, olhou para cá, olhou para lá, deu uma olhada no seu rádio relógio, no seu despertador, no seu celular. Ah, dá para deitar mais um pouquinho. Não. Vambora, pula da cama. Como diz o mestre da pintura de Jaú, Pedro Jefferson, o primeiro pulo não é o do gato. O primeiro pulo é o pulo da cama. Vamos embora, que Deus está nos presenteando com mais um dia. É mais uma oportunidade, é mais uma chance que nós estamos ganhando de Deus para fazer toda a diferença. O que está bom, continua fazendo tudo de bom. O que não está legal, vamos mudar. Estamos tendo aí a chance de fazer diferente, de fazer o melhor, de fazer toda a diferença, que o seu dia seja maravilhoso. Tá de saída? Vai matar o leão para trazer o ganha-pão para sua família, um ótimo trabalho. Para você que tá de folga, tá de férias, um ótimo descanso. Curta! Aproveite o seu dia de folga, as suas férias, ao lado das pessoas que você ama, ao lado das pessoas que você carrega dentro do coração, um ótimo descanso. E falando de férias, a partir de segunda-feira, quem vai entrar de férias somos nós, eu e o Peitão de Aço. Verdade, Peitão? Vamos pegar umzinho de férias, hein, Peitão? Vamos descansar, você vai ver a namoradinha, não vai precisar acordar tão cedo. Então, a partir de segunda-feira, meu povo, nós estaremos aí saindo de férias. Vamos pegar aí uns 15 dias de férias. Retornaremos na terça-feira, dia 18 de agosto, viu? Mas já preparamos aí uma programação especial. O nosso programa ficará gravado, ficará no automático. Que é, Peitão? Não, você não vai precisar vir. Você vai sair de férias junto comigo, Peitão. Ficou feliz, né? Então, a partir de segunda-feira, meu povo, nós estaremos entrando de férias e retornaremos na terça-feira, dia 18, com a graça de Deus e Nossa Senhora Aparecida. Certinho, meu povo? 4 horas, 14 minutos, nosso bom dia ao meu povo apaixonado, querido, da zona rural, você de chácaras, sítios e fazendas. Um abraço aos agricultores, um abraço aos meus amigos retireiros que estão na lida do leite, os avicultores, granjeiros que estão nas granjas, o nosso muito obrigado. Amigos e amigas que estão nas usinas, um abraço ao pessoal da Decebil em Bariri, demais usinas de toda a região, cada um na sua função, cada um no seu setor, trabalhando, matando o leão e o radinho ligado na clube. Eu agradeço de todo o coração. E a você, motorista, já está pelas rodovias, pelo tapetão, cortando estradão, eu tô na carona, pedindo para que Deus e Nossa Senhora Aparecida te acompanhe, te conduza com toda a segurança no seu destino e te traga com toda a segurança no seu retorno, nos braços da sua família. Boa viagem e muito obrigado pela sua carona. A partir de agora, o WhatsApp da Clube liberado, porque aqui quem comanda a programação é você de Bariri, é você de Jaú, é você de todo o Centro-Oeste Paulista, nos ajudando a fazer a melhor programação sertaneja do rádio brasileiro. Aqui você perde a moda e nós vamos atender com todo carinho através do WhatsApp da Clube, meu povo!
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0: 14 é a nossa área, 99722-1007, 14997221007 é o WhatsApp da Clube para você participar, indicar sua música e mandar para quem você quiser. Até às 7 horas, o amigão Fernando Folone te faz companhia trazendo o melhor da nossa música sertaneja. Daqui a pouquinho a previsão do tempo, as primeiras informações, tem notícias do esporte. Ontem eu capotei, eu não consegui assistir o meu Verdão, parece que foi um jogo polêmico, duas expulsões dos jogadores do Vitória. Palmeiras ganhou de 4-0 lá no Barradão. Vitória que estava em 7 jogos invicto, né? Eu não sei se foi justa ou não as expulsões, eu vou acompanhar daqui a pouquinho. Mas tivemos aí duas expulsões do time do Vitória. O Verdão venceu por 4-0. O Flamengo tropeçou ontem jogando no Beira-Rio. Empatou, não deixa de ser um mau resultado, porque jogar com o Inter lá no Beira-Rio em Porto Alegre não é fácil, não. O Flamengo empatou e com a vitória do Verdão, o Verdão aumenta ainda mais a vantagem para cima do Flamengo, já que o Palmeiras é o primeiro colocado e o Flamengo é o segundo colocado no Campeonato Brasileiro. Daqui a pouquinho a gente traz os detalhes dos jogos de ontem, de mais uma rodada do Campeonato Brasileiro. 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Vamos começar bem. Vamos trazer a nossa dose dupla de todas as manhãs do Tiãozão. Começando com o Tião Carreiro Pardinho, Migalhas de Amor e também Mineiro de Monte Belo. Bom dia pra você, meu garoto, e pra você, minha garota, já sintonizados da melhor. Clube FM, a rádio do povo, a rádio da família, não vai perder a hora, não. São 4 horas 18 minutos, meu povo. 4:18, tá informando o Peitão de Aço. Bom dia e obrigado pela grande audiência.
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0: Olha a hora, meu povo apaixonado, querido. 4 horas 38 minutos, 4h38, faltando 22 minutinhos para 5 da manhã. Não vai perder a hora, não, hein? 22 faltando para 5, meu povo. Raízes do Amor, mais uma do Tião passando por aqui. Tião Carreiro Pardinho com a participação da grande Nalva Aguiar. Eu atendi a participação do meu amigão Robertinho, lá de Pratânia. Ele já tá no pé do eito, meu irmão. Bom dia, Robertinho.
1: Bom dia, meu rei. Vamos de motão pela essa madrugada. Ô, Fernando, queria ouvir Tião Carreiro Pardinho com participação de Nalva Aguiar, Raízes. Toca pra nós, fazendo favor. Vai pra todos os ouvintes. Tenha um bom dia.
0: Valeu, Robertinho. Um ótimo dia pra você também, meu irmãozão. Pra todo meu povo maravilhoso aí de Pratânia, acompanhando a clube, a gente agradece de todo o coração. Passou por aqui uma dose dupla chique também dos Gargantas de Ouro do Brasil, Milionário e o José Rico, Solidão e Berço de Deus. Eu atendi a participação do Paulinho Flamengo de Pederneiras. Tá tudo certo aí, meu irmãozão? Bom dia, Paulinho.
2: Ô, Fernandão, bom dia, meu irmão. Bom dia pra você, bom dia a todos os seus ouvintes. Paulinho Flamengo, passando aí pra fazer um... Toca uma dose dupla pra gente hoje, Milionário José Rico, Berço de Deus... E Solidão, mandar lá pro Juscelino, pro Cuti, pro Marinho, pai da Seminha, pro Lebório, pro Jurandir, pros meus amigos aqui da WS, o Jonas Pedroso, pro Juscelino e a esposa dele aqui de Pederneira, tá? Aí a gente vai esparramando para todo mundo que gosta, beleza? Deus abençoe você, boa programação, feliz quinta-feira para todos. E Deus sempre. Ô Forlone, dá um oi lá pro meu amigo Jair Bozó, pro Sapo, cara. Acabei esquecendo de mandar um oi lá pra eles e pra Vivian, beleza?
0: Valeu, meu patrão. Tá dado o recado. Grande Paulinho Flamengo. Um abração pra toda a comitiva aí trabalhando, já matando o leão e acompanhando o nosso programa, meu irmãozão. Tunique Tinoco, adeus, Morena, adeus. Essa moda do Tunique Tinoco foi pro Alfredão de Boracé. Já tá no pé do ei também, né, meu irmão? Bom dia pra você, bom dia. O amor da sua vida, a esposa Débora. Ele tá mandando um abração também pra Daiane, pro Dirceuzão Massucato, o Índio, o César Beck e pra todos os queridos amigos da nossa querida Boracéia, acompanhando o nosso programa. Obrigado, Alfredo. Forte abraço pra você, meu irmão. Abrimos bem com a dose dupla do Tiãozão, Tião Carreiro Pardinho, Mineiro de Monte Belo e Migalhas de Amor. Um abraço ao grande corintiano Juscelino. Tá feliz da vida com a vitória, com a goleada do Verdão ontem, né, Juscelino? Ei, corintianão apaixonado. Hoje tem o seu timão, né, meu irmão? Ele e o Cuti já se preparando, já rasgando pro Ceasa em Bauru toda segunda e quinta-feira. Esses irmãos queridos vão até o Ceasa em Bauru. Eu tô na carona pedindo para que Deus e Nossa Senhora Aparecida conduza e traga vocês com toda a segurança, né, corintianão? Bom dia, meu irmãozão querido.
3: Ô, Fernandão, bom dia. Vamos nós tomar uma quinta-feira aí, Juscelino e o Cuti de novo. Manda aquele Paulinho Flamengo, um abração pra ele lá. Falou, Landão. O André tá lá e não sei aonde, lá perto de São Paulo, carregando lá. Tá te ouvindo, hein? Beleza?
0: Um abraço, meu irmãozão. Um abraço também pro Andrezão. Andrezão sempre cortando o tapetão também, né? Filho de peixe, peixinho é. Pai é um grande motorista, né? O Andrezão foi na mesma toada. Ei, dois grandes, competentes motoristas e sempre nos dando aí a honra e o prazer da companhia de vocês pelas estradas da vida. Um abraço, Andrezão, Andressa e também o Antony. Voltou às aulas, Antony. Ô, meu amigão. Um abraço carinhoso para vocês. Obrigado, boa viagem. Muito obrigado de coração pela carona, meus amigos queridos. 14997221007 é o WhatsApp da Clube para você participar, indicar sua música e mandar para quem você quiser, meu povo. E o tempo, como é que fica? Deu uma esquentadinha, né? Chove, não chove, vai esquentar, vai esfriar. Você confere a previsão do tempo na Clube.
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0: Olha a hora, meu povo apaixonado, querido, 4 horas 42 minutos, 4 e 42, faltando 17 minutinhos para 5 horas. É manhã de quinta-feira, última quinta do mês de julho, tá indo embora o mês de julho, vamos entrar sabadão já no mês de agosto, 8º mês do ano, meu povo. Hoje a previsão é a seguinte: nós teremos uma quinta-feira de sol com muitas nuvens durante o dia, períodos de céu nublado, noite com poucas nuvens, mas não chove. Mínima de 16, a máxima para hoje chega aos 27 graus, meu povo. Vento 9 km por hora, umidade relativa do ar 93% agora, mas durante o dia ela cai e cai bastante. Estamos na fase da lua cheia. O astro rei nasce hoje às 6 horas e 49 minutos e vai se pôr às 17h53. Agora nós estamos com 17 graus em Bariri. Amanhã, sexta-feira, finalzão de semana, a sexta-feira sem previsão de chuva também, mínima de 16, a máxima de 30. Sabadão, primeiro sábado, primeiro dia do 8º mês do ano, mês de agosto, teremos um sábado de sol o dia todo, sem nuvens no céu, noite de tempo aberto ainda, sem nuvens, mínima de 15, a máxima 29 graus para o sabadão. O domingo também será sem previsão de chuva, domingo a segunda-feira também, a mesma temperatura, né? Só a mínima que muda um pouquinho. No domingo a mínima vai ser de 15 e a máxima de 30, e na segunda a mínima de 13, a máxima de 30 graus. Começamos a semana com calor, né? A máxima também batendo os 30 graus, mínima de 15, máxima de 30, sem previsão de chuva. Na quarta-feira, mínima de 18, a máxima de 31. Na quinta-feira, meu povo, nós temos aí uma pequena previsãozinha, mas pouquito. 1,6 milímetros, sol com muitas nuvens, com pancadas de chuva à tarde e à noite. Na quinta-feira, dia 6, mínima de 19, a máxima chegando aos 28 graus. Na sexta-feira e sabadão também, sem previsão de chuva, mínima de 17, a máxima de 28 para sexta, dia 7. Sabadão, mínima de 17, a máxima de 31 graus. Aí, meu povo, é o seguinte: a gente vai entrar na semana de agosto aí com temperaturas, as máximas 29, 30. No domingo, dia 9 de agosto, nós teremos aí um domingão de muito calor. A mínima vai ser de 19, a máxima batendo os 33 graus, meu povo. É mole? Vai fazer calor, hein? Aí na segunda-feira cai um pouquinho, mas vai estar calor, mínima de 18, a máxima de 30. Aí dá uma olhada nisso aqui, você sai de um calorzão. Durante a semana, primeira semana, 29, 30, chegando a 32, domingo 33 graus. Aí na segunda cai para 30, na terça-feira, dia 11, a máxima vai ser de 22 graus. É aí que eu pergunto, que corpinho que aguenta isso? Você tá no frio, vai pro calor, do calor volta pro frio. Você sai de 30 de máxima e nós teremos uma máxima de 22 graus na terça-feira, dia 11. Aí na quarta, 21, na quinta, 21. Vai entender, meu povo. Sem previsão de chuva, pelo menos até a metade do mês de agosto, nós não temos previsão de chuva. Tem para quinta, dia 6, mas muito pouquinho. Quando é 1,6 assim, pouquinho, não dá nem tempo da água chegar no chão. Tomara que venha, tomara que mude essa previsão, porque vem um calorzão pesado aí nos próximos dias e de repente vai despencar de novo a temperatura. É pedir para Deus para cuidar do corpinho nosso, que não há corpo que aguente. Para pegar uma gripe é rapidinho, um resfriado, quem tem rinite alérgica aí, né? Algumas pessoas com asma, problemas respiratórios, é uma beleza um tempão desse, né? Você sai do frio pro calor, do calor volta pro frio. Meu Deus do céu, haja vitamina, fortaleça o corpinho, porque o baque é pesado, hein? Jesus amado! 4h47, daqui a pouquinho eu trago as primeiras informações. Daqui a pouquinho tem também as notícias do esporte, mais uma rodada do Campeonato Brasileiro. Já já a gente traz todas as informações. E lembrando que a partir das 7 horas, direto dos estúdios da Clube no Centro Empresarial, no coração de Jaú, Armando Galizia e a Deb comandam o Jornal da Clube na primeira edição das 7 às 8, a edição do almoço do meio-dia a 1 e a reapresentação com as principais notícias, você acompanha das 6 da tarde às 7 na terceira edição do Jornalismo da Clube. E na segunda-feira estarei saindo de férias, meu povo. A gente faz o programa amanhã ao vivo e aí na segunda-feira o programa estará gravado. O que foi, Peitão? Não, você vai junto? Vai sair de férias também, Peitão. Vamos pegar uns 15 dias para dar uma descansada e a gente retorna ao vivo na terça-feira, dia 18 de agosto. Então a gente sai de férias na segunda e retorna ao vivo na terça, dia 18, mas vamos deixar uma programação aí top, com muita moda boa. Então vai ter as informações, a hora certa, o oferecimento de música do meu povo maravilhoso através do WhatsApp, mas vamos aí deixar uma programação muito especial durante esses 15 dias que nós estaremos de férias. Tá bom, meu povo? Cadê o Peitão de Aço? Você fica feliz, né, Peitão? É, vai descansar também, né? 4h48, meu povo, faltando 12 para 5, tá informando o Peitão que vai sair de férias e fica contente. Olha lá, rapaz, estufa o peito de novo. Tá estufando o peito, feliz. Mas vai ficar tudo zendo a namorada, Peitão? Meu amor de Deus, não vai aguentar. 15 dias ser direitinho com ela? Tá bom, faz o que você quiser, boas férias, Peitão. 4h49, bom dia, meu povo.
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Meu amigo Fernando Folone, quem tá falando aqui é o Daniel, cantor Daniel. Tô passando pra te desejar felicidades. Grande abraço, meu amigo. E olha, muito obrigado pelo seu carinho por mim, viu? Pela consideração, tá? Que Deus te ilumine muito. Forte abraço.

0: Olha a hora, meu povo apaixonado e querido, pontualmente 5 horas, meu povo, 5 da manhã. Que modão, hein? Tião do carro, pagodinho, meu pai. Quem gosta dessa moda é o mestre Landão, já bati um papão com ele fora do ar, tá lá em Jaú, acompanhando o nosso programa, né, mestre? Hoje ele tá em Bariri, hoje ele tá em Bariri, atendendo o nosso povo com aquele carinho todo especial. Tá mandando um abração pro G Fiorim, pro J Cardoso, tá agradecendo as modas que o Marinho manda, o Juscelino, que tá lá com o Cuti em Bauru, tá mandando um abração também pro Dirceuzão Massucato em Boracéia. Alô, Dirceu, Landão, tá mandando um forte abraço pra você também, pra todos os amigos que são milhares, né, meu irmão? E hoje o mestre vai estar aqui em Bariri. Segunda-feira ele tá em Arealva, Itaju, e toda quinta-feira o Landão, que é um dos maiores massagistas do planeta e trabalha de graça, meu povo, em prol do nosso povo, não cobra nada, né? Você tá fora do eixo, ele vai lá, pá, pá, pá, pá, tá, tá resolvido, de graça, ele usa esse dom que Deus lhe deu em prol do nosso povo. Parabéns, mestre, uma boa vida, uma boa ida até o Baririzão, viu? Que Deus e Nossa Senhora te acompanhe até aqui e te traga com toda a segurança no Jauzão. Obrigado, viu? Grande abraço pra você, sempre no pé do eito. Meu pai, Tião do Carro Pagodinho, que moda, hein? Meu Deus do céu. Menino da Porteira, Daniel e o Zé Camilo, eu atendi a participação do nosso amigo Jamil, lá de Potunduva, tá no pé do eito também, curtindo o nosso programa. Tudo bem, Jamil? Bom dia pra você e pro povão de Potunduva.
1: Bom dia, doutor Polônio, aqui é o Jamil do distrito de Potunduva, Jaú. Eu queria ouvir uma música com Daniel, o menino da porteira. Ele prestei para a Sori Kátia, para a Dei aqui do Sane, Inês, né? Inês é o nome dela, e apelido é Dei. Queria prestei para todo mundo que está ouvindo. Queria prestei para todo mundo aqui do distrito de Potunduva, Bariri, Jaú, Potunduva, e para todo mundo aí da rádio aí, que são muito meus amigos. Eu falei pro Rogério, o Rogério que trabalha aí, que gosta dessa música. O Menino da Porteira, com Daniel. Meu muito obrigado, doutor. Tenha um bom dia. Bom descanso depois que acabar o programa, né? Bom descanso. Tudo bom. Deus abençoe.
0: Valeu, Jamil. Um abraço pra você e pra todo o pessoal de Potunduva. Leva um abraço ao fenômeno Rogerinho Moraes, nosso companheirão que faz a festa das 8 ao meio-dia, acabando o nosso programa às 7 horas, tem a primeira edição do Jornal da Clube e o fenômeno Rogerinho Moraes comanda a festa das 8 até o meio-dia aqui na Clube. Obrigado, Jamil, tá no pé do eito acompanhando o nosso programa. Quem tá dando uma carona para nós também é o meu amigo Wagner Souza. O Wagner, ele é técnico de segurança do trabalho da Jaupave. Ô, meu irmão, que prazer, seja bem-vindo. E que Deus e Nossa Senhora te acompanhe também pelas estradas da vida. Tá cortando tapetão, sentido Borborema, meu amigo Wagner.
2: Bom dia, Fernando. Bom dia, pessoal da Rádio Clube FM. Aqui quem fala é Wagner Souza, sou de Jaú, ouvindo a Rádio Clube faz tempo já, na madrugada. Daqui a pouco eu tô passando aí em Bariri tomar um café, tá? Tô indo de Jaú, sentido a Borborema aí. Um forte abraço a todos, fiquem com Deus. Tá chegando o final de semana, vamos curtir bastante, mas com bastante precaução aí. Cuidado nas estradas. Forte abraço aí, fiquem com Deus.
0: Valeu, meu irmão, que Deus te acompanhe até Borborema e te traga com toda a segurança pro Jauzão. Nosso amigo Wagner Souza, muito obrigado pela sua carona, meu querido. 5 horas, 4 minutos, meu povo, você vai participando. 14997221007 é o WhatsApp da Clube. Nós tivemos também essa moda linda do Mato Grosso e Matias, frente a frente, foi pro Mateuzão de Tabatinga, tá na lida, tá rasgando a madrugada também, né, meu irmãozão? Tá mandando um abração para todos que estão acompanhando o nosso programa e também pro pessoal da usina Santa Fé. Quintou para hoje, coisas incríveis acontecem quando a gente diz: Deus, seja feita a tua vontade. Amém, meu irmão. Um abração carinhoso para você e para todo o pessoal de Tabatinga. 5 e 5, Vamos fazer o seguinte, nós vamos para um rápido giro e daqui a pouquinho eu volto trazendo as primeiras informações desta quinta-feira, meu povo. Cadê o peidão? 5:05, bom dia e uma ótima quinta-feira.
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5: 5:06.
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0: Olha a hora, meu povo apaixonado, querido, 5:08, 5:08, bom dia! Você está na Clube, meu povo, em 100.7, para você que está ligando o rádio agora, seja muito bem-vindo, seja muito bem-vinda. Falamos ao vivo do estúdio complementar da Clube, na Avenida Sérgio Fursim, 230, em Bariri, Estadão de São Paulo, Brasil. Falamos para todo o interior, todo o centro-oeste paulista, através do rádio em 100.7 e em todo o planeta, através das nossas plataformas digitais. Você nos acompanha pelo site da Clube, pelo nosso aplicativo e também pela Alexa. É quinta-feira, meu povo, 30 de julho, última quinta-feira do mês de julho. Tá chegando o mês de agosto. Eu sempre falo que tudo que não deu certo para você e para toda a família no mês que estamos terminando, que dê certo, com muita paz, com muito amor, com grandes realizações e, acima de tudo, um mês de muita saúde para você e para toda a família. Ontem, a Defesa Civil emitiu um alerta de fortes chuvas na região de Jaú, Bauru, né, com rajadas de vento, raios. Chegou a armar um tempo, né? Deu um princípio, começou um vento, o tempo ficou parcialmente nublado, mas água que é bom nada, né? Graças a Deus, nós ficamos preocupados, porque quando a Defesa Civil emite o alerta, a coisa vem bonito. Eu espero que toda a região, o pessoal está nos acompanhando, não tenha feito estragos, mas a coisa pegou, viu, meu povo? A coisa veio para valer. Frente de rajada, fenômeno favoreceu aí os ventos de mais de 120 quilômetros no sudeste. Então, foi emitido alerta. Para nós foi tranquilo, mas acabou pegando algumas cidades aí. Encontro de ar frio e úmido, trazido por uma frente fria com a massa de ar quente e seco que predominava na região, intensificou as rajadas de ventania, causou mortes, derrubou árvores, destelhou imóveis e afetou portos, aeroportos, estradas e transportes públicos em São Paulo e também no Rio de Janeiro. Os ventos, que passaram dos 120 quilômetros por hora, provocaram mortes, quedas de árvores, destelhamentos, falta de energia e interrupções nos transportes em São Paulo e também no Rio de Janeiro. Foram intensificados pelo forte contraste entre duas massas de ar com características muito diferentes. Antes da mudança no tempo, o Sudeste estava sob influência de uma massa de ar muito quente e seco. Ao mesmo tempo, uma frente fria se formava e avançava pelo sul do Brasil, acompanhada por um ar mais frio e úmido. Quando esse sistema chegou a áreas de São Paulo e do Rio de Janeiro, o ar frio encontrou a atmosfera aquecida que predominava na região. Essa diferença acentuada de temperatura e umidade favoreceu a formação de ventos muito fortes e organizados, fenômeno conhecido na meteorologia como frente de rajada. Em resumo, três fatores ajudaram a intensificar a ventania: o calor e o tempo seco que predominavam no sudeste, a chegada de ar mais frio e úmido com a frente fria, o forte contraste de temperatura e umidade entre essas massas de ar. Segundo César Soares, meteorologista da Climatempo, o ar frio e úmido conseguiu avançar junto com a frente fria, principalmente pelo litoral paulista e fluminense. Abre aspas. O sudeste estava muito quente e seco. Enquanto havia uma frente fria se formando no sul do Brasil, o ar mais úmido e frio avançou junto com esse sistema e entrou em choque com o ar mais quente e seco que estava na região. Esse encontro entre massas de ar com propriedades diferentes aumentou rapidamente a atmosfera. Quanto maior essa diferença, maior pode ser a aceleração do vento na faixa de contato entre as massas. Abre aspas, esse contraste entre duas massas de ar de propriedades muito diferentes favoreceu a formação de ventos muito intensos. Na meteorologia, chamamos isso de frente de rajada, afirma Soares. Fez muito estrago na capital, no Rio de Janeiro. E graças a Deus, como foi emitido esse alerta, havia a possibilidade de ventos mais fortes. O estrago poderia ter sido maior em Bariri, Jaú, Bauru, Bocaina, Itapuí, Boracéia, né? Boa Esperança, Araraquara, nossa região próxima aqui a Bariri. Graças a Deus, né, meu povo? Porque dá medo, hein? Quando junta ar quente, vem de uma massa fria, minha nossa. E, infelizmente, em algumas cidades, principalmente nas capitais, São Paulo, Rio de Janeiro, o bicho pegou e pegou bonito. Cinco horas, 14 minutos, 5:14, só finalizando o nosso bloco de informação, meu povo. Sucuri amarela infestada de carrapatos impressiona no Pantanal. É mole? Você já viu o sucuri infestada de carrapato, meu povo? Apesar de incomum para o público, infestação em répteis é fenômeno natural. Especialista revela porque carrapatos se fixam nas cobras, ou melhor, porque carrapatos se fixam nas dobras da pele e como a água ajuda a cobra. Uma sucuri amarela, cobra símbolo do Pantanal de Mato Grosso do Sul, chamou a atenção de internautas nas redes sociais. O guia de turismo e produtor de conteúdo do Pantanal Brasil, Zé Mineiro, registrou a serpente com diversos carrapatos concentrados na cauda. Embora esses parasitas sejam normalmente associados aos mamíferos, diversas espécies também, aves e répteis como hospedeiros, segundo o biólogo Henrique Abraão, entre eles estão lagartos, jabutis, jacarés e diferentes espécies de serpentes. No caso da sucuris, explica o biólogo, os carrapatos costumam se fixar em regiões onde as escamas são mais finas ou onde a pele apresenta pequenas dobras, o que facilita a perfuração e a alimentação. De acordo, Henrique, apesar da cena causar estranhamento, é comum que sucuris sejam parasitadas por carrapatos. Segundo ele, pela quantidade de parasitas observada no vídeo, a serpente provavelmente permaneceu fora da água por um período prolongado, o que favoreceu o acúmulo de carrapatos. Pensa num vídeo bacana, gente, e você olhando a sucuri, tá empesteada de carrapato, meu povo. Meu Deus do céu. Como a sucuri é uma cobra semiaquática, o biólogo explica que ela pode eliminar parte dos parasitas ao permanecer submersa por algum tempo. Abre aspas. Se ela passar um bom tempo dentro da água, pode ser que se livre de alguns carrapatos. Lembrando que eles têm uma resistência fenomenal. Mas sim, as serpentes também são parasitadas por carrapatos. São coisas da nossa natureza, né, meu povo? 5:17. Daqui a pouquinho eu trago as informações do esporte. Tivemos mais uma rodada do Campeonato Brasileiro. Palmeiras mais líder do que nunca, vencendo vitória ontem no Barradão. O Flamengo podia encostar, se distanciou, né? Porque empatou com o Internacional. Daqui a pouquinho a gente traz todas as informações. 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Lembrando que a partir de segunda-feira nós vamos descansar um pouquinho. Nós vamos sair de férias, o nosso programa estará gravado e a gente retorna no dia 18, tá bom, meu povo? Vamos pegar uns 15 dias para dar uma descansadinha. Quem ligar o radião segunda-feira e não acompanhar o oferecimento de músicas, informações, é que a gente vai estar descansando um pouquinho. Saímos na segunda e vamos retornar com a graça de Deus e Nossa Senhora na terça-feira, dia 18 de agosto. Você também vai, Peitão, você vai? Vai também, Peitão, vai dar uma passeadinha. Vai ver a namorada, você vai ver a sogra sua mandar você embora, hein? Diz que quer ficar 15 dias seguidos na casa da namoradinha dele. A namorada mora fora. Vai. O sogrão deserta você. Vai mandar embora, não aguenta. Jesus amado, 5:18. Bom dia, meu povo.
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Meu amigo Fernando Folloni, quem tá falando aqui é o Daniel, cantor Daniel. Tô passando pra te desejar felicidades. Grande abraço, meu amigo. E olha, muito obrigado pelo seu carinho por mim, viu? Pela consideração, tá? Que Deus te ilumine muito. Forte abraço.

0: olha a hora, meu povo apaixonado e querido, 5 horas 36 minutos, 5:36, faltando 24 minutinhos para 6 horas da manhã, mais uma do Daniel com o grande Zé Camilo, meu reino encantado. Um abraço pro meu amigo Rodrigo, da garagem Lavacar de Jaú. Finalizou a primeira etapa, vai descansar um pouquinho e depois vai matar o leão de novo, meu menino. Tá tudo certo aí, Rodrigão? Bom dia, bom descanso e bom trabalho pra você depois, meu irmãozão. Deixa eu colocar o áudio aqui do WhatsApp. O WhatsApp tá querendo picotar ou não? Meu Deus, é muita gente boa participando. Eu só tenho que agradecer de coração esse carinho. Você que é de Bariri, você que é de Jaú, você que é de todo o nosso Centro-Oeste Paulista, sempre nos fazendo companhia. Eu agradeço de todo o coração a cada amigo, a cada amiga que participa no 14 997221007, porque aqui quem comanda a programação é você de Bariri, é você de Jaú, é você de todo o Centro-Oeste Paulista, é um fazendo companhia pro outro, né? Ao mesmo tempo que a gente do lado de cá faz companhia para você que tá aí do outro lado do radinho, vocês fazem companhia também pro amigão Fernando Folone e para todos os profissionais aqui da Clube, e nós agradecemos de todo o nosso coração. 14 997221007 é o WhatsApp da Clube para você participar junto conosco. Cadê o Rodrigão? Deixa eu ver se consigo colocar ele no ar aqui.
1: Bom dia, meu amigo. Que Deus abençoe o seu dia. Parabéns pela programação. Por aqui, Rodrigo. Bora pra casa descansar, né? 12 horas já deu. Vamos que vamos. Descansar, que daqui a pouco tem batente de novo. Deus abençoe o seu dia e a todos os ouvintes da Clube por aí. Se der, depois toca meu reino encantado pra nós aí.
0: Valeu, meu irmão! Bom descanso e bom trabalho depois, meu querido. Tivemos uma dose dupla chique do Christian Ralph, ausência e brigas. Foi pro Fabricião lá de Arealva. Tá bom, Fabrício? Bom dia pra você, bom dia pra todo o pessoal de Arealva. Falando em Arealva, um beijão pra Vivi Nogueira. Vivi tá sempre curtindo a gente, né, Vivi? Bom dia pra você também. O Gilbertão Longo tá por aqui. Que Jesus abençoe sua vida e seus planos. Que ele te proteja e te guie sempre pelo melhor caminho. Amém, Gilbertão. Um abraço carinhoso pra você e pra toda a família. Bom dia pro João Vendramini. Tudo bem, João? Tá no pé do eito também acompanhando o nosso programa. A gente agradece. Passou por aqui também o Nando Moreno e o Rio Negro e Solimões. A música Chapeludo foi pro César Beck de Boracéia. Mandou pra esposa Cristina, o filho Juan Gabriel, Wesley, o netinho Ravi Rian, Vitória, o João Miguel, os amigos Dirceu Massucato, Indião, Clovinho, o Elton que tá cortando o tapetão de asfalto, o Gian, o Pernambuco, o Ivo Altair, o Alfredo Torrente, o Cosminho, o Sérgio, o Luiz Cândido, o Carlão Pedrosa, o Fernando Bigode, o Alfredo e para todos os amigos, né, César Beck? Um abraço, meu irmão. Obrigado aí pelo carinho da sua audiência, sempre ligadinho conosco. Saudoso Barreirito do trio Parada Dura passou por aqui também. Menino da Canoa. Essa moda, eu atendi a participação do meu amigo Bruno, lá de Bitinga. Tá curtindo a agenda, né, Brunão? Um abraço para você e para todo o pessoal aí de Bitinga, firme no pé do eito, acompanhando o nosso programa. A gente agradece. Por aqui também o Fábio Vanuti, de Jaú. Tá bom, Fábio? Um abraço, meu irmão. Bom dia para você, tá ligadinho na Clube. Eu agradeço o seu carinho e a sua audiência. Meu amigão Marmota tá chegando por aqui também. Um novo dia está começando, dia de alegrias e vitórias. Deus abençoe e a sua vida, Deus abençoe sua vida e a sua família. Como é que você tá aí, São Paulino apaixonado?
2: Bom dia, Fernando Folone.
0: Bom dia, meu irmão.
2: Toca pra mim, Leandro e Leonardo, Pensa em Mim. E boa série, meu amigo. Você merece. Eu, infelizmente, não tenho essa sorte, não. Um abraço, meu amigo. E o Palmeiras já é campeão brasileiro, viu?
0: Um abraço, meu irmão, obrigado. A gente vai, mas a gente volta, Marmota. Se Deus quiser, meu querido amigo. A sua moda já tá na ponta da agulha e já vou mandar daqui a pouquinho. Obrigado, meu querido. Esse é um grande amigo. Não tive o prazer de conhecer pessoalmente aí no Marmota, mas não faltará oportunidade para eu poder te dar um abraço, meu irmãozão. Obrigado por esse carinho, viu? 5:41, meu povo. 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

0: que foi, Peitão? Tá bravo por quê? Ah, nós vamos pegar 15 dias de férias a partir de segunda-feira. Já ligou pra patroinha. Ele queria ficar 15 dias lá na casa do sogro e da sogra, né? Ela falou só um fim de semana, senão não aguenta, senão briga. Meu Deus do céu, hein? Esse Peitão de Aço não é fácil não, meu povo. Quero lembrar que segunda-feira nós estaremos entrando de férias. Pessoal que ligar o rádio, acompanhar a nossa programação musical, não vai ter oferecimento das músicas, a hora certa, o nosso povo participando, né? Não vai achar estranho não, meu povão. A gente vai descansar um pouquinho e vamos retornar na terça, dia 18. Serão 15 dias para dar uma recarregada aí nas nossas energias, para voltar sempre com todo o carinho do mundo, atendendo esse povo maravilhoso que participa diariamente conosco no 100.7 da Clube. Então, a partir de segunda-feira, eu e o Peitão de Aço, a gente vai dar uma descansada, mas a gente volta ao vivo, com a graça de Deus e Nossa Senhora Aparecida, na terça-feira, dia 18 de agosto, às 4 horas da manhã, meu povo, sempre trazendo aí o melhor da nossa música sertaneja para você de Bariri, para você de Jaú, para você de todo o Centro-Oeste Paulista, que de segunda a sexta, das 4 às 7, faz companhia com o amigão Fernando Folone. E nós só temos que agradecer de coração a grande, a enorme audiência desse povo maravilhoso que participa junto conosco. Vamos falando de esporte, meu povo. Esporte pede passagem. Vamos falando de Campeonato Brasileiro de Futebol. Nós tivemos mais uma rodada ontem no Campeonato Brasileiro. É a 21ª rodada, meu povo. Tivemos vários jogos ontem. Eu fiquei muito feliz com a vitória do Mirassol, hein? Que maravilha! Mirassol, depois aí, se eu não me engano, 2 meses saiu da zona de rebaixamento com a vitória de ontem. Jogando no Maião, o Mirassol venceu o Remo por 2-1. Nós tivemos ontem no Beira-Rio, Internacional e Flamengo. Não deixa de ser um resultado ruim empatar com o Internacional, que é uma grande equipe lá na casa dele, lá no Beira-Rio, em Porto Alegre. O Flamengo empatou em 1-1, mas como está aí na briga com o Palmeiras, o Flamengo, que é o segundo colocado, não foi bom esse resultado para o Flamengo, já que o Verdão venceu ontem o Vitória lá na Bahia. O Internacional e o Flamengo terminaram empatados em 1-1. No Maracanã, o Fluminense recebeu o Bahia e o jogo também terminou empatado em 0-0. No Barradão, 7 jogos invictos o Vitória, o Palmeiras mandou 4-0. O Vitória, que numa bobeira teve 2 jogadores expulsos, né? Teve um jogador, não lembro o nome dele agora, deu uma entrada firme no Arias e recebeu o cartão vermelho na hora. Ele foi chamado pelo VAR, o árbitro, e acabou levando o vermelho. Aí teve um babaca de um outro jogador. Os jogadores têm que parar de largar a mão de ser besta, para não falar outra coisa. Tem mais de 30, 40, 50 câmeras espalhadas no campo inteiro. Quando foi expulso, o bonitão do outro jogador pegou a mãozinha, sabe quando, tipo, tá passando a mão? A câmera pegou no ato. O árbitro foi chamado de novo e é regra. Levou cartão vermelho direto. Ele tava na lateral do campo, foi pro chuveiro por causa de um ato besta, né? Uma burrice de um jogador que já tinha sido expulso um pela entrada que deu no Arias. Aí o cara fez com a mãozinha na hora. O juiz foi chamado pela cabine do VAR. Na hora, levou o cartão vermelho. 2 jogadores a menos. O Palmeiras aproveitou, não tem nada a ver com isso. 4-0 lá na Bahia, jogando Barradão. Jogo duro. Lá não é fácil, não. Tava 7 jogos invicto e o Palmeiras, uma vitória maiúscula, importantíssima, mantendo aí a sua, aumentando um pouco mais a sua distância para o Flamengo, que é o segundo colocado. Na 21ª rodada, que começou ontem, nós tivemos Mirassol 2, Remo 1, Internacional e Flamengo 1-1, Fluminense e Bahia 0-0, Vitória 0, Palmeiras 4. Hoje prossegue a rodada. Nós teremos na Neoquímica Arena o Corinthians recebendo o Atlético Paranaense às 7:30 da noite vai ser um jogão de bola, hein, meu povo? O Atlético que vem embalado, mas joga na casa do Corinthians, diante da torcida do Corinthians. Jogão de bola 7:30 na Neoquímica Arena, Corinthians e Atlético Paranaense. Outros jogos que aconteceriam, nós temos também o Coritiba e o Cruzeiro às 9:30. No Couto Pereira, o Coritiba recebe o Cruzeiro às 9:30 da noite. Os demais jogos serão marcados em outra data porque os times estão jogando a Sul-Americana. No caso do Grêmio, Santos, Bragantino e Vasco da Gama, esses times, como estão participando da Sul-Americana, terão datas marcadas aí para completar essa 21ª rodada. Nós teríamos aí no Nilton Santos, no Rio, Botafogo e Grêmio. O São Paulo jogando com o Santos no Clássico Paulista. Na Arena MRV, Atlético Mineiro e Bragantino. E na Arena Condá, em Chapecó, a Chapecoense recebendo o Vasco. Vasco, Bragantino, Santos e Grêmio, eles estão na Sul-Americana e os jogos aí serão marcados numa próxima data para completar aí a 21ª rodada do Campeonato Brasileiro de Futebol, meu povo! Após os jogos de ontem, a classificação ficou a seguinte: o Palmeiras mais líder do que nunca, o meu Verdão, 47 pontos, o Flamengo é o segundo com 39, o Atlético Paranaense tem 36 pontos, é o terceiro colocado, joga hoje com o Corinthians. Se vencer o Corinthians, ele se iguala ao Flamengo com 39 pontos, hein? O Fluminense é o quarto com 34, o Bahia, quinto colocado, 32 pontos. O Bragantino é o sexto colocado com 31, Botafogo sétimo com 29, Atlético Mineiro tem 28 pontos, mesmo número de pontos do Corinthians, que é o nono colocado. Em décimo está o Coritiba com 27 pontos, mesmo número de pontos do Cruzeiro, que é o 11º colocado. O São Paulo é o 12º, tem 26 pontos, o Vitória 13º colocado também com 26 pontos, o Mirassol com a vitória de ontem saiu da zona de rebaixamento e pulou para a 14ª colocação, tem 23 pontos. O Santos é o 15º, tem 22 pontos, mesmo número de pontos do Internacional, que é o 16º. O Grêmio abre a zona de rebaixamento agora, é o 17º colocado, também com 22 pontos. O Vasco, 18º, 21. Remo, 19º, 21. E a Chapecoense na lanterna do campeonato com apenas 10 pontos ganho. Até o momento, esta é a classificação do Campeonato Brasileiro de Futebol. Falando de Sul-Americana, playoffs das oitavas de final, nós tivemos os jogos de ida, agora nós temos os jogos de volta, né, meu povo? Jogos que começaram aí na terça-feira com a vitória do Santos jogando na terça-feira, vencendo por 4-2. E agora nós teremos aí mais brasileiros que entrarão em campo. Hoje, na Arena do Grêmio, o Grêmio joga com o Bolívar. Precisa e muito da vitória porque perdeu por 3-2 a primeira partida jogando na altitude de La Paz. O Grêmio joga hoje na Arena do Grêmio diante da sua torcida com o Bolívar às 7 horas da noite. Precisa pelo menos fazer um gol para levar para os pênaltis, né? Que seria a soma dos dois jogos. Perdeu de 3-2, ficaria 3-3. Ou, como está jogando em casa, mandar 2-0 e já garantir a classificação direta, né, meu povo? Nós teremos também jogando... Pera lá, deixa eu pegar aqui. Os outros brasileiros, nós temos... aqui já foi o jogo. Deixa eu pegar aqui, ó. O Grêmio joga hoje e nós tivemos, meu povo, ontem... Os outros brasileiros já entraram em campo ontem. Olha, eu tava comendo bronha aqui. O Vasco jogou em São Januário com... Deixa eu pegar aqui. O pessoal tá mandando as mensagens. Como eu uso o mesmo computador, as mensagens vai aparecendo aqui e acaba fechando a minha informação. Vasco vence o Independiente Medellín e avança aí para a Sul-Americana. Venceu por 1-0, já que o jogo de ida tinha sido 2-2. Venceu ontem em São Januário, o Vasco da Gama, meu povo. O Bragantino também jogou ontem. Bragantino, jogando em casa, venceu o Sport em Cristal e vai encarar o Atlético Mineiro nas oitavas da Sul-Americana. 1-0 foi o jogo ontem contra o Sport em Cristal. A primeira partida tinha empatado em 0-0. Olha que maravilha, o Bragantino passando. Eu fico feliz quando os brasileiros avançam, né? Tivemos na terça o Santos avançando, Vasco avança, Bragantino avança e a gente fica na expectativa hoje do Grêmio contra o Bolívar. Eu tenho a certeza que o Grêmio vai passar também. Perdeu a primeira partida de 3-2, mas hoje vai ser 2-0, já garante também a sua classificação. Final de semana em Copa do Brasil, devido ao tempo, amanhã a gente passa os detalhes da Copa do Brasil, meu povo. Tem jogos hoje do Campeonato Brasileiro, amanhã a gente passa os resultados e também a gente passa os jogos da Copa do Brasil neste finalzão de semana para você acompanhando a Clube. Maiores informações a partir das 7, direto dos estúdios da Clube, no Centro Empresarial Armando Galizia Deb, na primeira edição das 7 às 8, o Jornal da Clube, a edição do almoço do meio-dia 1 e a reapresentação com as principais matérias e notícias das 6 da tarde às 7 da noite, na terceira edição do Jornalismo da Clube. Olha a hora, hein? São 5h55, faltando 5 minutinhos para 6, está informando o Peitão de Aço. Bom dia!
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0: olha a hora, meu povo apaixonado e querido, 6:01, 6:01, a hora passa voando, meu povo, os gargantas de ouro do Brasil milionário, e o José Rico foi lá pro Marcelão Tomatinho. Cadê você, meu menino? Bom dia, meu irmão.
1: Bom dia, meu amigo Fernando Foloni, que fala que o Machado Matigribe tem aquela música Estrada da Vida. Oferecer para o Zé Cláudio, Sassá, Budim, Bilu, Lúcio, Marcos, Odérico, família, curso para o meu filho Bruno Vinícius, para meu marido, família, meu irmão, para o meu irmão, para meu irmão, que se alentou, para o Aqui Maranha, Aline Greta, para Daniel Forjo, para o Sogar, Jaqueline, Adriano, o pessoal da RDV, pessoal do CJ, para lá, querido, bagulho, Juninho, Dima, Cono, querido, Denilson, não querido, para aquela, Juquita, Carvalho, Mané Xavier, cabeça na velha, para todos os pedestres, amigos, tudo, pessoal da Solari, Padaria, Mercado, Sub, Gasolina, Zé do Chão, Aritico, Bericolho, Renatinho, Toledo, Pacharia, para eles, família, Lacerda, Marinho, esposa, pastor, as enfermeiras. E para você, todos ouvindo, em tocha, obrigado.
0: Esse é o Marcelão Tomatinho, um abraço, meu irmão. Ó, meu amigo Carlos, tá lá no Centro Empresarial. Ah, não, tá de folga hoje, meu menino. Tá de folga hoje. Um abraço pro Carlinho, um abraço pro Val, um abraço pra todo o timaço aí que cuida da segurança do Centro Empresarial em Jaú, onde está o estúdio principal da Clube. Um abraço, Carlinho, Deus te abençoe, meu querido amigo. Folga mais que merecida, né, meu irmão? E tá curtindo a gente, eu agradeço o carinho. Falando em Jaú, mais uma vez um abração pro Marmota, ele curtiu Leandro e Leonardo, Pensa em Mim, né, Marmota? É, gente boa. Obrigado, meu irmão. Zé Colina tá por aqui em Boracé, tudo bem, Zé? Mais do que um bom dia, te desejo força para prosseguir e fé em Deus para jamais desistir. Amém, amém, amém, amém, Zé. Ei, gente boa, pessoal maravilhoso de Boracéia, sempre na sintonia. O João Vendramini está por aqui, a Daiane Gares também. Tudo bem, Daia? Já, já eu mando a sua moda, minha querida amiga. Obrigado pelo seu carinho, obrigado também pela sua audiência. 14 997221007 é o WhatsApp da Clube para você participar, indicar sua música e mandar para quem você quiser. Vamos juntos até às 7 com o melhor da nossa música sertaneja. 6:03, bom dia e uma ótima quinta, meu povo.
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6: 6:04.
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0: Produção Milícia da Imaculada.
1: A Milícia da Imaculada, fundada por Padre Kolbe, completou 108 anos de existência. Há quanto tempo você faz parte desta família e fez sua consagração e entrega à Virgem Maria Imaculada na espiritualidade de Padre Kolbe? São João Paulo II, ao receber sacerdotes e leigos consagrados a ela, destacou: "Estou alegre de vos acolher com afeto e efusão do coração pela grandeza do ideal que procurais viver seguindo o exemplo e a doutrina do Padre Kolbe. Quem vive a missão batismal como propriedade e instrumento nas mãos da Imaculada passará por provas, dificuldades e desânimos, mas que, oferecidos a ela, serão usados para a salvação das almas. Sejam pagãos, que nem sequer conhecem o nome de Deus e de Nossa Mãe, intercessora das graças, ou até hereges ou indiferentes. O mundo e os demônios não podem fazer nada sem a permissão divina. Deixemos-nos guiar pela Virgem Imaculada. Se ela escolhe este caminho que leva a Cristo, é para o nosso maior bem e salvação da humanidade. Consagremos-nos a ela, confiando-lhe a vida, capacidades intelectuais, forças, o coração, orações, sacrifícios e o incansável apostolado. Ao mesmo tempo, agradecendo-lhe por nos tomar como propriedade para ganhar todas as almas para Cristo através do seu coração. Amém."
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3: Virgem Imaculada, minha Mãe Maria, eu renovo hoje e sempre a consagração de todo o meu ser, para que disponhais de mim para o bem de todos. Somente peço que eu possa, minha Rainha e Mãe da Igreja, cooperar fielmente com a vossa missão de construir o reino do vosso Filho Jesus no mundo. Para isso vos ofereço minhas orações, sacrifícios e ações. Ó Maria, concebida sem pecado, arrogai por nós que recorremos a vós, e por todos quantos não recorrem a vós, especialmente pelos inimigos da Santa Igreja, e por todos quantos são a vós recomendados. Pela intercessão da Virgem Imaculada, Nossa Mãe, abençoe-vos o Deus Todo-Poderoso, Pai, Filho e Espírito Santo. Amém.
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0: Olha a hora, meu povo apaixonado e querido, 6:29, 6:29 na Clube. Chico Rei Paraná, direitos iguais, que musicão, hein? Tordilho Negro, Teixeirinha, passou por aqui. Eu atendi a participação do meu amigão, do meu irmãozão Magalhãezinho. Tá no pé do eito acompanhando a gente. Bom dia, Magalhãezinho!
1: Bom dia, meu irmão Fernando Polone, você tá bom? Fernando, toca pra mim Tordilho Negro com Teixeirinha, por favor. Manda pra toda essa galera aí, meu irmão. Fica com Deus. Deus te abençoe.
0: Amém, meu querido. Você também, meu irmãozão. Passou por aqui também o Vai e Vem do Carreiro. Carlos César e Cristiano foi pro Donizete Vida. Tá curtindo o nosso programa também, né? A melhor conquista da vida é ter Deus todos os dias, com toda certeza, né, meu irmãozão querido? Bom dia, Donizete Vida!
2: Bom dia, Fernando Folone. Tudo bom com você? Deus te abençoe. Mais uma quinta-feira abençoada por Deus. Estamos aqui firme no pé do eito. Um abraço a você, a todos que nos ouvem. E se você não tocou ainda, toca aí o Vai e Vem do Carreiro. Faz tempo que eu não ouço essa música. Deus te abençoe, meu amigo. Um ótimo dia.
0: Pra você também, meu irmãozão. É moda bruta demais, hein? Que modão, não? Meu Deus do céu. Obrigado, Donizete Vida. Chitãozinho e Chororó Caminhoneiro passou por aqui. E a primeira do bloco, Sérgio Reis, Novilha. Essa moda foi pra Daiane Gares. Tudo bem, Daia? Você tinha pedido o Menino da Porteira com o Sérgio Reis, só que eu já havia tocado com o Daniel e o Zé Camilo. Como eu gosto demais dessa moda do Sérgio Reis, eu mandei pra você, viu, minha querida? Um grande abraço pro seu pai, seu Sebastião Gares, a sua mãe, a Dona Lúcia. Ela tá mandando abração também pra Débora e o Alfredo, que estão em Boracéia, a Maria José, o Gilson, pra todos curtindo a Clube. A gente agradece o carinho da audiência. Minha amiga Valquíria Silva, tudo bem, Val? Beijão carinhoso pra você também, toda a família, Val, curtindo a Clube. Beijão carinhoso, viu? Uma ótima quinta-feira para você, sua família, toda a região, com muita presença de Deus em nossas vidas. Valeu, Val! Obrigado de coração pelo seu carinho. Ah, meu amigo Cocada tá por aqui também, sempre fazendo a sua festa, né, Cocada? Tudo certo aí, meu patrão? Um abraço, viu? Obrigado também pela sua participação. Alô, Marinho! Tá no pé do eito, lá no antigo Recanto Pantaneiro. Um abraço pra você, pra Rô, a Dona Orminda, a Melinha, a Lígia, a Mariana que tá lá em Bauru, o Diego, a Ana Júlia, o Benjamim, toda a família. Um abraço, Marinho! 6:32, 6:32, a hora passa voando, meu povo. 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

0: 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Vá conferir, pois preços baixos assim é no supermercado Pegorim. 6h36, bom dia e uma ótima quinta!
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0: Apaixonado e querido, 6h44, faltando 16 minutinhos para 7. Se ainda existe amor, Lourenço e Lorival, eu atendi a participação do Ronaldo de Macatuba. Ei, hey, Ronaldão, lá no pé do eito curtindo a gente. Bom dia, meu irmãozão querido.
1: E aí, meu amigo, tudo bom? Se der tempo, então, cai a mão do Lourenço Lorival aí. Valeu.
0: Um abraço para você e para todo o pessoal de Macatuba. Ronaldo, obrigado pelo carinho da sua audiência. Solteiro, superado, Luana e Cauane. Passou por aqui também para você curtindo a clube. Um abraço pro Jota Cardoso. O presidente tá curtindo a gente. O corretor aqui do WhatsApp, ele às vezes ele dá uma erradinha. Gostei do que você falou aqui, viu? Ele comentou que o Landão... Nós falamos no comecinho do programa, o Landão participou toda quinta-feira, o Landão atendendo o nosso povo. E eu sei do carinho que você tem pelo Landão, como o Landão tem por você também, viu, Jota? Aqui na mensagem, bom dia, ótima quinta. Hoje o Lindão atende em Mariri. É um cara lindão também. O Landão é lindão por dentro e por fora, né? O WhatsApp, ele apronta umas dessas de vez em quando, né? Viu, Landão? O Jota mandou falar que você é lindão. Abraço, meu presidente. Ei, gente boa demais. Landão, uma pessoa extraordinária, hein? Grande abraço pra você, obrigado pelo carinho, Jota. São 6h45, meu povo. 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

0: Inverno brasileiro, meu povo, temperatura na marca dos 17 graus agora em Bariri. Você curtiu aí mais uma do João Paulo e Daniel aos trancos e barrancos. Um abraço pro meu amigo Emerson de Jaú, tá curtindo o nosso programa, tá tudo certo aí, meu patrão, bom dia.
1: Bom dia, Fernandão, bom dia, clube, bom dia, Bariri, bom dia, Jaú. Fernandão, toca aquela música do João Paulo e Daniel, aos trancos e barrancos pra nós. E uma boa quinta-feira abençoada, em nome de Jesus aí pra
0: amém,
1: nós.
0: Amém, amém, meu irmãozão. Tem voz de comunicador de radialista, hein, Emerson? Fala bonito. Deus te abençoe, querido. Giriboca vai piar André e Adriano, passou por aqui também. Minha amiga Silvana, lá do quiosque do Lago em Boracéia, tá por aqui também, né, Silvana?
2: Bom dia, meu amigo Fulano. Manda um alô pra nós aqui do quiosque do Lago de Boracéia.
0: Tá dado um alôzão, minha querida. Obrigado pelo carinho, Zé Grandão de Acanga. Cadê você, Zé?
3: Bom dia, Fernando Folone, Zé Grandão de Acanga. Riscor que a tá na ponta da agulha, meu patrão. Manda pro pai Maru, pro Boleta, pro Jiminha Corintiano, Paquitão, pro Jorginho lá no Mirassol, pro Mineiro do Arear, bexiga, a Roseta que quintou em véspera e sexta, meu patrão. Vamos que vamos, deixa que vai. Sempre você, Fernando Folone.
0: Esse Zé Grandão, uma figuraça, meu chefe. Um abraço pra você. E para todo o pessoal maravilhoso da nossa querida Iacanga curtindo a gente. 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
0: Vambora, meu povo, agradecendo o seu carinho, a sua audiência, você que desde as quatro ficou firme no pé do eito com o amigão Fernando Folone. Eu agradeço de coração, chegando o timaço do jornalismo número um do rádio brasileiro, direto dos estúdios da Clube do Centro Empresarial em Jaú. Armando Galizia e a Deb comandam agora até as 8 a primeira edição do Jornal da Clube, segunda edição do meio-dia uma e um resumo, a reapresentação com as principais matérias e notícias. Você acompanha das 6 da tarde até às 7, na terceira edição do Jornalismo da Clube, a informação sempre com credibilidade no seu rádio. Uma quinta abençoada por Deus, nosso Senhor Jesus Cristo e a Nossa Senhora Aparecida. Valeu, meu povo!
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8: 7 horas. 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

0: Bom dia pra você, meu amigo. Bom dia pra você, minha amiga. Como é que tá todo mundo aí? Tá todo mundo bem, né? Tá todo mundo bom? Tá todo mundo sossegadinho, tá? Então tá bom, vamos lá. Vamos começar mais uma edição do jornalismo aqui da sua Clube FM, nesta sua linda quinta-feira, 30 de julho de 2026. Ainda não é o último dia do mês de julho, esse mês tem 31 dias, mas nós já estamos aí nos despedindo, né? É, ponto final. Gente, já foi, acabou. Quinta-feira hoje. Já estamos chegando no final de semana de novo. Olha como tá voando esse tempo, hein? Que doideira, que loucura. Final de semana outra vez se aproximando. E é claro, sempre você na melhor sintonia, você na melhor programação, tanto de jornalismo, de informação, como a programação musical da sua Clube FM. Maravilha? Vamos lá, vamos começar, porque tem muita notícia, tem muita informação. Vamos que vamos, aqui no 100.7 da sua Clube. Deixa eu dar o play aqui, vai lá, filho, vamos embora.
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0: Ah, o tempo tá louco, eu já nem sei mal o que eu falo de previsão. Tá nubladinho, 16 graus.
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0: Olha, eu vou falar um negócio pra vocês, de verdade. Eu tava até lendo alguns comentários ontem à noite de alguns meteorologistas, né, comentando um pouquinho esse negócio de previsão de tempo. Assim, tá demais, tá complicado fazer previsão em cima de um cenário que muda de uma hora para outra, né? Exemplo, choveu aqui em Jaú. É uma chuvinha, não foi uma chuvona, mas choveu. Choveu. Ah, beleza. Não teve aquele temporal que o pessoal falou que ia ter, aquela tempestade, que eu disse que não viria, né? Mas choveu. Choveu num dia que a previsão do tempo era de sol, e somente sol, e nada mais além de sol. Deu a entender? Que doideira é essa? Mas choveu. Então como é que você faz um negócio desse? Uma previsão. Tudo bem, previsão é previsão. A gente tem a consciência de que ela não pode ser assertiva, né? Existe a chance de errar, como existe a chance de acertar. Mas nunca esteve tão ruim fazer uma previsão do tempo como agora. A gente fala baseado no que lê na internet. A previsão do tempo aqui do Jornalismo Clube, ela tem por base o site Climatempo, climatempo.com.br. A previsão para hoje é de sol com muitas nuvens, períodos de nublado, não chove, 15 a mínima, 26 a máxima. Ontem fez 31 graus. Ontem fez 31 graus à tarde, quando a previsão máxima não chegava nem perto disso. Dá para entender? Não dá para entender, mas fazer o quê? Faz parte, né? Uma coisa é certa, o tal do furacão, tornado, tempestade, alerta de chuvas e granizo e piriri, parará, pururu, aqui não aconteceu, graças a Deus, né? Em Bariri não caiu uma gota d'água, não choveu nada, nada, nada, nada, nada, nada, nada, nada. Bom, para esse final de semana a previsão, pelo menos de acordo com a galera aqui, é de tempo bom, né? Sol, temperatura até subindo bastante. Domingo 29 graus, né? Nós não temos previsão de queda brusca de temperatura, muito pelo contrário. Se prepare, porque semana que vem vai dar um calorzão do caraca. 32 graus de máxima, já tem dias da semana que vem marcando aqui. Quente pra dedéu. Tem previsão de chuva pro final e começo da semana que vem, que não dá nem pra cravar se vem, se não vem. Não dá. Aliás, não dá pra cravar o que vai acontecer amanhã. Essa é a grande realidade, né? Mas enfim, vamos agradecer a Deus, porque o estrago que aconteceu no sul do país não veio para cá. A gente viu esse estrago acontecer em Ribeirão Preto, pertinho da gente, não tão muito distante, no estado de São Paulo. Outras cidades tiveram chuvas pesadas, né? O litoral do estado de São Paulo teve chuva pesada. Graças a Deus, isso não veio para nossa região. A gente tem que agradecer a Deus mesmo, dobrar o joelho, porque não é fácil, é complicado. Prejuízo assim não é fácil. A gente viu aí na internet gente que perdeu tudo, perdeu casa, carro, uns negócios assim, uma loucura, né? Mas é o novo agora, é o novo, é o novo mundo, é o novo hoje, é o novo instante, momento, tempo, é o novo que a gente já sabia que iria acontecer. Aliás, desde sempre a gente sabe que isso iria acontecer. Quem tem um pouquinho mais de idade vai lembrar da Eco 92, da Rio 96, da Rio 92, não sei, as conferências climáticas globais, que há 30 anos atrás, 20 anos atrás, já reuniu o planeta para dizer que a coisa ia complicar. E tá aí, o resultado é o que era esperado, nada diferente do que era esperado, né? Mas vamos continuar dobrando o joelho para que isso não nos afete, mas que vai ser uma constante daqui para frente, vai. E se tem previsão de 32 graus no meio do inverno, que a gente tá no meio do inverno, né? Primavera é só em setembro. Se tem previsão de 32 graus pro meio do inverno, pare e pense o que será esse verão, né? E aí, tempo quente? Ah, meu filho, segura, porque o que vem é tempestade. 7:08, 7:08 na Clube. Dona Débora, bom dia.
3: Muito bom dia, Armando. Bom dia, ouvintes da Clube FM. Para você que também está aí nas nossas redes sociais, no Facebook e no YouTube. Realmente, a situação ontem aqui, eu não sei se você observou, Armando, mas assim, ventos fortíssimos teve na cidade de Jaú. E horrores, né? Era sacolinha, era folha, era tudo voando pelos ares aqui. E choveu, né? Como estava previsto. É claro que em outras regiões não teve esse mesmo resultado. Mas a informação é assim: os cientistas avisaram, né? A gente está falando sobre clima, que parece um assunto chato, né? É chato falar de clima, é chato falar de saúde, né? Parece que virou uma coisa chata a gente falar de bem-estar, falar da humanidade, falar do meio ambiente, falar sobre saúde mental, saúde emocional. Parece que virou um assunto chato, quando, na verdade, isso é a base da nossa existência. E os cientistas avisaram, isso não é culpa de Deus, tá? Deus não tem nada a ver com isso, já adianto. E não é apocalipse, para quem tá achando que apocalipse é a lei da causa e efeito. É tudo que nós proporcionamos aí, o que a gente destruiu, né? A devastação de matas, o que a gente vem construindo cimento em cima de cimento, essas devastações, elas já tinham já há décadas, né, como o Armando colocou, essa previsão que os cientistas já vêm alertando, a queima de combustíveis fósseis, o desmatamento, as emissões de gases dos rebanhos, que a gente sabe que impacta aí o clima. Não é porque não tem que ter, mas a gente tem que ter um equilíbrio. Então eu sempre reforço isso. Esse alerta, ele já vem acontecendo há décadas. Então é bom que a gente comece a se ligar, comece a ter esse envolvimento com o nosso planeta Terra. Porque inclusive a NASA ontem, não sei se vocês estão, quem está assistindo ou quem está por dentro, quem está sempre nesse movimento dos astros, do universo e tudo mais, mas a NASA, eu fiquei impressionada com o planeta Terra, que é tão maravilhoso visto do espaço, e a NASA mostrou, após décadas e décadas de vários satélites que rondam aqui, porque afinal de contas a gente tem eu não sei nem determinar a quantidade de milhares e milhares de satélites que tem em volta do nosso planeta Terra. Mas é impressionante a deformação que o nosso planeta Terra já está já é visto no, através da, dos, tele, dos, das, dos equipamentos, né, das estações espaciais, enfim. E a deformidade, gente, parece que virou uma pedra. Se você colocar no Google, no chat, você vai ver essa imagem da Terra atualizada, tridimensional, em 3D. Não é mais aquele formato lindo que a gente via, que parecia uma bola de gude maravilhosa, linda, azul. É óbvio que se ainda impera uma boa parte ainda do nosso planeta Terra, o mar. Mas é assustador como o planeta Terra houve aí nas últimas décadas, teve essa mudança na sua formação. Uma deformação absurda. Então, a dica, quando a gente fala que nunca aconteceu no Brasil, porque a gente estava sempre aqui, ó, numa posição muito confortável, né, no nosso país. Ah, esse país é abençoado por Deus, aqui não acontece terremoto, aqui não tem furacão, aqui... Pois é, agora a gente já, a corda já balançou para cá e teve sim o nosso, teve terremoto há semanas atrás e agora o furacão, com um epicentro aí que a gente, falando no Brasil, a gente nunca viu isso, né? Então a gente viu alguns tornados, ventos e alguns cento e poucos quilômetros por hora, mas essa é uma preocupação que a gente tem que levantar aí para a gente começar a cuidar da nossa casa, que é este planeta Terra. Então, bom dia para você que está aí nas nossas redes sociais. E, aliás, vamos comemorar mais 1.000 inscritos no nosso canal do YouTube. Muito obrigada para você que está se inscrevendo, não só assistindo. Então, que seja cada semana que vem aqui com essa notícia de mais 1.000 inscritos. E assim a gente vai seguindo, gente. Uma ótima manhã de quinta-feira. Hoje é pré-sexta. Bora lá começar a edição da manhã. Você sabe que você tá na câmera,
0: eu,
3: né?
0: Eu sei, mas você desembestou e não parou mais, fia. Viu? Mas é legal a informação dos 1.000 inscritos. Porque, assim, até você me deu um gancho bom pra caramba. Nós vamos estar... Atenção, galera das redes sociais, tá? Eu até peço paciência pra vocês. Porque nós vamos estar testando muito em breve, né? Nos próximos dias... Um sistema novo aqui na sua Clube FM. Um sistema que eu não quero contar muito, porque é surpresa e vai ser muito, mas muito legal.
3: Você não gosta de dar spoiler, né? Como eu já...
0: Não, Olha, vai ser muito legal. Isso eu posso garantir para vocês. Para quem gosta de acompanhar a programação, o jornalismo, pelas redes, pelo YouTube, pelo Facebook... vai vir uma mudança muito legal. Para quem acompanha pelo site da rádio, né? Pelo www.clubefm1007.com.br, vai ter uma mudança assim gigantesca na transmissão de áudio e vídeo no site. Um negócio assim gigantesco mesmo. Vocês vão se surpreender, tá? Mas como toda mudança demanda uma certa adequação. Então, já aviso, já, porque é 100% de certeza que nós teremos alguns dias em que as redes sociais não estarão transmitindo nem programação, nem jornalismo, nem nada, porque demanda mudança de equipamento, tem que trocar computador, tem que trocar programa, tem que trocar um monte de coisa. E toda troca, gente, toda evolução, ela demanda aprendizado. Né? Ela demanda teste, ela demanda acertos e erros. Então vai acontecer, mas eu vou avisar mais pertinho. Mas é só para você já ficar ciente de que vem novidade de novo por aí. Até porque esta semana, a Clube FM completou um ano aqui em Jaú. Essa semana nós completamos um ano do estúdio principal aqui na cidade de Jaú. A Clube FM, que hoje ela tem o seu estúdio complementar, o seu transmissor complementar na cidade de Bariri, né? Tem uma parte boa da programação que é feita em Bariri. Fernandão tá lá todo dia de manhã, Léo tá lá de domingo, nos estúdios da Clube em Bariri, né? 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
3: O pessoal vai ficar bastante animado. A Ana Rosa já tá mandando bolinhos aqui de parabéns pra gente. E olha que legal, a Maria Oliveira tá mandando um bom dia. E é a primeira vez que tá assistindo aqui e tá dizendo que é muito bom. Obrigada, Maria, seja muito bem-vinda ao nosso canal aqui.
0: Não perde por esperar.
3: Continue aqui que vem coisa boa. E também José Roberto, bom dia, assistindo do São Crispim, muito abraço. E aí o Mário Donizete também tá mandando bom dia, povo de Deus, que pegou sua frase.
0: Povo de Deus!
3: Ana Rosa, daqui a pouco eu já pego o meu cafezinho, já tá aqui do lado aqui, querida. Um beijo pra você. E vamos que vamos começar.
0: Vamos Armando, só pra um, vamos, pra um vamos girozinho? Vamos pro nosso giro rápido, de... Senão fica tudo aquele negocinho bolado no fim do jornal.
3: Aí o pessoal sai depois da live e ninguém acompanha tudo que tá rolando por aqui.
0: Vocês são muito forgados, vocês são. Tô louco, povo de Deus.
3: Fica. Tem que acompanhar a gente. Aí. Afinal de contas, olha, as dicas que nós damos aqui em relação aos nossos patrocinadores são sensacionais. Então é super importante que você vá acompanhando, ficar com a caneta na mão ali e já vai dando o seu print no momento que a gente está falando aqui sobre eles. É importante.
0: Ó, 7h18 na sua clube, já tem um comentário legal aí, se liga. 7h18 eu falo para você do meu amigo João Marcos Tibúrcio, que é reconhecido em toda a nossa região pela qualidade dos serviços bucais que presta. 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
3: Monitora que lute, né?
0: Ah, meu filho, eu vou falar um negócio pra você. Aí é cada um por si, Deus por todos.
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0: Se liga aí porque a semana já passou da metade e as férias estão acabando, para alegria dos professores, né? Aliás, falar de férias acabando, eu já aproveito e dou um toque. Atenção, você de Bariri, tá? Você de Bariri. Esse sábado agora, dia 1º de agosto, retornam as atividades do Grupo Escoteiro Bariri, viu? Neste sábado agora, dia 1º de agosto, retornam as atividades do Grupo Escoteiro Bariri. Se você tem filho, filha, neto, neta, em idade para começar as atividades, e começa a partir dos 6 anos e meio e vai aí até aos 200 anos, você pode comparecer nesse sábado às 15 horas lá no Grupo Escoteiro, ali na Tiradentes, do ladinho do Lions Club, ali pertinho do lago em Bariri, para se informar e de repente fazer aí com seu filho, sua filha, participe e entre também no movimento escoteiro, porque hoje em dia, do jeito que a coisa tá, do jeito que essa molecada, do jeito que essa criançada tá, que esse tar aí de 6-7.
3: Fiquei sabendo disso ontem. Aura.
0: Eu vou comentar semana que vem, eu vou fazer um comentário em cima disso.
3: Desculpa a minha ignorância, porque ontem eu tava na fisioterapeuta e ela comentou e eu falei: como assim? Eu não tava sabendo.
0: Agradeça a Deus.
3: É.
0: Agradeça.
3: Não apareceu no meu feed e ela...
0: Nossa, Débora, que bênção.
3: Como assim? Eu falei, mas o que, que é isso?
0: Não,
3: mas
0: não
3: que
0: queira saber.
3: É esse, né? E aí ela começou a fazer, ela falou
0: Deus
3: assim... Eu falei, mas alguém pode me explicar o que é? O que é isso? Alguém pode aqui na live?
0: Posso, gente, agora. Alguém? Posso agora, em poucas palavras.
3: Tá.
0: O que é farmar aura?
3: O que, que é?
0: Posso?
3: Pode.
0: Ó, desculpa, gente, mas vamos lá, vamos usar o cérebro, tá? Rapidinho. O que é farmar aura? É tranquilo, uma explicação simples, didática... Viu?
3: É.
0: Baseada em estudos científicos, o que é farmar, importante isso, para você saber o que é farmar aura. Farmar aura é uma coisa assim, é fácil, é muito tranquilo, nossa senhora, baseado em pesquisa mesmo. Farmar aura é uma coisa idiota, feita por idiotas, para que idiotas se sintam mais idiotas ainda. Isso é farmar aura, entendeu? Puxa. Mas eu vou fazer um comentáriozinho sobre isso semana que vem. Mas farmar aura é simples, é uma coisa idiota feita por idiotas para idiotas. É simples, isso é farmar aura. Uma coisa idiota feita por idiotas para idiotas. Isso,
3: okay.
0: Isso é farmar aura.
3: Gente do céu.
0: Que aliás já avisei na minha casa, hein? Se alguma das minhas filhas é esse negócio de farmar aura, eu vou farmar uma aura diferente. Viu? Eu vou farmar uma aura diferente. Com uma cinta de couro e vai ver o que é farmar aura.
3: Ai, God.
0: Ah, você tá louco. O que, que é isso, gente?
3: Esse
0: verdade. Mundo tá emburrecendo.
3: Que não.
0: Esse mundo tá emburrecendo.
3: Agora eu entendi que a dona Valderez falou sobre que os adolescentes estão balbuciando.
0: A gente tá regredindo. A civilização, ela está regredindo. Eu tô chegando a um ponto que daqui a pouco eu vou achar que a gente vai voltar de novo para a idade da pedra.
3: Já estamos ficando corcunda.
0: Não, sim, o celular já acabou com a gente.
3: É. Né? Porque já vem aqui com a informação que o Dr. Ricardo Pedrinelli passou, com o pescoço tecnológico, que as pessoas estão já ficando corcundas.
0: Vamos voltar à idade da pedra, do jeito que a coisa está indo.
3: Bom, quem sabe se voltar dá certo.
0: Quem sabe, vamos tentar de novo.
3: Mas deu errado.
0: Deu muito errado. Aliás... Deus lá em cima deve estar olhando aqui para baixo e está falando assim...
3: É que Jesus ama muito esse planeta, irmão.
0: É, eu sei.

0: Porque eu me senti uma burra na hora que a fisioterapeuta falou.
1: Ela falou, Débora.
0: Eu falei, mas o que é isso?
1: É isso aí que você falou.
0: Falei, o que é isso?
1: É isso aí, é isso aí. Não, não se sinta burra, não. Se sinta uma privilegiada. Porque quem ainda não sabe o que é isso é uma pessoa privilegiada.
0: Graças a Deus. Obrigada, obrigada, obrigada. Um beijo, Gil.
1: Olha, hoje lá no Moarama Clube em Bariri, a criançada se diverte com palhaçada. É, das 16 às 20 horas. Hoje tem palhaço chups, tem sorvete, tem bolha de sabão, viu? E tem dança com chupisco, tá? Tem bolinha de sabão pra criançada. A criançada vai ganhar aí o negocinho de bolha de sabão. Mas não deixa pra chegar muito em cima, porque são 180... brinquedinhos ali de bolha de sabão para distribuir para criançada. Tem dança com chupisco, tem sorvete, vai ser o palhaço chups, vai ser uma quinta-feira doida no Moarama, das 16 às 20 horas, o Moarama Clube. Esse evento é só para sócio, tá bom?
0: Maria Oliveira falou que você acertou direitinho, só não sei o que é o acertou, se é o que a gente estava falando, mas é o que é. Acho que
1: é uma coisa idiota feita por idiotas para idiotas. E se você vê os vídeos, você vê que a sociedade ela está realmente a juventude está emburrecendo, está ficando burra ao extremo. Bom, não sabe nada, né? Não sabe nada. A juventude de hoje não sabe nada.
0: É muito triste isso.
1: Infelizmente.
0: Bom. 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
1: Ai, meu Deus. 7h32, vamos entrar com matéria, que senão...
0: Olha, rapidinho, gente, assim, na verdade, na Câmara, na segunda-feira de Jaú, são dois pontos, duas palavras aqui, uma muito curtinha aqui, que o João, ele fez um apontamento, eu acho interessante a analogia que ele fez, inclusive cabe até para esse momento que a gente está falando agora, e também a palavra do Tito, que ele falou sobre assuntos importantes que a gente vem falando, sobre a redução do mínimo da água que a gente vem pagando, a conta que não está fechando aí, e também no final ele também aborda uma resposta de requerimento da prefeitura. Então eu vou começar aqui com o João e depois você pode fazer esse comentário, que eu acho que nesse momento é muito cabível, e você que acompanha áudio e vídeo aqui João Pacheco, vereador aqui da Câmara Municipal na cidade de Jaú, áudio e vídeo aqui conosco, é bem rapidinho, mas é uma reflexão aqui muito importante para você que acompanha a Clube FM.
2: Eu fui criticado numa votação aqui, um sujeito falou assim, nossa, tem gente que não sai da igreja aí. As pessoas imaginam que quem vai à igreja é porque se acha melhor do que os outros. Não, quem vai à igreja tem noção da sua condição, porque a igreja acolhe a todos. E você, e as pessoas, é como um hospital. O hospital, a pessoa que está saudável não vai no hospital. A igreja acolhe as pessoas que precisam realmente. E acolhe qualquer pessoa.
1: Meu amigo João Pacheco, perfeito comentário do João. Eu acho que até realmente é pertinente para esse momento. Eu acho uma graça, viu, João? Parabéns pelo comentário. Porque é assim. É claro que tem muita gente que vai na igreja para aparecer. Tem, isso é verdade.
0: Sempre teve.
1: Tem muita gente que vai na igreja.
0: Infelizmente.
1: Tem muita gente que vai na igreja para aparecer. Tem muita gente que toma um banho de boutique, né? E vai na igreja para desfilar como se estivesse entrando numa passarela.
0: Armando, já cheguei a entrar numa igreja com uma roupa bem tranquila, assim, né? Foi uma igreja bonita, mas eu não tava. Eu fui pra oração. E todo mundo ficou me olhando. Eu me senti uma lula, um polvo com 8 braços.
1: Lula
0: e duas.
1: Me remete a outra coisa.
0: Né? Um polvo com 8 braços ali. E tava ainda com umas duas cabeças, porque todo mundo ficou olhando, assim, de como eu tava vestida com tênis. Eu tava super despojada ali, que eu tava na casa da minha família. Nem fui. E todo mundo

0: extremamente bem vestido. Então, assim, eu fui para com um único objetivo. Orar, ouvir a palavra e sair dali naquele momento mais leve, né, do que eu entrei. Esse é o objetivo.
1: Eu acho interessante quando as pessoas analisam desta maneira errada, né? Como o João colocou, né? O João é uma pessoa que vai na igreja todo dia, eu sei disso. Está todo dia na igreja, está todo dia rezando, né? Eu não consigo ficar um dia sem assistir uma missa. Me faz falta. Eu estou na igreja todo dia. Não porque eu sou santo, não, viu, gente? De jeito. Se eu fosse santo, eu não estaria na igreja. Eu não precisaria de igreja se eu fosse um santo.
0: É exatamente o que ele colocou.
1: Que é o que ele colocou de maneira muito correta, viu, João? Parabéns, meu amigo João Pacheco. Se eu fosse santo, eu não precisaria de igreja, né? Se eu estivesse vivendo na santidade, eu não precisaria da igreja, né? A igreja. Aliás, a comparação foi fantástica. A igreja é um hospital, né? Para quem está doente. Só que não é uma doença do corpo, é uma doença da alma, né? E a gente tem sim que buscar a igreja todo dia. Aliás, o mundo está do jeito que está. Essa juventude está do jeito que está, farmando aura aí, se é que existe essa bendita dessa palavra, farmar, sei lá de onde arrancaram isso. Por causa disso, porque está faltando um pouquinho de religião. Está faltando ir para a igreja, está faltando dobrar o joelho. Está faltando realmente Deus na família, está faltando Deus na vida das pessoas. Tá cada vez mais complicado. Está faltando pai, está faltando mãe. Quando eu falei que se as minhas filhas vierem com essa frescura de farmar aura em casa, elas vão levar, eu não falei brincando, eu falei sério mesmo. Porque se você já viu os vídeos dos jovens, ai, farmando aura, meu Deus, você tem uma vontade de dar um croque na cabeça, mas não pode, é violência. É agressão, não pode. Você percebe a idiotice, a ignorância que está chegando o ser humano. Principalmente os jovens, a geração de hoje é uma geração extremamente burra, pronta para o nada. Né? Eu tenho medo do que vem pelos próximos 50, 60, 70 anos. Tenho medo do que vem.
0: Aliás, a gente não está nem preparado. A humanidade não está nem preparada.
1: Mas acho que a IA chegou para isso. A IA chegou para isso. Para o ser humano realmente entrar em extinção, porque não serve para mais porcaria nenhuma, e a IA toma conta. Eu acho que o Exterminador do Futuro é uma realidade que lá atrás alguém viu e enxergou. Mas só para complementar o comentário do meu amigo João Pacheco, eu realmente gostaria de ver todo mundo na igreja todo dia, viu? Gostaria de ver. Quem procura a igreja, na grande maioria, não é para aparecer. Quem procura a igreja é porque busca a salvação. E não pense você... Aliás, se você pensar assim, não, eu não preciso de igreja porque eu não peco. Você já está pecando. Você já está pecando, gente. Não tem como. A gente peca 24 horas por dia, 7 dias por semana. Em atitudes, em palavras, em pensamento. O nosso pensamento, ele é na sua essência pecaminoso. Não tem como. Cada vez que a gente olha uma pessoa se dando mal, ou passa na rua e vê um mendigo caído e não faz nada, você já pecou. Você já pecou, né? Quando você deseja o mal para um colega de trabalho, você já pecou. Quando você tem inveja do seu vizinho, você já pecou. Quando passa aquela mulher bonita na frente e você... Ah, mas olhar com o olho não arranca pedaço. Você é casado? Você já pecou. Já pecou. Pecou em pensamento, né? Então é realmente a necessidade de buscar a Deus todo dia, todo instante, a toda hora, todo momento, né? O pessoal falava assim: nossa, ô Galizia, mas você comunga todo dia... Eu comungo todo dia, né? Por quê? Porque a comunhão para mim é o remédio. E eu sou uma pessoa doente. Como todos nós somos doentes. Doentes da alma. Então, parabéns, Jujão. Belíssimo comentário. Gosto de gente que tem coragem de falar de religião. Porque esse papo furado de que religião não se discute... Desculpe sua rapada para não falar um assunto e um tema importantíssimo que é a religião. Mais uma vez, parabéns, João.
0: Eu peguei esse corte que eu achei tão importante no momento que ele falou, e a analogia que ele fez com o hospital, porque
1: não,
0: é exatamente
1: isso,
0: porque
1: aí.
0: É a cura espiritual.
1: É a cura.
0: Independentemente da sua religião, é a cura espiritual. E aqui, olha, o Mário Oliveira está dizendo: Jesus disse que quem disse que não tem pecado está mentindo.
1: Está mentindo!
0: tá mentindo.
1: Eu peco todo dia, 24 horas por dia. E eu vou na igreja todo dia pra pedir perdão todo dia. Mas você, todo dia você pede perdão? Todo dia eu peço perdão. Todo dia eu peço perdão.
0: Eu peço perdão e gratidão. Tem um poema da gratidão, é muito lindo esse poema. Aliás, para quem pode buscar isso no YouTube, em qualquer plataforma de streaming, de Spotify, enfim, o que você quiser. Poema da gratidão. É um poema que você pode ouvi-lo todas as manhãs e toda noite. Vale muito a pena, independente, volto a dizer, independente da religião, porque é um poema que fala sobre a gratidão, sobre Jesus, enfim, e faz parte do nosso dia a dia. Então procura aí. E também a Ana Rosa está dizendo que é isso mesmo: quando vamos para a casa de Deus, sem nos preocupar com figurino, somos encarados como extraterrestres. É bem tipo isso, né? Nós gostaríamos que não fosse assim. Mas a sociedade, ela de uma forma como um todo, ela acaba inclinando para esse ponto. Agora, uma outra situação que vem aí, as problemáticas, né? A gente fala muito, e eu acredito que essa problemática que o Tito apontou aqui, Armando, é uma problemática que vem prejudicando muitos munícipes de várias cidades. Então, sobe esse questionamento. Também falou sobre o posicionamento que ele teve, né, um requerimento que ele fez sobre a questão do muro, né, o muro do estádio, que já virou praticamente esse muro do estádio aqui da cidade de Jaú, já virou uma novela, né, já tá uma novela, e uma novela mexicana, por incrível que pareça, né, porque aquela novela dramática, aquela novela que tem desfechos, né, enfim. E a gente pode colocar aqui na sequência a palavra e depois você pode, com os seus argumentos, fazer as suas considerações aí. Para quem está nos assistindo, já tem essa opção também, áudio e vídeo aqui, e acompanhe. E também fala como é que tá aí, quanto é que você está pagando de água na sua casa? Vamos ver com essas palavras aqui, a palavra toda e todas as informações que o Tito apontou na segunda-feira desta semana, na sessão da Câmara, na cidade de Jaú.
2: Você que está nos vendo através da TV Câmara. Nobre presidente, eu quero começar dizendo que eu recebi uma denúncia agora há pouco aqui, de um repórter, sobre a mortalidade dos peixes no Lago do Silvério. Tá? Águas de Jaú, Sanerj, o pessoal está filmando lá para a gente poder mostrar aqui, certo? Então, o que está acontecendo? Não pode, né? De novo, né, nobre presidente? A senhora teve inclusive uma matéria sobre isso, né? Tá? Então, ridículo, ridículo. Mas vamos ver aí o que na realidade está acontecendo amanhã, sem dúvida alguma. Senhora presidente, eu entrei com 3 requerimentos, obtive 2 respostas. Um requerimento muito interessante, muito importante, que eu queria levar ao conhecimento dessa casa, que o requerimento aí para a empresa reguladora de Jaú. Tá? Qual é o assunto? O assunto é o seguinte: as contas de água da nossa cidade. A Águas de Jaú, ela cobra, por exemplo, do mínimo 10 mil litros. Eu recebi mais ou menos umas 10, 15 reclamações de pessoas idosas que gastam 4, 5, 3 e pagam sobre 10. Aí eu pergunto a vocês, esse bônus que fica dos litros que sobraram, como que é? Está entrando um projeto na Câmara Federal, já está nas comissões, do deputado... Isso, Kim Kataguiri, tá? Versa sobre isso. Águas de Jaú, vocês vieram para cá, tomaram conta de tudo, pegaram o nosso ouro, essa Câmara deu para vocês a carta branca, tá? E aí? Eu quero saber dos vereadores aqui o que vão falar, o que vão atestar sobre esse projeto. Não pode vocês cobrarem uma coisa que o consumidor não usou. O PROCON não aceita você pagar uma conta em duplicidade, aceita? Então, vá pensando. Nós vamos esperar esse projeto lá da Câmara Federal e vamos entrar aqui sim. Já vou comunicar aos doutores dessa casa, tá? Que examinem, que vejam com carinho, tá? Que a gente possa colocar esse projeto aqui em Jaú também. Porque não é justo, por exemplo, as pessoas que não gastam 10 mil litros de água e paguem por isso. E aquelas que gastam 11 mil, vai ver o quanto paga mais. Aí se cobra. E quando não se usa, Como que fica? Porque a CPFL, por exemplo, ela cobra sobre o que foi usado. Não é isso? E por que não a água ser do mesmo jeito? E outra coisa da água, eu quero perguntar, vereador Lampião, por que o comércio paga 175 e a residência paga 83,36? Certo? Uma pessoa, por exemplo, que tem um pequeno comércio, nobre presidente, tá? Que tem, por exemplo, um salão de cabeleireiro, que tem um boteco, que tem uma oficininha mecânica, que não gasta nem 4, 5 mil de água, ele paga sobre o comércio 175. Isso aqui é um absurdo. Isso é um absurdo. Tá? A água é a mesma, a tubulação que chega à água é a mesma. Justifiquem para mim agora, que está indo para a reguladora. Explique para nós aqui da casa o porquê isso e porque nunca vocês interviram junto à Água de Jaú para que isso acontecesse. Precisou nós, através de um processo, um deputado federal, para poder vir nesta casa e tentar corrigir um erro que foi feito num contrato lá atrás. Nobre advogada, a senhora pode saber até mais do que nós sobre isso aí e falar até muito mais, tá? Não pode cobrar uma coisa que não foi usada, só isso, tá? Vamos esperar a resposta, sem dúvida alguma, da reguladora. Eu espero que venha uma resposta positiva e produtiva para que a gente faça aqui o projeto para que o consumidor pague o que usou e pronto. O outro meu é contra a questão do campo municipal, vereador Lampião. Você viu o que me responderam, Lampião? Eu vou responder para você o que me responderam. É uma resposta, Lampião, sobre o campo. Ele está no setor de planejamento da prefeitura. E não tem data prevista para se fazer alguma coisa. E quanto à questão do muro, que ergueram 3 metros a quase 4 metros, diz que foi um apontamento do Tribunal de Contas. Olha, gente, eu vou morrer e não vi tudo. Sem brincadeira. O tribunal pedindo para que se faça muro. Bom, vamos esperar para ver o que vai acontecer, que vão fazer outros requerimentos. E quanto à questão de placa, identificação das placas das ruas, quantas e quantas ruas não tem a sua nomenclatura visível ou não existe nomenclatura? O pessoal do correio se perde, o pessoal chega para entregar. Agora, todos esses pedidos que tem da internet, né, Lampião? Não se acha. Majestro, tá uma vergonha. Uma vergonha. Uma vez a UNOS ia dar as placas, tá? E não pôde porque tinha propaganda UNOS. Deixa quem queira fazer a propaganda. Vamos deixar a nossa cidade mais clara, mais evidente. É isso que precisa ser feito. Para com a politicagem besta, nojenta, tá? Isso não pode acontecer. Isso é brincadeira, sem dúvida alguma, tá? A respeito de cirurgias oculares, eu fiz o requerimento. E olha só a resposta que chegou até mim. Eu perguntei quantas pessoas estão na fila ainda. Vereador Majesto, são 414 pessoas, vereador Lampião, esperando, nobre presidente, uma cirurgia de catarata. Isso parece coisa do quinto, sexto mundo. Não parece que nós estamos vivendo num mundo cheio de saúde, como, por exemplo, na nossa cidade tem a Santa Casa, médicos excelentes, tem aí hospitais, como já falei na sessão de hoje. E veio para mim uma explicação, quantas por mês? Um mês 3, um mês 8, outro mês 11, outro mês 9. Ah, aí não dá, aí é para acabar, aí, gente, pelo amor de Deus, o povo que procura os vereadores, que querem simplesmente fazer uma cirurgia de catarata, e se chega nesse ponto, aí a gente perde a noção do que vai falar, certo? Estão sendo feitos, sabe, quanto, na sua totalidade, 12 cirurgias por mês de catarata, 12 cirurgias por mês. Inadmissível, né? Inadmissível, tá? Aí a gente fala, vamos trazer um ônibus aqui, Lampião, que faz as cirurgias. Veio um ônibus aí que o nobre presidente trouxe aqui para o distrito de Potonduva, foram praticamente expulsos de fazer o trabalho. E aí eu pergunto, gente, estamos aqui para ajudar a população ou para colocar obstáculos para que a coisa aconteça? O povo não tem dinheiro para pagar uma cirurgia particular. O povo, ele tem o direito adquirido, que é o SUS. Se é bom, se é mal, ainda graças a Deus que existe o SUS. Tá? Eu queria deixar aqui, ó, o meu questionamento sobre o problema das cirurgias oftalmológicas. Eu vou ficar mais no pé, porque é inadmissível ter 414 pessoas esperando. Aí você fala assim, mas por que acertou com um deputado tal, deputado de fora? Porque eles ajudam a gente a ajudar a população. O detalhe é esse. Entendeu? Enfim, encerrando, quero aqui mandar um grande abraço ao Dr. Frederici. Pessoa ímpar, inteligente, apaixonado por muitas pessoas e odiado também por muitas. Mas a competência é uma coisa ímpar dele. Tá? Não, é uma coisa assim que a gente fica encantado. O duro é quando se tenta derrubar um pinheiro começando por cima. E quando você tenta derrubar uma aroeira, nem pica-pau aguenta. Tá? Então, eu quero dizer, de Vitória, eu acho que não precisa nem ser falado, né, nobre vereadora? Precisa, né? Tá? Do que foi apontado contra nós, vereador Lampião, que todos vocês conhecem a gente, sabem que não foi, aconteceu nada, né? E da minha felicidade de ter sido o vereador mais votado em Jaú, sem dúvida alguma, mas com vários vereadores aqui, com uma votação expressiva, bacana, legal, né? E vem algumas pessoas querer desmerecer e querer fazer o tapetão funcionar, certo? Isso é ridículo. Não admito, por exemplo, a doutora e o Marcos perder o mandato aqui no tapetão. Eu não admito, não aceito um negócio desse. Agora, quanto a mim, doutor Frederici, no meu coração para o senhor, são poucos que fazem o que o senhor fez. Tá? Um grande abraço. Para muitos aplausos. E para o senhor, muitos treme, né?
1: Queria comentar, mas não vai dar tempo.
0: Mas rapidinho, uma cirurgia na catarata, o Tito colocou aqui uma fila imensa de pessoas aí aguardando fila para fazer uma cirurgia que é simples. Na sua, sem problemática, sem nenhuma normalidade aí nos parâmetros da saúde da pessoa, é de 15 a 20 minutos, um colírio leve, na anestesia local, né, que é um colírio que dá, que provoca essa leve anestesia, e é feita no máximo em 30 minutos. 10, 11 cirurgias por mês é muito pouco. E aí também tem a questão que ele aborda aqui do consumo de água, né? E que o deputado federal, Paulo Soares, a gente estava falando sobre isso quando ele esteve aqui na bancada, aqui no jornal, que existe uma discrepância muito absurda, grande, absurda, né? Porque tem pessoas que não consomem mesmo, e acaba pagando por aqueles que têm o que não é o mínimo, né? Mas gastam tanto um valor que chega próximo da... que fica, né, naquela linha tênue ali para passar já do valor do mínimo. Então, é uma forma aí que a gente pode chamar de incongruência, né? Não, a conta não fecha muito. Então, existe sim vários assuntos. E depois, Armando, eu gostaria que você, né, que a gente investigasse, que você colocasse aí com os nossos, né, que a gente tem um pessoal, uma equipe capacitada para responder isso, que ele nem continuou a falar sobre a resposta ao requerimento da prefeitura, mas se o Tribunal de Contas, ele pode ser responsável para induzir algum tipo de obra, que no caso é uma obra pública, né, que está mais relacionada à parte de urbanização, enfim, o meio ambiente, urbanização, e o Tribunal de Contas que respondeu que precisava fazer o muro.
1: Eu não sou especialista em Tribunal de Contas. Eu acredito que o que pode ter acontecido é o Tribunal de Contas ter determinado que se cercasse. Mas daí a falar, não, você vai fazer um muro de tijolo baiano com 4 metros de altura, com 2 metros de altura, isso aí não, eu não acredito nisso. Acho que o Tribunal de Contas deve ter determinado que se isolasse o campo, até porque aberto do jeito que estava, qualquer obra,
0: sim,
1: e acabaria sendo depredada. Mas da forma como está sendo feita, eu quero crer que é um absurdo, né? Até porque alambrado também fecha. E dá visibilidade.
0: E dá visibilidade.
1: É. Mas aí, nessa administração, isso aqui é uma piada. Piada pronta de mau gosto, né? O Ivan deve estar farmando aura todo dia.
0: só pra continuar, só pra lacrar aqui.
1: Ai, meu Deus do céu, São Jesus Cristo. 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Funerária São José e o Marcão Savoy falando que o jornal deveria ir até as 9. Obrigado, Marcão, você já saiu das minhas orações, viu?
0: Eu falei.
1: Você também.
0: Não,
1: tá mais nas minhas orações.
0: Ah, poxa, Armando.
1: Vocês querem que eu trabalhe? Você quer trabalhar mais? Sério, verdade? Sério mesmo? Olha que contramão da humanidade você está indo agora.
0: Você sabe o amor que eu tenho pelo jornalismo.
1: Não, eu tô naquela...
0: O amor pelo jornalismo, ele é desde criança.
1: Eu tô favorável àquela escala de trabalho padrão Brasília, entendeu? Eu quero trabalhar 3x4.
0: Nossa!
1: É Brasília, 3x4. Trabalha terça, quarta, quinta. E? Em Brasília, sim. Trabalha terça, quarta e quinta. Aí, sexta, sábado, domingo e segunda é folga.
0: Olha só que maravilha. Não, na verdade não. Eu amo meu trabalho, amo jornalismo. Mas isso é você que sabe.
1: Amém.
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0: 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Um abraço pra Maria Rita, que tá mandando sempre um bom dia aqui. E a Cristiane, a Migliora, ela tá falando aqui, Migliora. Ela tá falando de Bocaina, que assiste a rádio, que ama clube.
1: Obrigado, filha.
0: E que nós, vocês são demais. Obrigada, querida. E obrigada a todos que participaram aqui. O Giacomini também, que tá sempre com a gente aqui. O pessoal que tá assistindo. Cristina, um beijo. E para você que também estava no YouTube, sinta-se abraçado, beijado. Na edição do almoço, voltamos com muito mais informações. E é claro, com a sua companhia, não nos deixe só, como já diz aí a música da Vanessa da Mata. E curtindo a programação aqui na Clube FM. Luz e paz no coração, gente. Um beijo para vocês e até já já.
1: Pessoal, só mais uma vez lembrando o número do WhatsApp do Reclame Já. Você que quer fazer alguma reclamação, alguma denúncia, alguma sugestão, e olha, não é só, o tema é reclamação, mas às vezes você quer fazer um elogio, né? Pode também, claro que pode, não tem, aqui não é só reclamação, uma coisa que funcionou aí na sua cidade, né?
0: Ou que a gente fez um comentário aqui que acabou, deu bom e acabaram resolvendo, passar esse feedback.
1: Isso, é importante isso, viu, gente? Não é só crítica, não. Às vezes a gente fez um... Alguém reclamou, por exemplo, vai, de um problema de água. E o pessoal foi lá e conseguiu resolver rapidamente. Você quer elogiar? Pode elogiar. Né? Essa semana a gente já elogiou aqui os novos bulevares que estão sendo construídos aqui no centro de Jaú. Show de bola. Show de bola. Incrível. Bonito. Bem feito. Parabéns à administração. Tá vendo? Não é só crítica. O que é certo, o que funciona, a gente tem que elogiar. Anota aí o Reclame Já. 99103-1007. 99103-1007 é o Reclame Já aqui da Clube. Povo de Deus! Ai, uma manhã abençoada! Vamos trabalhar, vamos todo mundo trabalhar. Vamos trabalhar porque tem conta pra pagar. Final de mês, aquele montão de boleto chegando. Glória, Senhor!
0: Oh, glória!
1: Oh, glória. É boleto que não acaba mais, Jesus amado. Olha lá o negócio de Deus, só por Deus. São Miguel Arcanjo, defendei-nos no combate!
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9: 8:08.
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0: dia! Quintou bem quintado, hein? Excelente manhã pra você de quinta-feira, estamos chegando e vamos juntos até o meio-dia com o melhor solo FM, com a melhor playlist da sua vida, pra você participar da programação, pra deixar ela ainda mais incrível, ainda mais sensação. 14997-22007, capricha aí, ó.
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0: Como é que você passou de ontem pra hoje? Tudo bem? Tudo certo? Tudo clube? Tudo tranquilo? Salve, salve, tropa! É tudo nosso, Exército Clube! Bom dia, boa quinta-feira!

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0: belezeira, belezeira na represa. 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Nós é herói, hein?
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1: Opa, meu amigo Donizete Vida, tudo bem, Doni? Como é que você tá, meu querido? Boa quinta-feira. Valeu pela companhia, valeu pela sintonia. Bom dia, Rogério. Donizete, tamo na escuta. Ótimo dia pra você também, Doni.

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11: Os preços da arroba do boi gordo seguem firmes no mercado doméstico, mas a demanda enfraquecida limita o espaço para novas valorizações. De modo geral, segundo informações, a oferta de animais terminados permanece relativamente ajustada em boa parte das regiões produtoras, enquanto as exportações da carne seguem em bom ritmo. 8h38, bom dia!

0: interagindo em tempo real. Eita, nós, eu mereço, hein? Alô, Jamil. Bom dia, como é que tá Portunduva aí, Jamil?
1: Bom fala, dia, meu querido. Rogério. Eu sei que tá, não sei começar o programa.
0: É, fala, já comecei.
1: Você é um cara muito alegre.
0: É,
1: muito alegre.
0: É bondade sua.
1: Você sabe toca puxar pra o saco, nós, Jamil. Já foi no seu sua mesinha aí, ó. É. Seu computador.
0: Que barbaridade, chegou cedo hoje, hein, Jamil?
1: Eu tô falando no zap da minha cunhada aqui, porque o meu...
0: O seu caiu na privada.
1: O homem aqui.
0: Bebeu querosene demais?
1: Tá lá o zap.
0: Conseguiu segurar o celular e derrubou na privada.
1: Não sei se já ouviu. Você não viu ainda o meu novo número?
0: Não vi, não quero ver.
1: E o novo celular, né? É o novo número.
0: Não precisa. Não vi, não quero
1: novo
0: ver.
1: Novo zap. É. Vai instalar o zap hoje.
0: Barbaridade, já cedo, né, Jamil? Eu mereço, hein? Mas não vem.
1: O tipo já tá instalado. Só para instalar o transferir o zap.
0: Viu, Jamil?
1: Pra ele.
0: Tá.
1: Depois você vai ver, que eu vou ligar. Se está lá hoje,
0: não
1: eu vou ligar hoje.
0: Aqui não atende ligação, tempo, viu, Jamil? Nem adianta ligar. Nem adianta ligar,
1: aqui
0: não atende ligação.
1: É o seguinte, aqui toca Bruno e Marrone.
0: Bruno e Marrone.
1: Ela é top.
0: Ela é top.
1: Eu acho que é isso que eu vi aqui no Google.
0: Tá bom, beleza.
1: Ela é top.
0: Já vai, Jamil. Obrigado, hein?
1: Muito obrigado, seu concedido. Bom dia.
0: Eu
1: escritório não, viu?
0: Valeu, Jamil.
1: Só esse zap eu vou mandar aí, tá?
0: Tá bom.
1: Obrigado.
0: Beleza,
1: tá em casa.
0: É.
1: Vou poder usar o celular dela. Obrigado.
0: Vê se dá uma gorjeta lá pra Sueli, viu? Tá? Dá uma gorjeta pra Sueli, que ela tá deixando você usar o telefone dela, beleza? Bruno Marrone!
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0: Bom dia pra você, Curitiba Clube, hein? Tá me ouvindo aí? 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
0: Boa quinta-feira. Bom dia. Como é que você tá, minha amiga Bia? Bom dia, Bibi.
2: Olá. Bom dia, tudo bem? Olá, aqui Bia. É a Beatriz. Gostaria de estar pedindo uma música para meu esposo Ender, que está trabalhando em Jaú.
0: Maravilha.
2: Do Henrique e Juliano.
0: Aí sim,
2: cuida bem dela. Obrigada.
0: Beleza, Bia, Ender. 8h54, ótima manhã pra você ligado na Clube FM.

0: Diz pra gente aí qual é, ó.
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0: É isso aí, bom dia. Oi, bom dia.

0: amigo Rogério Moraes. Bom dia, meu irmão.
1: E aí, como cara? Tá uma pampa.
0: Rogerão, toca pra nós daquela moda lá que você gosta lá.
1: Só se for agora.
0: Eu trepo sem dia.
1: Sai fora.
0: Apareceu aqui, amigo. Sai fora. Joel da Reciclagem. Tá aqui, ó. Apareceu aqui.
1: Apareceu a Margarida
0: tá
1: aí?
0: Aqui, o Joelzão aqui. Pôs.
1: Eita, nós, hein?
0: Se puder mandar aí, não agradece.
1: Vamos falou, tocar agora.
0: Forte abraço aí. Que
1: valeu,
0: Deus abençoe o seu programa aí.
1: Amém. Eu que agradeço.
0: Hoje é quinta-feira. Pode crer. Véspera de sexta, hein? Amanhã.

0: Bom dia.
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3: 9:02.
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11: 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Vamos de volta na programação na Clube pra gente começar mais uma super sequência diretaça pra você aqui no Agita. Manhã gigante, manhã mais querida, mais bom dia, etc.

por aqui, né? Ó, próximo som, vai lá pro meu amigo Paulinho Flamengo Pedreira. Tudo bem, Paulinho? Boa quinta-feira, abraço também lá pro meu amigo Cezinha Pereira. Vila Sampaio, nosso carinho, nosso muito obrigado. Wagner Rogério de Souza, o Xará. Abraço, hein? Meu amigo Fábio Vanucci, Jaú. Ô, Fabinho, ótima quinta-feira pra você. Abraço lá pra minha amiga Valquíria Silva. Tudo bem, Val? Bom dia, boa quinta-feira. Silvana Moracéia, lá no lago, né? No quiosque. O nosso carinho, o nosso muito obrigado. Vai mandando mensagem pra cá, 14997-22007. Bora fazer o faraó sair da tumba. Olha a hora, 97, bom dia!

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0: E aí, cara?
1: Por favor, manda aí, por favor. César e Paulinho, Amor Além da Vida.
0: Moda boa, hein?
1: Valeu, tudo de bom, hein?
0: Valeu, tudo de miópsia. Alô, meu amigo Alex de Macatuba, obrigado. Gratidão, Norberto.
2: Para os apaixonados.
0: César e Paulinho, os caras de Pederneiras. Alô, Paulinho, Flamengo. Alô, Marcelo Guaraná. Alô, Aninha, obrigado, gratidão.

0: dia, clube, bom dia, Bariri, bom dia, Jaú, bom dia, região, bom dia, bom dia.
1: Fala aí, pessoal.
0: Toca aquela música do... do Bruno e Marrone pra nós, fruto especial.
1: Essa aqui,
0: um
1: ó.
0: Abraço, fica com Deus. Põe meu nome no sorteio,
1: valeu,
0: caso tiver
1: obrigado,
0: aí.
1: Obrigado, viu?

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0: 14 99722 1007, sente a vibe aí, ó.
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0: 25 para as 10, vamos lá pro WhatsApp, que a galera na oficina central tá pedindo passagem, né? Alô, Julião.
4: Bom dia, Rogério.
0: Bom dia,
4: Gaúcho. Manda um salve pra nós aqui.
0: E aí,
4: na oficina central. João, Leone, Felipe, Júlio. Manda um abraço pra nós aí.
0: Maravilha.
4: Manda uma música aí pro Wagner. Bom dia, bom dia.
0: Bom dia, meu irmão, valeu, hein?
4: Pra nós aqui da oficina central.
0: Maravilha, 25 para 10. Segura esse som aqui, rapaziada. Gratidão, hein? Boa quinta-feira, bom trampo. Até o meio-dia, ninguém larga na mão de ninguém, hein?

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0: da CIA da locação, as meninas, a Kelly, Mirelle e Kelly. Bom dia, Mirelle. Como é que você tá? Tudo bem, querida?
1: Bom dia! Tudo bem, Rogério?
0: Tudo ótimo. Melhor agora, hein? Melhor agora, hein?
1: Ah, você é bacana demais. Ô, Rogério, vai ficar melhor ainda, porque hoje nós estamos aqui na companhia da locação. Tá varrendo porque o Edson sumiu e tivemos que ir lá na calçada buscar o homem pra falar.
0: Que barbaridade,
1: viu?
0: Não.
1: Tamo ao vivo e se saiu uma tossida aqui, vocês me perdoam, viu? Do nada, tava tudo bem. Começou a falar ao vivo, começou a tosse.
0: É isso mesmo.
1: E, beleza,
0: é sempre
1: não?
0: Assim.
1: É. 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
1: show de bola.
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0: Belezeira, Mi, valeu, hein? Oi, 9:49, bom dia.
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0: Previsão de sol com muitas nuvens durante o dia e períodos de céu nublado. Tarde e noite com muitas nuvens. Sol surgiu às 6:48, lua cheia. Agora tá 20 graus.
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10: Bora fuçar no manhã, cervejas e músicas do rádio. Rádio Transporte te leva pra década de 80. A música Don't Stop Believin' da banda Journey foi lançada em 1981, no dia 6 de outubro, nos Estados Unidos. Eu não vou falar mais nada, só pra você sentir o grau.

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2: 997-22-2007 é pra lá que a gente vai. Falta muito pro Natal?
3: Hã? Bom dia, Rogério.
2: E aí?
3: Falta muito pro Natal.
2: Fardei um pouco, hein?
3: Toca Raul, Rogério. Maluco, beleza?
2: Nosso amigo Natal de Mariri, tudo bem, Natal? Boa quinta-feira, meu irmão. Sobe o som aí da bagaça.

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0: Ah, meu amigo Valdeci Barbosa tá por aqui. Apareceu a Margarida, olê, olê, olá. Ô, Val Jackson, como é que você tá? Bom dia, boa quinta-feira, meu irmão. Fala, Valdex.
2: Bom dia. Se for chorar, manda áudio, viu?
0: Se for chorar, manda áudio. Será que ele tá falando, não? Agora eu tenho bola de cristal também, né? Ei, lasqueira, viu? Já não chega o Jamil, agora você também, ô Val. Será que eu tenho bola de cristal? Vamos ver se será que a gente consegue acertar aí os números da Mega Sena, hein? Hã? Ô, Marmota! Será que a gente consegue acertar o número da Mega Sena, Marmota? O que você acha, Marmota? Hã? Vamos acertar o número da Mega Sena ou não, Marmotinha? Tem bola de cristal agora, né? É, que barbaridade. Amanhã eu não venho, hein? Amanhã eu vou lá no Juquiri, não tem essa,
2: não. Bom dia. Se for chorar, manda aula.

cara, viu, Val? Não fala nada. Fica tranquilo. Sossegado, viu? Faz parte, viu, meu amigo Val? Como é que tá aí a Vila Netinho, hein? Tudo belezeira?

0: Bom dia.
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3: 10 horas e 3 minutos.
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10: 10h07, hora quem derrama o maior sucesso pra você tá aqui, ó.
11: Rogério!
10: Eu vou despejar um montão de música boa pra você no Agita. Manhã de quinta-feira, 30 de julho de 2026.
12: Oi, bom dia!
10: Bom dia, Paulinha!
13: Bom dia, Rogério, tudo bem? Toca pra mim, por favor, o Henrique Processo Delicado. Ótimo dia!
10: Já tá no player principal, vamos curtir, bora dançar o som da clube! A número 1 do

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0: Próximo sábado pro meu amigo Fabiano Oliveira. Tudo bem, Fabinho? Bom dia, Rogério. Fabiano de Jaú, gostaria de ouvir Henrique e Juliano. Amor dos outros, valeu? Valeu. Alô, meu amigo Marquinhos, só

0: Chega sexta-feira, chega sexta-feira. Tá pertinho, hein? Nosso carinho, nosso muito obrigado. Alô, Edinho, Rolandomento. Alô, Gordão, Rolandomento. Valeu, hein?
1: Amor dos outros. 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

0: 997-22-2007. É, meu amigo Val Jackson, tá tempo de chuva aí? Ah, né? Será que vai chover? Será que chove água ou não? Ê, lasqueira, hein? 997-22-2007, liberado pra você participar da programação da sua rádio favorita. Vamos lá pro WhatsApp? 14997-22-2007. Equipe de promoção da Clube FM, pelas ruas e avenidas da nossa cidade de Jaú. Mirelle, cadê você, Mimi?
1: Tudo bem?
0: Belezeira, belezeira, belezeira na represa?
1: Hoje nós estamos estorvando você,
0: tá,
1: né?
0: Nada.
1: Duas entradas já na sua programação.
0: Pode ficar à vontade. Entre
1: Vou
0: quantas
1: ficar, então,
0: vezes
1: hein?
0: Precisar.
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1: Valeu, Rogério, pelo espaço, um abraço e boa programação.
0: Belezeira, Mi. Pessoal aí da BBZ, valeu.
3: Rogério Moraes. Louco
0: Senso. 10h27, a gente continua por aqui, né? 997-22-1007 liberado.
4: Boa! Boa! Bota boa nisso!
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4: Boa demais!
0: Vamos lá pro WhatsApp, galera, tá mandando mensagem, né? 14997-22-1007, o Mineirinho tá por aqui. Pessoal do Saenja, o nosso carinho, o nosso muito obrigado, né? 10h27, fala Mineirinho, fala Mineirinho!
5: Bom dia, meu amigo Rogério,
0: bom dia, bom dia, bom dia.
5: É o Mineirinho do Saenja.
0: Fala, irmão.
5: Toca aí uma música do Amado Batista pra nós aí. Separação. Manda lá pro meu amigo Fábio Augusto, o Canelinha, o Elefante, que tá no Sepron também, o Cachorro Magro, e pra toda essa galera que tá curtindo aí a programação aí da Rádio Clube FM aí.
0: Valeu, cara.
5: Nessa quinta-feira abençoada. Beleza. Um forte abraço pra vocês aí.
0: Gratidão sempre, hein? Obrigado, hein? Continua 997-22-1007. O Lê da Moto tá por aqui. O Ariel também tá por aqui. Daqui a pouco a gente vai atender a galera, né? Tá mandando mensagem aqui, 10h28. Separação.

De volta, 10h32. Meu amigo Lê da Moto tá por aqui, o Leandrão. Bom dia, Rogério. Toca nem uma olhada. Milionário José Rico. A meu pai que está em Itapuí trabalhando. O Zé Leão, Lê da Moto por aqui. Valeu, boa quinta pra todo mundo. Opa! Olê, valeu pela companhia, valeu pela sintonia. O paizão em Itapuí também tá ligado com a gente. O nosso carinho, o nosso muito obrigado. O nosso muito obrigado fazendo eco no Centro-Oeste Paulista, né, Zé Leão? Mar Azul, as gargantas de ouro do Brasil. Milionário José Rico, 10h33. Valeu por estar ligado na número 1 do Centro-Oeste Paulista.

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3: De volta, 10h40, vai mandando mensagem pra cá. 14997220007. 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
0: Ariel, como é que você...

0: a bondade sua, hein? Você é muito gentil isso sim, viu, Ariel? Você é muito gentil. Bora! Hoje... Agora deu samba. Oferece hoje pra você, pro Denilson Negão, o tapete manequim, Flávio, cara de sapo, o cara de cachorro magro, o elefante sem rabo aí cada uma, não. Ó, não me bota com rolo aí, hein? Quero nem saber, hein? O Rafael eletricista, o Marquinho matador, vixe, que barbaridade, hein? O Ademir Corpassi, Sete Cueca, todos do Ceprom de Jaú. Bora na clube, hein? Até a tristeza pula de alegria aí, lasqueira, não? Suspicious Mind. Ele tá pedindo esse som aí, vamos trazer agora então, né? Obrigado pelo carinho, viu? É bondade sua, viu? É, viu, Ariel? É bondade sua. Você é muito gentil. Beleza? Obrigado pela companhia, tá? Deixa eu mandar um abraço também pra quem tá mandando mensagem aqui, ó. Sueli, minha amiga Celina da Putunduva. Bom dia, Sueli. Obrigado, hein? Valeu. Gratidão sempre, tá? Boa quinta-feira. Ô, Valdex, tá marcando o tempo de chuva aí pra Vila Netinha. Cuidado, hein? Cuidado rodar com a chuva aí, hein? Você tá ligado que aquele negócio lá não afunda, né? Ó, a Silvana tá chegando aqui, o Marquinho Soassar tá mandando foto pra mim aqui, ó. Lá do Soassar, né, Marquinho? Tá na estrada, hein? Olhando o trânsito e ouvindo colado na clube. Valeu, Marquinho. O Alex tá mandando mensagem. O Alexandre tá mandando mensagem. O Edinho tá mandando mensagem, hein? Eita, nós, ó. Vamos trazer o som aqui, né? Cadê essa moda aí que eu não tô achando a moda? 10h45. Liberado o WhatsApp, ó. Liberadeixão, manda áudio, ó.
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0: É isso aí, pra você fora da área, 14 9 9722 1007, 10h46, é Alves.

0: Olha a hora, 10h54, manda mensagem pra cá. 14997221007 liberado. 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

terminando, hein? 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

0: Vamos lá pro WhatsApp 10h57. O Marquinho tá aqui, tá pedindo passagem, tá pelas rodovias. O Centro-Oeste Paulista, olho no trânsito, ouvido na Clube, hein? Olho no trânsito, ouvido colado na Clube, hein, Marquinho?
1: Fala, Rogerão. Durante a entrega, não consegui ouvir a música que eu pedi.
0: Vou tocar agora. Vou tocar pra você.
1: Toca o Papai Noel do Felipe Falcão, então.
0: Felipe Falcão, opa.
1: Pode ser, eu vou mandar o pau atrás.
0: Mandou foto aqui, Nova Europa, Tabatinga e Bitinga, nosso carinho, nosso muito obrigado, hein, Marquinho? Valeu. Olho no trânsito, ouvido colado na Clube FM, hein? Belezeira, belezeira, belezeira. Ó, o Edinho tá por aqui também, o Alexandre, o Alex, a Silvana, o Pedrinho, nosso carinho, nosso muito obrigado, 10h58.

0: De volta, 11-1. Vamos lá pra Bocaina. Edinho tá por aqui pedindo passagem, tá a fim de falar na radinha, ó.
1: Olá, bom dia, Rogério. Bom dia, aqui é o Edson. Gostaria de ouvir a música Pega Fogo Cabaré. Queria oferecer pra todo mundo que tá ouvindo a rádio. Maravilha. E pra vocês aí.
0: Belezeira. Valeu. Abraço pra você. Obrigado pela companhia, minha amiga Cláudia Valéria. Obrigado pela sintonia. Cacá, bom dia, viu, Cacá? Boa quinta-feira. Minha amiga Déia também, o nosso carinho, o nosso muito obrigado. Sueli, Jamil, obrigado, hein? Gratidão sempre.

0: Bom dia.
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3: 11 horas e 5 minutos.
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13: Fala, Alexandre, bom dia!
14: Bom dia, Rogério Moraes, bom dia, meu querido,
13: bom
14: tudo
13: dia,
14: bem?
13: Irmão. Beleza,
14: Alexandre,
13: cara.
14: Alexandre aqui da RT
13: Pode
14: Móveis.
13: Falar, irmão.
14: É, ô Rogério Irmã, Moraes, né? Se você puder, filho, toca pra gente aqui, por gentileza, a música Hard to Say I'm Sorry.
13: Opa,
14: do
13: essa
14: Chicago,
13: aqui,
14: por favor.
13: Beleza,
14: queridão,
13: cara.
14: Queridão, tenha um bom dia aí, um bom final de semana pra vocês, Deus abençoe, viu?
13: Valeu,
14: tudo
13: cara.
14: De bom.
13: Amém, estica o volume aí.

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0: 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Vamos lá pro WhatsApp. Alô, Macatuba!
1: Bom dia, meu amigo Rogério, beleza? Beleza. Da conexão de Macatuba. Fala, passando pra desejar uma ótima quinta-feira aí e mandar meu áudio antes do Jamil, né? Senão vai demorar muito. E se possível, toca uma do Jardim Vampiros aí. Faz tempo que eu agora escuto essa aí. Essa aqui, valeu, ó, meu amigo.
0: Tem 370 áudios do Jamil aqui. Você que pensa que você mandou primeiro aqui. Você que imagina.

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0: Boraceia, Silvana, bom dia.
2: Silvana Moraes. Toca pra mim aí, Douglas Cesário, mulher do troféu.
0: Vamos tocar agora.
2: Música pra todos que curtirem a música. Manda um alô pra nós aqui do Quiosque do Lago.
0: Beleza, Sil. Abraço a todos os nossos amigos aí do Quiosque do Lago em Boraceia.
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1: 11h25, vamos correr pra gente atender o maior número possível de participações. O Pedrinho tá por aqui. Fala, Pedrinho!
2: Bom dia, meu amigo Rogério. Hoje é quase sextou, hein? E hoje tem show na Neoquímica Arena, hein? 3-0 Timão hoje. Solta aí pra nós, seu Jorge.
3: Ela é amiga da minha mulher. Pois é, pois é.
2: Um abraço, meu amigo.
1: Você é um fanfarrão, hein, meu amigo Pedrinho? Tem show hoje na Zona Leste, né? Deixou na Arena Corinthians hoje, então, é? Valeu! Vamos lá, então, seu Jorge, hoje 26, amiga da minha mulher.

É isso aí, meu amigo Marquinhos, só assar, hein? Valeu pela companhia, valeu pela sintonia, pelas rodovias do Centro-Oeste Paulista, curtindo o nosso programa, curtindo a Clube FM, o nosso carinho, o nosso muito obrigado. Eu troquei uma ideia com o Marquinho no WhatsApp, contar um off aqui pra vocês, né? Marquinho, Bariri, Itaju, Ibitinga, Itápolis, Tabatinga, Curupá, Nova Europa e voltei. Saí às 6 horas e entrego o pão congelado. Até Itápolis estamos pegando a rota inteira Clube FM. Opa, legal, hein, Marquinho?

0: Gratidão sempre, viu? Gratidão sempre.
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0: Ô, meu amigo Lorival Dorte, como é que você tá, meu irmão? Boa quinta-feira. Bom trampo, hein? Belezeira, belezeira, belezeira. É, Alex. Veja só, Alex. Escutou aí, Alex? Que figura, não? Esse aí tá nos braços do pai, né? Tá nos braços do pai. Só pode ser, viu? Só pode. Vou mandar a foto pra você ver, viu? Vou mandar a foto pra você ver. Vou mandar. Alô, Rio Grande do Sul, meu amigo Jardel, como é que você tá, meu irmão?
2: Ótima quinta-feira para amigos, ouvintes, forte abraço, meu amigo Rogério, tudo de bom. Tô na escuta aqui do Rio Grande do Sul, noroeste do Rio Grande do Sul, município de Severino, na escuta da Clube FM de Jaú, São Paulo, 100.7. Forte abraço, tamo junto.
0: Severino, noroeste do Rio Grande do Sul, meu amigo Jardel Pires de Oliveira, curtindo a Clube lá pela internet, é claro, né? Nosso carinho, o nosso muito obrigado.
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0: Opa, valeu! Intervalo comercial, a gente volta já.
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3: 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Bom dia! Edson daqui do Orlando Meto.
0: Um abraço pra você, meu querido.
3: Uma ótima quinta-feira.
0: Valeu, Edinho. Obrigado, hein? Ótima quinta-feira pra você também e todos os nossos amigos aí do Orlando Medo. 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

0: tá por aqui? Meu pai do céu.
1: Oi. Bom dia, bom dia, bom dia, Rogério Moraes. Tudo bom, meu parceiro?
0: E tá mansinho?
1: O jogo quero ouvir uma do Braiadas, cara. Toca uma chique do Braiadas. Fica a seu critério hoje você tocar. Escolhe uma chique aí pra me mandar pro meu amor do Silene.
0: Fazendo média, o Bola. Só pode ser o Bola, né?
1: Ela é uma pessoa muito importante em minha vida. Oi. Que ela entenda isso. Nessa letra da música que passa todo o meu carinho, meu amor por ela. Então, toca uma chique aí, eu sei que você vai saber. Eu sei qual que você tá pensando, é a mesma que eu, Rogério. E hoje vai ser aquela bola de fogo, meu parceiro. Manda um abraço pro irmão Costela, viu? Costela. Quando ele tá em casa, vai tomar uma comigo lá.
0: Oi,
1: mandar um abraço pra ele hoje.
0: Meu pai, beleza? Do céu.
1: Tamo junto, parceiro. E para de ficar com lá que eu tô fazendo média aí, que você acaba comigo, hein?
0: Ai,
1: beleza?
0: Ai,
1: meu. Abraço pro irmão, tamo junto.
0: Barbaridade. A gente deve ter levado uma puta numa fumada na mulher, que tá falando manso assim. Baixinho, tá, deve estar escondido gravando áudio. Não é possível.

0: Larga a porteira aberta aí que daqui a pouco eu tô chegando aí, hein? Olha só! Metendo fogo lá no mundo, né? Olha! Rogério, manda um abraço. Renan, João, Tereza, fazendo um almoço daquele jeito. Carlinhos, quanto farta pro meio-dia, hein? Ô, Carlinho, daqui a pouco eu tô chegando aí, hein? Mete mais brasa aí, hein? Olha cada bifão lá na churrasqueira, hein? Engoli seco agora aqui, hein? Aí seja o dia, hein, Carlinho? Aí seja o dia, hein, peixe? Barbaridade, hein? Ó, cada bifão suculento lá. Ali no churrasco, uma hora dessa, manda foto pra nós aqui, né? Que barbaridade, hein? Não tem dó não, Carlinho? Tá judiando, hein? Tá castigando, hein? Deve tá castigando aí a vizinhança, hein, Carlinho? Vixe! Metendo fogo no mundo, hein? Pior coisa. Pior coisa. Ó, bola. Isso é que é bola.
1: Querem me foder.
0: Opa! Pode falar isso, rapaz!
1: Rela no jacaré!
0: Jacaré!
1: Bom dia! Rela na
0: jacaré, jacaré, jacaré!
1: Escuta o batidão!
0: Ó o batidão! Ó o jacaré! Ó o jacaré! Cê é fada, hein, bola! Cê é fada, hein, bola! Ah, você mandou pro Alex aí, ô meu amigo Carlinhos? Mandou? Ixi! Ele tá com aquele puta zoião lá, né? E aí,

Não é o Alex. Não é o Será, Alex Macatuba, é o Alex, ou é outro Alex? Eita, nós! O Alex, manda aqui. Manda o que, Alex? Macatuba, eu tô falando outro aqui, tá falando do Alex de Jaú. O Alex lá do Centro Empresarial, viu, Alex? Você conhece o Alex? Conheço você e conheço o outro Alex. Um punhado. Olha, um já é duro aturar, você imagina um punhado. O meu Carlinhos trabalha no Centro Empresarial e tá de folga. Hoje ele tá fazendo um churrasco lá, né? Tá ele, tá o Renan,

0: Essa aí é velha, Edinho, ó. Edinho lá do Orlando Aberto mandou aqui. Essa foto é velha, Edinho. Não tá fazendo isso agora, não. Tá de noite aí, tá escuro, Edinho. É isso aí. Boi no rolete ou porco no rolete? Que costelão. Vamos ver. Vixe. Bom também, costelão inteiro. É. Bom no chão também. Belezeira. É, Alex, belezeira. O que esse Alex tá mandando foto aqui pra mim de fita crepe? Ê, Alex, hein? Fita crepe é pra passar na boca? Isso aí, Alex, para parar de falar? Barbaridade. Carlinhos, bom churrasco aí, meu irmão. Valeu. Obrigado. É, ó, vem áudio aqui da Aninha de Pederneiras. O que você quer, Rodrigo?
1: Bom dia.
0: Tá atrasado, Rodrigo?
1: Deus abençoe o nosso dia.
0: Amém.
1: Parta pouco pro meio-dia.
0: Parta pouco, hein? Braiadas, deixa cair, hein?

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2: Previsão para quinta-feira de sol com muitas nuvens durante o dia e períodos de céu nublado, tarde e noite com muitas nuvens. O sol se vai às 17h52, lua cheia, 26 graus.
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dia, tchau, Jornada Clube, edição do almoço, hein? Daqui a pouco eu vou atender a participação da Aninha de Pereneiras, mandando mensagem pra cá, mandando áudio. 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

0: 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Alô, Pedeneiras. Aninha, bom dia.
1: Bom dia, Rogério.
0: Tudo bem, Aninha?
1: Pode tocar para mim?
0: O que é?
1: Cristiano Ronaldo.
0: Vou tocar agora.
1: Casos Indefinidos.
0: Vamos tocar agora.
1: Mas toca com o cantor atual mesmo.
0: Vou tocar. Cristiano Ronaldo.
1: O Cristiano, não com o irmão, sei lá quem é que canta, que você sempre toca, tá, quando eu peço.
0: Beleza. Fica tranquila, vou tocar agora pra você, ó. Daqui a pouquinho, agora, ó. Cristiano Araújo, 11h56.
2: Alguém apaixonado aqui em Cuiabá hoje? Alguém sofrendo de amor? Você que veio pra cá tentando esquecer aquela pessoa e ainda não conseguiu. Vou dar um conselho de amigo. Se fosse eu ligava pra essa pessoa agora, essa hora. Ligava, deixa de orgulho besta. Ligava e falava assim: amor, tô morrendo de saudade de você. Não é porque eu tô no show do Cristiano Araújo, não, mas se você quiser, a gente casa. A gente namora. Se nada der certo, a gente só beija na boca, gostoso mesmo. Vira só um rolo. Mas fica comigo. Eu aceito ser apenas seu caso definido.

Cristiano Araújo, Caso Indefinido, e assim a gente vai encerrando mais uma edição do Agita. Tá chegando o Jornal da Clube, edição do almoço. A gente volta amanhã a partir das 8 da manhã, se Deus quiser. De repente a gente se tromba por aí. Valeu, grande abraço, tchau, tchau.

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9: 12:02.
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15: Bom dia, bom dia, bom dia, bom dia. Bom dia para você, meu amigo, bom dia. Boa tarde. Boa tarde. Tenha de bom dia. Boa tarde, então. Vamos lá. Vamos começar de novo. Boa tarde pra você, meu amigo. Boa tarde pra você, minha amiga. É, meu filho. É quinta-feira, 30 de julho de 2026. Vou falar um negócio pra você. Tá bom demais da conta a sua quinta-feira, né? Vamos lá. Ó, só dando uma confirmada aí na previsão do tempo. Vamos ver se teve alguma mudança significativa, né, pra esses dias, já que hoje é quinta, já passamos do meio-dia, então já estamos aí praticamente com o pé no fim de semana. Não, 15 a mínima, 26 a máxima, 24 graus nesse momento, não chove. Amanhã, sabadão, 15 a mínima, 28 a máxima, ensolarado, não chove. É, amanhã é sexta-feira, nossa, eu tô no sábado, mas no sábado também não chove. 15 a mínima, 28 a máxima, mesma previsão, é, não tem mudança nenhuma, viu? Significativa nenhuma. Só o calor que vem na semana que vem. Tá? Calor que vem na semana que vem, entendeu? A rima, o xiste. Não tá bom demais. 12:05, dona Débora. Boa tarde.
16: Muito boa tarde, Armando. Boa tarde, ouvintes da Clube FM. Pra você que também tá aí nas nossas redes sociais, Facebook e YouTube. Seja Sim. muito bem-vindo, já se inscreva. Eu sempre faço esse pedido, gente. Não adianta só assistir a gente, ficar ali, ó, só assistindo. Importante que você se inscreva.
15: Isso.
16: Já no seu app, recebe a notificação no modo que a gente tiver aqui, ó, online, já aparece pra você ficar aí por dentro de tudo que tá acontecendo. Tava falando da questão da previsão do tempo. Lógico que para a cidade de Jaú, aqui nas proximidades, mas as regiões de Bauru, Rio Preto, Presidente Prudente, tem risco aí de temporais com ventos de até 80 km por hora granizo.
15: Tá correndo esse vento, hein?
16: Tá.
15: Tá, 80 km.
16: É quase o. Não vamos colocar aquele estágio, né? Que foi 120, mais de 100 km por hora aí. Que foram os ventos na região de Ribeirão Preto. Mas é um alerta aí, porque nós temos aqui toda essa cobertura aqui, para quem nos assiste também, que são várias cidades da região. É, a Defesa Civil já reforçou cuidados aí com a ventania. E o principal, né, os riscos de fios soltos, queda de árvores, isso tudo acaba impactando aí. E em Botucatu mesmo, foi essa manhã, bombeiros retiraram um casal por conta devido a uma árvore que caiu também. Tiveram que desligar toda a energia, a companhia desligou a energia, né? Para que o casal, graças a Deus, não aconteceu nada. Mas percebe, Armando, como que
15: Tá chegando, né?
16: A gente achava que isso era só... A gente só viu os Estados Unidos, né? Os caçadores.
15: Rio de Janeiro. Vamos pro Rio de Janeiro, ó. Rio de Janeiro. 500 mil pessoas estão sem luz elétrica no Rio nesse exato momento. Mais de 100 árvores caíram depois de vendaval. Rio de Janeiro.
16: Na Praia Grande tem vídeos que as pessoas estavam segurando as suas barracas. As cadeiras estavam rolando nas praias. Então, assim... Já não é mais aquilo que eu falei na edição da manhã, né? Antes a gente só pontuava muito os Estados Unidos e a gente tá vendo a realidade aqui. Mas tem um preço, né? Esse preço a gente tá pagando, é um preço alto, né? A conta aí tá chegando, batendo nas portas de todos e sempre nos mais vulneráveis, né? E o mundo todo tá assim. Se a gente fizer aqui um parâmetro aí para as pesquisas, né, meteorológicas, meio ambiente no mundo todo, tá essa avaliação muito, tá uma discrepância muito grande, onde era para não estar tão calor, tá extremamente quente, e aqui no Brasil, em algumas cidades, a gente está vivendo essa montanha-russa climática. Então, volto a colocar esse alerta aqui para a população também, né, ter, quem sabe, né? A gente bate na mesma tecla aí. E eu sempre falo, gente, a culpa não é de Deus, não. A culpa é nossa. Somos nós os culpados aí, seres humanos, os humaninhos aqui, que estão fazendo essa bagunça com o nosso planeta. Mas pode ser que dê tempo. Ainda, né? Os cientistas avisaram. Então a gente pode correr atrás do prejuízo. Como todo prejuízo, a gente pode sanar. Esse é mais um prejuízo que a gente pode, de repente, reverter a situação. E revertendo, começando, né? Começando na sua casa, começando pelo lixo, começando por impactar o mínimo possível, né? Com o meio ambiente e com a nossa fauna, a nossa flora. E também tendo esse carinho muito grande pelo nosso país, o nosso planeta Terra. Bom, Armando, temos algumas informações, áudio e vídeo também aqui que o pessoal acabou mandando, tá? Tanto de Bariri como na cidade de Jaú. Então, gostaria até de começar assim, porque é bem curtinho também esse vídeo, né? Depois não sei se você tem mais algum comentário que você queira falar aí sobre...
15: Tô Xuxa hoje, tô Xuxa. Light, tô tranquilo, tô... Como diria a Xuxa, tô de bem com a vida.
16: Nossa.
15: Tô de vento em popa.
16: Nossa.
15: Tô aí pra tudo, entendeu? É isso aí. Hoje eu tô de benção. Hoje eu tô de benção.
16: Não, vamos que vamos.
15: Vamos.
16: Vamos que vamos.
15: Já tô no modo fim de semana. Eu não sei se você já percebeu.
16: Assim, gente, Armando, pra quem acompanha nas redes sociais, principalmente quem assiste, você vê a cara do senhor Armando na segunda-feira.
15: Tá? É animada, segunda eu tô animado.
16: A segunda assim, tá, mas aí na terça é um bocejo, é um troço, assim, é um negócio maluco.
15: Sai de baixo.
16: Aí vai chegando, quinta-feira você já vê uma outra pessoa.
15: Aí.
16: Sexta-feira, ele já não quer, os testemunhais, os clientes, assim, qual que é o modo que ele...
15: Fim de semana.
16: É o modo
15: ativado,
16: fim de semana.
15: Já tô ativando. Ativando o modo fim de semana. Tô quase naquela. Quem fez, fez. Quem não fez, não faz mais.
16: Não, eu acho que... não, neste caso, ainda dá pra fazer, tá, gente?
15: Mas não força muito, não.
16: Bom, eu gostaria de colocar aqui, Armando, assim, profissionais da beleza, porque vai ter a Beauty em São Paulo. Essa feira, gente, ela é sensacional. Aliás, é uma feira que eu indico pessoas que, se você tiver a oportunidade de ser convidado pra essa feira em São Paulo, vá. Vá e já leve uma bolsa, assim, porque assim, são muitos, são muitas novidades, muitos brindes que oferece a Beauty em São Paulo. E o Sebrae, né, São Paulo, ele já abriu inscrições gratuitas. Isso eu vou falar para a cidade de Bariri. Agora a gente vai para Bariri, tá bom? O pessoal de Bariri que está nos assistindo e ouvindo, para ensinar como vender muito mais, é claro, pelas redes sociais. Empreendedores do setor de beleza e bem-estar de Bariri terão uma oportunidade gratuita para aprender a transformar as redes sociais em uma poderosa ferramenta de vendas. E o Sebrae está aí com inscrições abertas para a oficina Faça Redes Sociais do Mercado da Beleza, que será realizado no próximo dia 3 de agosto na sede da Associação Comercial Industrial de Bariri. A capacitação é presencial, gratuita e voltada a profissionais como cabeleireiros, manicures, barbeiros, esteticistas, maquiadores e demais empreendedores aí do segmento que desejam fortalecer a marca, conquistar novos clientes e ampliar os resultados do negócio por meio da internet. Então agora você que está aqui com a gente, é um vídeo super curtinho, inclusive um grande abraço ao Fausto, pessoal do Sebrae, que sempre mantém a gente sempre atualizado aqui sobre esses cursos. E são cursos, gente, que só vai valorizar o seu negócio. Empreendedor que está aí, que recebe, que tem um curso gratuito, aproveita. Toda a informação, a gente está aqui sempre para aprender. Eu aprendo todo dia eu aprendo alguma coisa nova. Então, para você que também está no nosso Instagram e YouTube, já pode compartilhar exatamente nesse momento. Marca o amigo, que é manicure, amiga que quer, né, quer dar um salto aí e também poder trabalhar. O que, que é isso? Que faz com que você consiga fazer a sua propaganda, né? Do seu pequeno negócio, seu micro, macro negócio, enfim. Mas essa é uma oportunidade para você, lembrando que as inscrições são limitadas, então aproveite essa super dica do Fausto aqui em áudio e vídeo na Clube FM para você.
2: Olá, eu sou Fausto Simões, analista de negócios do Sebrae Escritório Regional de Bauru. No próximo dia 3 de agosto, nós vamos estar levando para a cidade de Bariri a oficina Faça Redes Sociais do Mercado de Beleza. Essa oficina vai acontecer no auditório da CIB, né? E as inscrições são feitas pela pessoalmente com as agentes do Sebrae aqui, a Verônica e a Patrícia. O que a gente vai estar levando nessa oficina? Essa oficina ela vai ser presencial, tá? E o interessante de participar dessa oficina é porque ela vai ser um dos pré-requisitos para depois participar da Beauty Fair lá em São Paulo, tá? Então a gente pede, né, que as pessoas participem da oficina para poder ter essa condição de estar indo para a Beauty, tá? O que vai ser tratado na oficina, pessoal? Durante a oficina, os participantes que estiverem presentes, né, vão aprender a identificar o público-alvo, a produzir conteúdos estratégicos voltados para o segmento, visando ampliar o engajamento e estimulando as vendas, além de utilizar ferramentas e marketing digital, tá, para construir e fortalecer a presença da marca e consolidar a autoridade de vocês no mercado de beleza, que é um mercado hoje que tem uma tendência muito forte, né? E é importante estar participando até para aprender essas ferramentas e utilizar no dia a dia aí do segmento de beleza.
16: Bom, o Fausto ele deu essa dica aqui, porque é o seguinte, o mercado, a Beauty, você tem que estar preparado para estar... Porque assim, são palestras, quem nunca foi, aliás, olha, é um prato cheio aí para você que tem interesse. E quem tá me ouvindo agora e é desse mercado sabe que essa feira, ela é assim, sensacional. Ainda na cidade de Bariri, eu até gostaria, porque é bem curtinho, depois a gente volta para Jaú, a gente vai faturando aqui, depois a gente volta para a cidade de Jaú com o projeto Caçambaria, mas vou continuar na cidade de Bariri, porque também tem um projeto que, aliás, estou esperando a Raca voltar de férias, a gente tem ainda um compromisso de fazer um tour pelo Centro Cultural Leôncio Leonel na cidade de Bariri.
15: Sim.
16: Porém, não, ainda ela não voltou de férias, mas que coisa boa, né? Olha que coisa boa.
15: Não sei o que significa essa palavra. É bonita.
16: Eu acho tão lindo quando eu entro no WhatsApp, a pessoa tá assim, estou de férias. Sabe aquela? Sabe? Gente, eu acho sensacional. É meu sonho de consumo, é colocar essa fotinha no WhatsApp, mudar minha foto, né?
15: Férias.
16: O avatar. Estou de férias.
15: Não sei o que é isso.
16: Não sabe, né?
15: Não faço ideia.
16: Pois é. Às vezes você vai falar com um gerente de banco, uma coisa tá assim, estou de férias. É uma benção, né?
15: Eu acho bonito.
16: É lindo.
15: Um dia eu vou viver isso aí também. Um dia, quem sabe. Mas eu acho bonito.
16: Quando ela retornar, inclusive a Simone, que é presidente aqui dessa associação de fios de afeto, falei para ela, olha, assim que a Raica tiver, a gente, nós faremos aí duas entrevistas para... Porque agora ficou bem grande, ficou bem separadinho ali. Projeto Guri, os projetos estão separados, até a questão do balé também, a parte musical, a parte... o feito à mão, né? Enfim. E na cidade de Bariri vai receber essa importante iniciativa voltada à cultura, à inclusão e ao fortalecimento da comunidade. A Associação Fios de Afeto, ela abriu inscrições para o projeto Arte e Afeto. Então, para você que está aí, que gosta de fazer aquele fuxico, não o fuxico.
15: É, não é o fuxico que vocês estão pensando. Outro fuxico,
16: bordado inglês, aquele bordado à mão, né? Para você que gosta dessa parte artesanal, né? Como a própria associação fala, Fios de Afeto. Abriu inscrição para o projeto Arte e Afeto, Cultura, Movimento e Inclusão. É, contemplado pela Lei Aldir Blanc e que também oferecerá atividades culturais gratuitas para a população de Bariri, tá? O projeto foi criado com o objetivo de ampliar acesso à cultura, estimular a criatividade, promover o momento, né, de integração entre crianças, jovens, adultos e idosos. Isso é importantíssimo, gente. E falando aqui com a Simone, o que acontece? As pessoas naquele momento, é um momento de lazer, é um momento que elas colocam para fora ali, elas vão conversando, elas vão integrando. Isso é muito legal. E é um projeto que vai aí ao longo das atividades, elas serão realizadas oficinas, experiências artísticas, ações educativas que valorizam a arte como instrumento de inclusão social, desenvolvimento humano e valorização dos talentos locais. As inscrições já estão abertas, tá? E podem ser feitas gratuitamente pela internet ou diretamente no Centro Cultural Leôncio Leonel em Bariri, e as vagas, como eu já disse, são limitadas. E quem traz mais detalhes sobre essa iniciativa e convida a população a participar é a presidente da Associação Fios de Afeto, Simone Caris. E vamos acompanhar aqui, para você que também tá acompanhando no nosso YouTube e Facebook, já que, ó, Simone, tá na escuta? Já aproveita, marca o pessoal aí, que ela já vai uma breve mensagem convidando você.
3: Oi, tudo bem? Eu sou a Simone, presidente da Associação Fios de Afeto, a Associação de Artesanato e Gastronomia aqui de Bariri, e venho convidar vocês para um projeto muito lindo chamado Arte e Afeto, que teve início essa semana com as inscrições para as aulas de balé e teatro. Futuramente nós teremos as aulas de artesanato, que vão incluir a cenografia e os figurinos para as apresentações das aulas anteriores. Esse projeto foi contemplado pela Lei Aldir Blanc, uma lei de incentivo do governo federal. E nós vamos executar esse trabalho durante 8 meses aqui no município. Nós também preparamos para vocês, aqui no novo Centro Cultural Leôncio Leonel, alguns outros cursos oferecidos pela Prefeitura Municipal e Setor de Cultura. Eles vão oferecer também artesanato, como MDF, EVA, pedrarias e fuxico, de acordo com a demanda que nós tivermos para esses cursos. Futuramente também vão se encerrar turmas, iniciar novas técnicas de artesanato. Então é só você ficar ligadinho nas redes sociais da Cultura e do Fio de Afeto, da Prefeitura, para você ter acesso a esses cursos. Todos eles são totalmente gratuitos. Os cursos de artesanato vão exigir aí do pessoal algum material para poder fazer as oficinas, mas as aulas são gratuitas. A prefeitura também hoje está oferecendo aulas de teatro, de balé, zumba e hip hop. Então é só vocês procurarem as redes sociais ou virem até o local para fazer a sua inscrição. Os da prefeitura são intenções de vagas pelo Google Forms. A do Fio de Afeto já é inscrição para os cursos pelo Google Forms também. Quem não conseguir fazer a sua inscrição pelo Google Forms, pode procurar a gente aqui, tanto na Secretaria do Fio de Afeto, quanto da Cultura, para fazer a sua inscrição do seu curso que você tem pretensão de participar. Nós teremos também na Fio de Afeto, nós vamos oferecer o curso de balé para crianças a partir de 6 anos. Vamos ter também a Turma Baby, que é de 4 a 5 anos e 11 meses. Vamos ter também a Dança Terapia para 50 a mais. Então aí quem quiser sair um pouquinho de casa, conhecer novas amizades, socializar um pouco, a gente faz esse convite aí para você. Temos também as aulas de teatro, que vão ser de 11 a 15 anos. 2 turmas, uma de manhã e uma tarde. A de balé Tem a turma de 6 a 9 anos e 11 meses. E temos a turma de 10 anos a 17 anos para balé. Tá ok? Então, nós vamos deixar aqui para vocês os links para vocês conhecerem um pouquinho do nosso trabalho e fazer as suas inscrições. E quem quiser conhecer será muito bem-vindo. Estamos aguardando vocês aqui no Centro Cultural Leôncio Leonel. Muito obrigada e até logo.
16: E lembrando, Armando, a Simone também comentou, para as crianças carentes, né, que não têm condições, porque a gente sabe que a roupa de balé, né, o tutu, a sapatilha, o colã, às vezes fica fora do orçamento da família. Sim. Né? Então é feito também, tem um programa, tem uma área lá exclusiva para as crianças adquirirem de uma forma gratuita esse look, né, para fazer o balé. Então isso que eu achei que o projeto ficou completo, sensacional. Tem as barras desde para os pequenininhos, né, para fazer ali o plié, os movimentos do balé. Então logo mais a gente vai mostrar o interior para quem, né, para ilustrar para as pessoas que estão assistindo, mas é uma grande oportunidade aí para o grande sonho, né, das crianças que vê só na TV as bailarinas e terem essa oportunidade de fazer o balé de forma gratuita e também a ter o look, né, disponível também para oferecido pelo Centro Cultural. Então, parabéns aí a todos que estão envolvidos, a Raik, enfim, que foi realmente que a construção desse sonho, né, de ter o Centro Cultural e proporcionar essa integração, essa interatividade com as pessoas. A gente tem falado bastante de cultura, e a cultura, eu sempre falo, gente, ela serve para muita coisa, né? Ela educa, ela faz a gente sair um pouquinho da caixinha.
15: Muito bem, 12 horas e 24 minutos, meio-dia e 24, nessa Clube FM. É quinta-feira, 30 de julho, meu filho. Vamos lá. 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

0: estão no estúdio, com o pessoal com Libras. E eu fiquei realmente, foi assim, foi fantástico. E essa programação especial, eu quero até colocar aqui, eu fiz até uma colinha aqui, porque é bem grande essa informação. Para quem ama, tá? Para quem ama livros, histórias e culturas aqui da nossa região, a Caçambaria Espaço Arte em Jaú recebe neste sábado o escritor Felipe Macedo, conhecido como o Passarinho. Para um fim de semana dedicado à literatura, à imaginação e à inclusão. A programação ela começa pela manhã com piquenique literário, voltado às crianças, com contação de histórias do livro Pedra, narrada pelo próprio autor. Já à tarde acontece bate-papo sobre o universo da escrita, da literatura infantil e do mercado editorial, e um encontro aberto ao público. Lembrando, só fazer um parênteses aqui, tá rolando em Paraty, tá, gente? Também em paralelo aí, a gente tá falando do livro aqui, mas já está acontecendo em Paraty esse evento aí que vem gringo, vem gente do mundo todo, de todo o Brasil, vai, né, do mundo todo do Brasil pra essa feira literária na cidade de Paraty. E aproveitando essa oportunidade do escritor estar aqui. Felipe Macedo é escritor, professor e intérprete de Libras e transforma sua trajetória como uma pessoa com deficiência auditiva em inspiração para crianças, famílias e educadores. Em suas obras, ele trabalha a inclusão, a acessibilidade e a representatividade, mostrando que a literatura pode aproximar pessoas e derrubar barreiras. E todas as atividades, olha só, mais importante, são gratuitas, acessíveis em Libras, reforçando o compromisso da Caçambaria com o incentivo à leitura e o acesso à cultura para todos. E agora, nós vamos acompanhar o vídeo preparado pela equipe da Caçambaria com mais detalhes dessa programação especial e... solta o play.
1: Oi, Débora. Oi, Armando. Oi, ouvintes da Rádio Clube. É um prazer estar aqui com vocês. Eu sou o Adalto Caramano, sou tradutor de Libras e produtor de eventos culturais no segmento de inclusão de pessoas com deficiência. E estou aqui para contar uma novidade bem legal para vocês. A gente vai receber aqui na nossa cidade, no próximo sábado, dia 1º de agosto, o autor Felipe Macedo, também conhecido como Passarinho, para uma agenda muito maneira na Caçambaria. E ele mesmo é quem vai contar aqui um pouquinho do que ele vem fazer aqui com a gente. Veja aí o recadinho do Felipe.
2: Oi, tudo bem? Eu sou Felipe Macedo, o escritor Passarinho, e tenho aqui um convite especial para você. Dia 1º de agosto, às 10 horas da manhã, eu estarei na Caçambaria, em Jaú, contando a história do meu primeiro livro, O Pedra, a história de uma menina que tem um nome diferente. Esse encontro terá acessibilidade em Libras. E às 15 horas, também do dia 1º, nós vamos ter uma roda de conversa para falar sobre a arte da escrita pelo olhar de quem publica. Vamos descobrir os segredos por trás dos livros e da publicação para as infâncias. Por isso, espero por vocês nesse sábado especial, dia 1º de agosto. E quero muito encontrá-los todos lá, para a gente trocar, brincar e aprender sobre as nossas histórias. Beijo do Passarinho, nos vemos aí em Jaú. Tchau!
1: Débora e Armando, lembrando, dentro do projeto da Caçambaria, chamado Universo Jacarandá, que ele é viabilizado através do fomento do Programa de Ação Cultural, PROAC Editais, é realização do Governo do Estado de São Paulo e Política Nacional Aldir Blanc e Ministério da Cultura, que viabilizaram esse encontro que está sendo produzido pela Caçambaria Espaço Arte e a Duas Mil Mãos, duas grandes parceiras aí que se juntam para trazer o Felipe, para trazer um pouco dessa experiência, grande experiência que ele tem na parte na experiência como autor e também na vivência que ele tem lá na Ciranda Cultural, que é uma das maiores editoras aí voltadas com publicações a infâncias, né? A editora Ciranda Cultural empresta o Felipe Passarinho para a gente aí para essa tarde muito divertida, muito boa e para essa manhã também. Então, lembrando que na parte da manhã, pega a criançada, pega aí a sobrinhada, pega os amigos e monta aquela cestinha lá de piquenique pra gente ouvir a história que o Felipe vai apresentar pra gente, ter uma roda, um piquenique, depois pra gente trocar bastante ideia, bastante histórias, e também na parte da tarde voltada para essas pessoas que pensam em tirar aquela ideia do papel e transformar um livro

0: físico na mão dos leitores, né? Tem toda uma jornada, o Felipe vem para trazer essa experiência também da Ciranda e compartilhar com todos. Lembrando que o endereço da Caçambaria é Rua Tenente Lopes, número 1569, na Vila Nova. A Caçambaria, as duas ações que vão acontecer, elas são gratuitas, mas você pode e precisa se inscrever no formulário que está lá no link da bio do Instagram. Então pesquisa aí, Caçambaria no Instagram, se inscreve para a atividade da tarde. Na parte da manhã não precisa se inscrever, é só chegar com a criançada e com o lanchinho, mas na parte da tarde as vagas são limitadas. Então se você deseja participar, acessa aí o perfil da Caçambaria no Instagram e se inscreva, tá bom? A gente se encontra lá. E Débora, Armando, é com vocês aí.
1: Valeu, querido. Muitíssimo obrigada pelo conteúdo. E, aliás, a Caçambaria, ela sempre está sempre engajada com o projeto social,
2: sim,
1: né?
2: Sempre.
1: Só fazer uma errata aqui. Eu falei da Flip, mas ela já aconteceu. Foi a semana passada, tá? Foi até o dia 26 de julho. Então, para quem curtiu, né? Para quem foi até o Centro Histórico de Paraty, no estado do Rio de Janeiro... Deve ter sido um prato cheio aí, porque a Flip sempre é sensacional. É a 24ª edição e foi realizada entre os dias 22 e 26 de julho. Eu que tava aqui ainda achando, né? Falei, ah, a gente tá, mas é a última semana do mês, amanhã já é o último dia do mês e vamos que vamos. Eu vou colocar também nas nossas redes sociais o link para facilitar a inscrição. Eles me mandaram também as fotos, né, dos livros, a ilustração, o autor, enfim, para você também já ter esse momento em família, esse momento tão gostoso, esse piquenique, né? Contador de histórias, gente, é uma coisa que remete tanto com essa história de vó, né? Que não deveria acabar nunca isso. Então, agradeço o pessoal da Caçambaria pelo conteúdo também e aproveito, já parabenizo o passarinho aí que já pôde falar aqui diretamente, falando aí, né, falando para clube e apresentar os livros, que será um sucesso este final de semana.
2: Aproveito já o gancho para mais uma vez lembrar o pessoal aí, a galera das redes sociais, que nós teremos algumas mudanças no padrão aqui, de imagens, de produção, muito em breve da clube, porque o pessoal questiona. Quem assiste pelo site, quem vai no site www.clubefm1007.com.br, não consegue assistir as entrevistas, porque no site nós temos uma câmera fixa aqui no estúdio que fica mostrando o plano do estúdio e a gente aqui, né? Escuta tudo que está indo para o ar, é claro, mas não enxerga, não consegue assistir as entrevistas, porque a câmera não muda para as entrevistas. Pois bem, esse detalhe ele vai ser corrigido agora, muito em breve, com algumas mudanças que nós vamos fazer nos nossos layouts de transmissão aqui da Clube FM, tá bom? Então até é importante, porque nós teremos essas mudanças, essas adaptações, vai ter uma atualização do sistema nosso aqui, nosso InfoAudio, né? Nosso VMix, enfim, vai ter algumas mudanças. E isso vai possibilitar que o pessoal que assiste pelo site também possa assistir as entrevistas e a programação de um modo geral, diferente do que assiste hoje, que é apenas essa câmera parada, né? um plano só, mostrando todos os bastidores aqui dos estúdios da sua Clube FM, tá bom? É importante lembrar isso, que o pessoal, às vezes o pessoal acompanha pelo site, né, e fala, pô, mas entrou a entrevista, vocês falam para assistir, mas no site não aparece o entrevistado, aparece só vocês e o estúdio da rádio. Isso aí vai mudar agora nesse novo sistema que a gente vai estar implementando nos próximos dias aqui na Clube. Então, mais uma vez, eu quero lembrar vocês que nos acompanham pelas redes sociais, pelo Facebook, pelo YouTube, que sim, teremos alguns momentos em que provavelmente o jornal da rádio acabe não indo ao ar para o Facebook e pelo YouTube em virtude dessas mudanças, tá? Ah, mas Galícia, por que que no Facebook e no YouTube só passa o jornal da rádio e não passa a programação musical da emissora? Olha, gente, isso não é a rádio. Isso é uma política de direitos autorais do YouTube, tá? Presta atenção. não é uma política da emissora, isso é uma política de direitos autorais do YouTube e também do Facebook. Toda vez que a gente coloca uma música na programação transmitindo, né, em áudio e vídeo, isso cai. Eles derrubam a programação, eles tiram o áudio da transmissão, né? E infelizmente isso não tem como ser contornado em virtude da Lei de Proteção de Direitos Autorais. Como no site da rádio, nós já pagamos os direitos autorais, pelo site você vai poder acompanhar a programação musical e pode já hoje em áudio e vídeo sem ter esse problema de queda, né? Mas tem, muita coisa que a gente vai aos poucos anunciando, porque tem muita novidade.
1: E é um salto, né? E é um salto pra gente, porque a maior, digamos aí, 98% das rádios que tem no Brasil todo, que oferecem no site, apenas é o musical. Não tem nem a programação, nem a movimentação do estúdio, né? Então, a sua grande maioria é só tocando música ali, que você deixa no site ali, você entra no site de uma rádio específica e fica só tocando música. Nós ainda temos o áudio e agora vai ter esse plus, né? Ou seja, esse upgrade aí para você também acompanhar quem só, né? Quem vai pro site e não gosta. Às vezes, a pessoa pode ser que não tenha tanto interesse, embora no Brasil a gente vem num ranking aí muito grande, se a gente passar pelas plataformas, tirando o WhatsApp, é claro, né? A gente vê o YouTube e Facebook hoje como os grandes estão aí no ranking para os brasileiros, né? No modo geral, a gente está falando do Brasil. Então, tem também essa menção. Eu ia falar uma coisa que eu vi aqui, eu achei engraçado, depois eu fiquei pensando, o que é isso? Tabatinga é uma cidade do lado, né, de Bitinga, e é uma cidade turistas vêm turistas do Brasil todo, tem essa intenção, né, o MIT, né, o município que tem esse interesse de turismo aí, turístico, mas ela montou esse zoológico, é até engraçadinho isso, né, porque é um zoológico de bichos de pelúcia.
2: Pelo menos não tem que alimentar os bichos,
1: né? Tem que alimentar os bichos, né? Só que é o seguinte, esse investimento de 3 milhões,
2: nossa senhora,
1: 3 milhões para fazer, inclusive eu vi a arquitetura, a parte, a fachada, né, desse, entre aspas, zoológico, de bicho, né, zoológico, já está fechado há mais de um ano, sem previsão de reabertura. Mas aí entraram, né, as pessoas, vários empresários aí já colocaram os olhares, porque a cidade, ela é hoje a capital, é classificada, eu vou até entrar aqui para falar certinho, é a capital nacional do mundo encantado dos bichos, né, de pelúcia. Então ela é considerada aí essa porta de entrada para quem quer fazer, ou quem, né, quem adora, ou quem revende e tudo mais. E foi inaugurado em dezembro de 2024 esse parque temático. Muito lindo, porque a gente vai para outras cidades, Armando, como a cidade do vinho, a terra do vinho, em São Roque, e você tem elementos assim também, né? Que você passa por parques para fazer degustação de vinhos e tal. Então foi uma ação, né? O projeto inicial foi legal, foi bacana, só que esse primeiro zoológico de bicho pelúcia, ele segue de portas fechadas aí, um grande investimento que foi feito em recursos públicos, inclusive, né? Funcionou por um mês, mas antes de ter as atividades suspensas em janeiro de 2025, isso foi até uma interrupção aí por questão da Secretaria do Turismo do Estado de São Paulo, que apontou pendências nas obras e a ausência de condições adequadas para atendimento. Então agora está ainda naquele trâmite, né, para o público na época da reinauguração. E é muito lindo, você vê que é um castelinho, é como o formato de um castelo, que a pessoa está entendendo. É bem lúdico, na verdade, né? Vários bichinhos de pelúcia para quem gosta, até a pinguinha que tem no local. Mas a gente segue aqui acompanhando com a Prefeitura de Tabatinga a gestão aí, a reabertura do local. Porque não é a gente dá risada, né, por conta de ser um zoológico de bichinhos de pelúcia, mas neste caso de Tabatinga, para quem conhece, para quem está ouvindo a gente de todo o Brasil, vai para Tabatinga só para comprar bichinho de pelúcia, né? Inclusive eu tenho um. E aí, você já imaginava, né? Já imaginava. A criança que habita em mim pode habitar em você e pode habitar e você também que está aí assistindo e ouvindo a Clube FM. Então a gente vai acompanhar. Está aqui no meu termômetro para saber sobre, e quero visitar esse local aí para ver como que está a situação.
2: Pelo menos eles não têm que gastar com aquela placa, né?
1: Proibido
2: dar comida,
1: dar
2: aos,
1: comida
2: animais.
1: Aos animais. Não pode, mas pode ter, comem, mas pode, né, ter show de fofura, de apertar.
2: Show de fofura.
1: Apertar bem fofinho aquele bichinho. Bom, para quem tá chegando, agora no jornal, gente, o Jornal da Clube é criatividade, é credibilidade.
2: Acima de tudo.
1: E credibilidade, claro, acima de tudo. E não menos importante, um pouco de diversão para deixar, claro, a sua tarde, claro, bem mais gostosa e animada.
2: Tabatinga, alô Tabatinga!
1: Que tem ouvintes aqui, olha,
2: sim,
1: que é pontuais, sim, aqui, sim, da nossa programação.
2: Muito bem, são 12 horas e 49 minutos, 12h49, líder bombas injetoras em Jaú, equipe capacitada pronta para realizar qualquer tipo de conserto em bombas injetoras, bicos injetores, injeção a diesel e geradores. 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
2: Viu, e eu que acabei cumprimentando o Glauber ontem, o Glauber Cardoso.
1: Fez aniversário.
2: É hoje.
1: Ei,
2: é hoje. É, mas... que eu fui na do grupo, todo mundo cumprimentando o caboclo ontem. Parabéns, mas não é hoje. Parabéns, viu, seu Glauber?
1: Parabéns.
2: Muitas
1: Glauber.
2: Felicidades, muitos anos de vida. Por isso que ele não nos convidou para o churrasco, porque não era ontem.
1: Ah.
2: Provavelmente é hoje. Estamos aí aguardando o convite, ansiosamente. 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
2: 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Bom, agora, essa época do ano, o inverno vai aos poucos dando tchau, a galera começa naquele desespero, né? 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Eu não como mais. 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No caso de laje, toma cuidado, gente, porque negócio de altura não dá certo. Mas tem muita gente que gosta de ir pra laje e tomar sol. Já tomaste sol na laje, dona Débora?
1: E, na verdade, não.
2: Nunca tomou sol na laje? Não. Ah, não. Filha, quem tem piscina tem, quem não tem, tem laje. Entendeu?
1: Eu sei, mas, ó, só pra
2: ilustrar.
1: Contextualizar isso. Tudo isso. Não tomo por conta, até por conta de ter uma pele sensível.
2: Sim.
1: E a minha família vem de um melanoma, né?
2: Porque senão tomaria na laje.
1: Talvez, eu não curto, na verdade eu não sou fã de sol, a verdade é essa.
2: Entendi,
1: pronto.
2: Entendi.
1: Não curto sol.
2: Beleza.
1: Eu sou aquela pessoa que vai pra praia e fica embaixo do ombrelone ali, do lugar ali, tomando alguma coisa. Do
2: guarda-sol.
1: Do guarda-sol.
2: Isso, faz favor.
1: Do guarda-sol.
2: Brelone, você sabe o que é isso?
1: Guarda-sol.
2: Isso.
1: Fico ali embaixo, ali. Ainda passo o protetor, né? Eu tenho uma coisa assim com a minha pele. E ainda nado só depois que o sol se põe, assim. Aí eu vou lá nadar de boa, assim, de boaça, assim. Fico bem tranquila. Mas não sou muito fã do sol, não.
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1: 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Acabamos? Meio dia 57?
2: 8 já. Não volta pra trás, não. Vamos pra frente.
1: Meio dia 58. Já vai voltar pra 59?
2: Bora.
1: Que coisa feia. Dando, já querendo ir embora. Gente, um beijo no coração, uma linda pré-sexta, porque nosso happy hour já tá ligado que tá mudando, né? Antigamente o pessoal ia muito aos happy hours, às sexta-feiras, e a coisa meio que antecipou um pouco, o pessoal tá indo pro happy hour na quinta-feira, então que seja, que você tenha um ótimo happy hour com seus amigos, com a sua família, com todo mundo, sinta-se abraçado, beijado, amanhã a gente volta ao Vivaço, a partir das 7 da manhã, para sextar com você e sua família e com todos, e só marcar aqui e a gente faz a nossa ponta aqui na edição da manhã. Super beijo, gente, até amanhã, tchau, tchau.
2: Povo de Deus, valeu, obrigado aí pela sintonia, uma ótima quinta-feira para todo mundo, juízo para quem vai pro rap hoje, né? Quem não vai, para quem vai trabalhar ainda, porque hoje ainda não é dia, né? Hoje ainda tem que trabalhar amanhã. Vamos que vamos, amanhã tem muito mais. São Miguel Arcanjo, defendendo-nos do combate. Quem como Deus, ninguém como Deus. Ai, ai. Palagem.
1: E pode ser zero álcool, happy hour.
2: É verdade, pode ser, zero álcool. Apesar de eu achar que cerveja zero álcool é a mesma coisa.
1: É uma delícia zero álcool.
2: Adoro.
1: Pô, é que eu não sei se a gente pode fazer propaganda, mas eu...
2: Não, se dirigir não beba, se beber não dirija. Mas
1: assim, zero álcool.
2: Nossa, fantástico. Se você tomar uma cerveja zero álcool, é a mesma coisa que você comer uma picanha de vegetais, você entendeu? É a mesma coisa que você comer uma picanha de vegetais. Você comer uma abóbora achando que tá comendo uma picanha e fala, nossa, mas
1: e brigadeiro de banana?
2: Então, pelo amor de Deus, né, gente? Que é isso? Para o mundo que eu vou descer. Você tá louco? Para.
1: Tchau.
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7: 13 horas.
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2: 14 horas e 3 minutos.
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0: Clube comigo, Mirelle Domingos. Sejam bem-vindos!
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0: Muito bem! E aí, galera, como é que vocês estão? Tudo certo? De boa na lagoa, de leve na neve. Tranquilaço? Suave na nave? Por aqui tá tudo bem, com a graça de Deus. Hoje é quinta-feira, dia de abrir o baú das lembranças, né? Pois é, é dia de TBT, dia de matar a saudade, sem pagar ingresso, tá? E de cantar aquelas músicas que moram na memória da gente. Olha, já vamos começar no ritmo perfeito, viu? Daqui a pouquinho nós vamos curtir diretaço, glamurosa, com MC Marcinho pra colocar todo mundo pra dançar, nem que seja sentado na cadeira do trabalho, viu? Porque eu sei que a Clube FM entra na tua casa, entra nos escritórios, entra na mercearia, no supermercado, no açougue, na padoca. Ó, o tempo lá fora resolveu fazer um suspense. Hoje, é verdade, agora marcam 23 graus aqui no Centrão em Jaú. Uma hora parece que vai abrir, uma hora parece que fecha, mas aqui na Clube FM o astral não depende da previsão. Quem faz o clima são vocês, e que privilégio poder fazer. Aliás, poder entrar na sua casa, no seu carro, no seu trabalho, na sua rotina, né? Na rotina de tanta gente. Então, muito obrigada por escolher dividir um pedacinho da sua tarde aqui com a gente, viu? Vamos nessa então.

que tá com a gente desde o dia 21 de junho. E ó, tem início da primavera dia 22 de setembro, ou seja, ainda teremos boa parte de agosto e quase todo mês de setembro com essas características meio zoadas aí de inverno, embora muitas regiões do Brasil, especialmente no sudeste, né, já seja comum haver dias mais quentes intercalados com frentes frias nessa época, né? Então, pra quem já tá sonhando com a primavera, ainda falta só um pocotinho, tá? O inverno segue oficialmente até dia 22 de setembro e, por enquanto, o casaco continua sendo companheiro das manhãs e das noites por aqui, né? E hoje é aquele famoso penúltimo dia do mês. Pois é, o mês já está arrumando as malas, graças a Deus, né? Daqui a pouquinho, agosto bate as portas, chega o mês dos pais, novas histórias, novas emoções, e a única certeza que a gente pode ter é de que a Clube segue com você em todas as fases do calendário, lá no começo do ano, quando acabou de cair o pagamento, sabe? Quando o carrinho do mercado tá cheio, mas também quando a calculadora já virou seu melhor amigo no final do mês, a gente acompanha desde o início, o meio e o fim, porque companhia de verdade não escolhe a data, né? Então a gente segue por aqui, ó. Bora fazer essa quinta-feira render, tá? Quinta-feira passa muito mais rápido quando nós estamos em boas companhias. O WhatsApp da Clube já aberto, já com as portas abertas aqui, esperando o seu recado. Pode ser sua mensagem de texto, sua mensagem de áudio. Já pega aí seu celular, pede aquela antigona que faz seu coração acelerar. Conta pra nós como é que tá sendo o seu dia, de onde você está ouvindo. Manda um abraço, porque rádio não é só ficar tocando música, não. Que se fosse assim, nem tinha locutor, né? A gente deixava aqui 24 horas tocando música. Rádio é interação, interage aí com a gente. 99722-1007, aumenta o volume, sorri pra vida. E vem comigo, porque na sequência nós vamos atender o pedido da Natasha. A Natasha, que é nossa ouvinte aqui de Jaú, é a primeira participação. E enquanto nós curtíamos MC Marcinho, ela me lembrou de uma música deliciosa com MC Leozinho. Ela só pensa em dançar, ela só pensa em beijar.

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1: Alô, Bariri! Marcam agora 23 graus. A previsão é de condições nubladas para o restante do dia e talvez uma leve chuvinha à noite.
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0: Run to Me, W, nós estamos curtindo, faltando 2 minutos para as 3 horas, tudo bem com vocês? Sejam bem-vindos, sejam bem-vindas, você está na rádio que é 100% você curtindo melhor aqui no Dose Beat na Clube.
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0: Legal, hein? A galera continua interagindo com a gente. Tá aqui comigo minha amiga Ana Ponte. Ela fala com a gente de Bocaina. Oi, Mirelle, boa tarde. Ótima quinta-feira pra você, pra os ouvintes, pra todos que estão na sintonia. Toca pra nós aí. Ihá, eu quero sempre mais, por favor. Ana, tá aqui seu pedido, viu? Um beijo, gatora. Obrigada pelo carinho, obrigada pela participação e ótima quinta-feira pra todos nós.
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2: 15 horas e 4 minutos.
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0: atender a galera aqui do WhatsApp da Clube. Silvinha Helena do Nascimento, Silvia Helena do Nascimento de Bariri, participando aqui com a gente, me pede pra curtir um pagodinho com o Zeca Pagodinho. E pra não ficar só no verdade, descobrir que te amo demais, hoje nós vamos curtir uma prova de amor, pode ser? Topzera, hein? Aumenta o volume do seu som e vem curtir essa super quinta-feira com a gente.
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0: Barbosa participando aqui com a gente. Um abração pra você, viu, Valdecir? Tamo junto. Obrigada pelo carinho. Tá aqui comigo também meu amigo Paulinho. Boa tarde, Paulinho. Tudo certo por aí?
1: Oi, Mirelle. Boa tarde, Mirelle.
0: Tudo
1: boa
0: bem?
1: Boa tarde pra você. Deus abençoe você, tá?
0: Amém.
1: Hoje, como todos tem um TBT, se você puder tocar pra mim Barro de Alencar, apenas 3 minutos.
0: Beleza.
1: Gostaria muito de ouvir esse som aí hoje, tá?
0: Beleza, vamos ouvir.
1: E boa tarde pra você, boa programação. Se você puder me atender até as 16 horas, eu vou ficar gratuito por ti, tá?
0: Combinadíssimo.
1: Deus abençoe.
0: Obrigado, viu, Paulinho? Já vou sintonizar aqui sua canção, já vou mapear ela aqui pra gente curtir dentro de alguns minutos, mas vou atender seu pedido sim. Um abraço, tá aqui comigo também o Edivaldo. Boa tarde, Mirelle, toca pra nós Blanco Brown. Aqui é o Edivaldo Aparecida, Recido Lopes.

0: Tudo bem, Vanderlei?
1: Boa tarde, Mirelle. Tudo bem? Tá falando,
0: sim,
1: é o Vanderlei. Mirelle, toca pra nós aí, Cowboy Vagabundo, com o Juliano César. Merece pra nós aqui da Laje Marangona aqui. Estamos aqui dando trampo aqui e curtindo seu programa, hein? Hoje é quinta-feira, hein, Mirella? Hoje eu não errei, não. Hoje é quinta, amanhã é sexta, amanhã é dia de Tamaúna.
0: Isso mesmo.
1: Falou, Mirella, forte abraço aí.
0: Valeu,
1: Deus
0: meu
1: abençoe,
0: amigo.
1: Deus abençoe o seu programa aí. Tamo junto.
0: Valeu, valeu, valeu. Obrigada pelo carinho, pela audiência, obrigada pela participação, meu amigo. Tamo junto. E ele pede pra mandar um abraço pra família Xavier. Família Xavier lá de Bariri, um abração pra Rô Xavier, a Rose. Um abração pro Rodrigo, pro Rogério e pra toda a família Xavier aqui com a gente. É um prazer receber essa família querida que nós amamos, né? Obrigada pela audiência. É sempre uma honra atender os pedidos de vocês, tá bom? Daqui a pouquinho nada. Vamos trazer aí um Elias e a história dessa canção que nós vamos curtir agora, na sequência com os Tribalistas. Pois é, gente, o primeiro grande sucesso dos Tribalistas nós vamos curtir agora, tá? Uma canção que foi lançada lá em 2002, tá? Com o trio formado por Marisa Monte, Arnaldo Antunes e Carlinhos Brown. A canção nasceu de uma ideia bem antiga, né? A melodia havia sido criada por Marisa, ainda no início dos anos 90, e na mesma época de Beija Eu, mas ficou guardada por mais de uma década em uma fita cassete. Quando os três artistas se reuniram para compor o álbum Tribalistas, Arnaldo recuperou a letra e, com a participação de Brown, a música ganhou a versão definitiva. Vocês já sabem de que canção que eu tô falando? Vocês têm ideia? Ó, vou dar um spoiler. A letra fala sobre amadurecimento, sobre liberdade e a busca por um amor verdadeiro. E tem um título super bacana, viu? A mensagem é justamente de alguém que quer viver um relacionamento e que esse relacionamento vai muito além de uma técnica. Envolve sonho, entrega e felicidade. Bom, com um ritmo leve e uma mistura de MPB, pop e influências brasileiras, nós vamos agora curtir uma canção que conquistou todo o país, né, gente? Foi indicada pelo Grammy Latino e se tornou um dos maiores clássicos da música popular brasileira dos anos 2000. Ela tem por título Já Sei Namorar. E olha que introdução mais deliciosa. Vamos lá, então, curtir, porque hoje é a quinta da saudade. É a quinta do TBT. Aproveita aí a quinta-feira da saudade e manda pra nós aí a sua antigona. Vamos revirar esse baú e curtir as canções que já marcaram a nossa vida lá atrás e que toda vez que a gente ouve, a gente dança e balança. Manda aí pra nós, vai ser um prazer tocar pra você, viu? Tudo numa boa!
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2: É isso aí, família. Só 3 minutos faltando pras 4 da tarde. A nossa viagem no tempo continua até as 4 horas, tá? Tem muita música boa pra matar a saudade e relembrar momentos que marcaram época. Eu quero você comigo, aumenta o volume do seu som, chama quem tá por perto e aproveita, porque aqui na Clube a trilha sonora da sua tarde é feita de boas lembranças também. Bora curtir mais uma das antigonas pra fechar esse bloco? Nós vamos curtir agora na sequência o pedido da Yasmin, participando aqui com a gente. Material Girl com Madonna. Aumenta o volume do seu som e vamos fechar com chave de ouro as antigonas.
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2: 16 horas e 3 minutos.
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0: Voltamos com P do Pecado. Nós acabamos de curtir Simone Mendes curtindo aí um P do Pecado. E agora na sequência, a Turma do Pagode. Lancinho é o nome da canção. Pedido da galera do WhatsApp da Clube, mandar um abraço especial aqui. Deixa eu ver aqui o nome certinho pra não falar besteira pra vocês. André Azeredo. André Azeredo participando com a gente. Ele pediu pra curtir esse pagodinho. Então aumenta o volume e vem curtir com a gente. Dose Beat com você até às 18 horas com muita música. Música boa.
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3: Em Itapuí, marcam agora 22 graus. A mínima para hoje é de 18 graus. E olha, tem uma ventarola vindo aí em todo o nosso Centro-Oeste Paulista.
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já bateu saudade do Carnaval 2026? Meu pai ama dançar bastante essa aqui, hein? É Léo Santana com Marquinha de Fitinha. Faltando 7 minutos para 5, a gente segue por aqui, aproveitando a quinta da saudade. Vamos relembrar aí os sucessos que marcaram os nossos fevereiros com Carnaval. E agora, na sequência, a gente curte Piscirico. Vocês lembram dessa canção, Meu Pai Amado? Como nós dançamos, né? É Lepo Lepo, né?

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2: Que vamos. 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
3: Gente, gosto muito.
2: Oi. Esse clima. 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

0: Cuquinhas e Mumuzinho passando aqui na sua rádio. Tardezinha de quinta-feira, ó, são 5:03, tem gente pra falar com a gente aqui no WhatsApp do Clube. Vamos fazer o seguinte, nós vamos pro break, um bloco de intervalo comercial gravado de 3 minutos e na sequência a gente continua a nossa quinta mais que demais na rádio que é 100% você, vambora!
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3: 17:03.
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0: horas e 11 minutos, nós curtimos Ana Júlia. Agora a gente voltou o tempo com um dos maiores clássicos do rock brasileiro dos anos 90. Los Hermanos surgiram no Rio de Janeiro em 1997, misturando rock e hardcore, né? Foi em 99, na verdade, que a banda conquistou o Brasil inteiro com Ana Júlia. Um sucesso que acabou se tornando a marca registrada desse grupo incrível, né? A música foi escrita por Marcelo Camelo e nasceu inspirada na paixão platônica que o produtor da banda tinha por uma colega da faculdade chamada Ana Júlia Werneck. A canção foi feita quase como uma brincadeira entre amigos, mas acabou se transformando em um fenômeno nacional, tocando nas rádios de todo o país e até ganhando uma versão gravada pelo ex-Beatle George, né? E agora, a gente acabou de curtir essa canção, daqui a pouquinho nós temos aí um Dose Dupla pra lá de especial com Charlie Brown. Será que vocês estão preparados? Será? Será que vocês estão preparados? Bom, isso nós vamos saber daqui a pouquinho, aqui em 100,7. 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
0: Vocês viram que a vinheta cortou minha fala, né? 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
0: Ainda bem que essa música que nós vamos curtir agora tem uma introdução grande, deu tempo de eu falar, né? Agamamou, arte popular, Jorge Benjor, é a cara do nosso finzinho de tarde. Você tá curtindo a melhor quinta-feira na rádio que é 100% você.

0: Agora só falta você. Eu preciso falar pra vocês que o nome da canção é esse. Jamais, né? Nossa diva, Rita Lee, passando aqui na nossa tardezinha de quinta-feira. É quinta-feira mais que demais. A quinta-feira mais animada é aqui com a gente em 100,7.
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0: Muito bem.

bandas mais marcantes do rock nacional, Charlie Brown Jr., um grupo que misturava o rock, o rap, o reggae e skate como ninguém, viu? E que conquistou uma geração inteira com letras sinceras e cheias de atitude. A banda nasceu em Santos, no litoral paulista, em 1992, liderada pelo inesquecível Alexandre Magno Abrão, né? Com um estilo super único, o grupo se tornou um dos maiores fenômenos do rock brasileiro em 90, né? Nos anos 90 até 2000. Muito bacana. E ó, hoje nós vamos curtir a canção Hoje Só Procura Minha Paz, lançada em 1997 no álbum de estreia Transpiração Contínua Prolongada. Essa música rapidamente virou um dos primeiros sucessos grandes da banda, né? A letra fala sobre a busca por tranquilidade em meio às pressões da vida, mostrando que muitas vezes tudo que alguém deseja é encontrar paz interior. É uma canção que combina reflexão com a energia característica do Charlie Brown, né? E continua sendo uma das favoritas dos fãs até hoje. E na sequência, nem preciso falar pra vocês que eu escolhi a canção Senhor do Tempo, que chegou em 2005 no álbum Imunidade Musical. A música traz uma mensagem de amadurecimento, mostrando que o tempo ensina, transforma e ajuda a enxergar a vida de outro ângulo, de uma outra maneira, né? Chorão fala sobre aprender com os erros, seguir em frente e acreditar que cada fase da vida tem um propósito. Uma melodia mais suave, combinada com uma letra mais emocionante, fez da canção um dos grandes clássicos da banda. E nós vamos curtir aí essas duas fases diferentes de Charlie Brown. Primeiro, a força de quem procura paz em meio ao caos. E depois, a maturidade de quem aprende que o tempo sempre traz novas lições. Aumente o volume e vem curtir esse Dose Dupla pra lá de especial com a gente.

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0: nós acabamos de curtir Hard to Say I'm Sorry. Faltando 15 minutos para 6, a gente segue por aqui. 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
0: E quem pediu para curtir essa canção com Chicago foi o Alexandre. Boa tarde, Alexandre.
3: Mirelle, boa tarde, tudo bem?
0: Tudo bem.
3: Ô Mirelle, se você puder, toca pra gente aqui da RT Móveis, é o Alexandre. Toca pra gente, por favor, a música Hard to Say I'm Sorry, do Chicago, por favor.
0: Valeu, combinado, ó, já combinei com vocês, já toquei, né? Tá aqui com a gente também, nosso amigo Edson, participando da programação. Abração pro Edson. Nem todos os áudios estão carregados.

0: ótima tarde, Mirelle. Pedir uma música, cerveja com garrafa, pra minha esposa Márcia Rodrigues, aqui do bairro Crispim. Um abraço pra vocês. Vamos curtir, então, cerveja de garrafa pra uma menina muito especial.
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0: Atitude 67.
1: Pra uma menina muito especial.

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4: 18 horas.
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0: Em nome do Pai, e do Filho, e do Espírito Santo. Amém. O anjo do Senhor anunciou a Maria, e ela concebeu do Espírito Santo. Eis aqui a serva do Senhor, faça-se em mim segundo a vossa palavra. E o Verbo se fez carne e habitou entre nós. Ave Maria, cheia de graça, o Senhor é convosco, bendita sois vós entre as mulheres, e bendito é o fruto do vosso ventre, Jesus. Santa Maria, Mãe de Deus, rogai por nós, pecadores, agora e na hora de nossa morte. Amém. Rogai por nós, Santa Mãe de Deus, para que sejamos dignos das promessas de Cristo. Oremos. Infundi, Senhor, como vos pedimos, a vossa graça em nossas almas, para que nós, que pela anunciação do anjo, cheguemos ao conhecimento da encarnação de Jesus Cristo, vosso Filho, por sua paixão e morte na cruz, sejamos conduzidos à glória da ressurreição, pelo mesmo Cristo, Senhor nosso. Amém.
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5: Como é que tá todo mundo aí? Tá todo mundo bem, né? Tá todo mundo bom? Tá todo mundo sossegadinho, tá? Então tá bom, vamos lá. Vamos começar mais uma edição do jornalismo aqui da sua Clube FM, nesta sua linda quinta-feira, 30 de julho de 2026. Ainda não é o último dia do mês de julho, esse mês tem 31 dias, mas nós já estamos aí nos despedindo, né? É, ponto final. Gente, já foi, acabou. Quinta-feira hoje. Já estamos chegando no final de semana de novo. Olha como tá voando esse tempo, hein? Que doideira, que loucura. Final de semana outra vez se aproximando. E é claro, sempre você na melhor sintonia, você na melhor programação, tanto de jornalismo, de informação, como a programação musical da sua Clube FM. Maravilha? Vamos lá, vamos começar, porque tem muita notícia, tem muita informação. Vamos que vamos, aqui no 100,7 da sua Clube. Deixa eu dar o play aqui, vai lá, filho, vamos embora.
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5: Atenção, galera das redes sociais, tá? Eu até peço paciência para vocês, porque nós vamos estar testando muito em breve, né, nos próximos dias, um sistema novo aqui na sua Clube FM. Um sistema que eu não quero contar muito, porque é surpresa e vai ser muito, mas muito legal.
6: Você não gosta da spoiler, né? Como eu já...
5: Não, eu... Nossa, eu... Xiii! Eu, olha, vai ser muito legal. Isso eu posso garantir para vocês. Para quem gosta de acompanhar a programação, o jornalismo, pelas redes, pelo YouTube, pelo Facebook, vai vir uma mudança muito legal. Para quem acompanha pelo site da rádio, né, pelo www.clubefm1007.com.br, vai ter uma mudança assim gigantesca na transmissão de áudio e vídeo no site, um negócio assim gigantesco mesmo. Vocês vão se surpreender, tá? Mas como toda mudança demanda uma certa adequação, então já aviso já, porque é 100% de certeza que nós teremos alguns dias em que as redes sociais não estarão transmitindo nem programação, nem jornalismo, nem nada, porque demanda mudança de equipamento, tem que trocar computador, tem que trocar programa, tem que trocar um monte de coisa. E toda troca, gente, toda evolução, ela demanda aprendizado, né? Ela demanda teste, ela demanda acertos e erros. Então, vai acontecer, mas eu vou avisar mais pertinho, mas é só para você já ficar ciente de que vem novidade de novo por aí. Até porque esta semana, a Clube FM completou um ano aqui em Jaú. Essa semana nós completamos um ano do estúdio principal aqui na cidade de Jaú. A Clube FM, que hoje ela tem o seu estúdio complementar, o seu transmissor complementar na cidade de Bariri, né? Tem uma parte boa da programação que é feita em Bariri. Fernandão tá lá todo dia de manhã, Léo tá lá de domingo, nos estúdios da Clube em Bariri, né? O escritório, a parte da rádio tá na cidade de Bariri, o prédio tá lá, a torre tá lá, a estrutura tá lá, mas nós temos também o estúdio aqui em Jaú, com a nossa torre aqui em Jaú, transmissor aqui em Jaú. Então nós estamos essa semana completando um ano já de Clube FM aqui no 15º andar do Centro Empresarial. E até para comemorar esse um ano, a gente vem com essas novas mudanças, novidades e muita coisa boa que vai acontecer muito em breve nas redes sociais e na programação de um modo geral visual, essa que você assiste, tá? 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Tivemos que começar do zero. Começamos do zero semana passada. Perdemos o canal principal, o primeiro canal do TikTok. A gente acabou, numa bobeada, acabou perdendo o canal. Acontece, fazer o quê? 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Mas já tá, já tem um novo canal do TikTok na Clube, já tá lá. Então você siga, porque vai ter sorteio de brindes, prêmios, para quem estiver seguindo o TikTok da Clube. 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Deu pra entender, deu pra ilustrar. Que...
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5: Aliás, falar de férias acabando, eu já aproveito e dou um toque. Atenção, você de Bariri, tá? Você de Bariri. Esse sábado agora, dia 1º de agosto, retornam as atividades do Grupo Escoteiro Bariri, viu? Neste sábado agora, dia 1º de agosto, retornam as atividades do Grupo Escoteiro Bariri. Se você tem filho, filha, neto, neta, em idade para começar as atividades, e começa a partir dos 6 anos e meio e vai aí até aos 200 anos, você pode comparecer nesse sábado às 15 horas lá no Grupo Escoteiro, ali na Tiradentes, do ladinho do Lions Club, ali pertinho do lago em Bariri, para se informar e de repente fazer aí com seu filho, sua filha, participe e entre também no movimento escoteiro, porque hoje em dia, do jeito que a coisa tá, do jeito que essa molecada, do jeito que essa criançada tá, que esse tar aí de 6-7.
6: Fiquei sabendo ontem.
5: Aura. Semana que vem eu vou fazer um comentário disso.
6: Desculpa a minha ignorância, porque ontem eu tava na fisioterapeuta e ela comentou e eu falei. Como assim? Eu não tava sabendo, eu não tava
5: bem.
6: Nesse.
5: Agradeça a Deus. Agradeça.
6: Não apareceu no meu feed e ela.
5: Nossa, Débora, que bênção.
6: Como assim? Eu falei, mas o que que é isso?
5: Não,
6: mas
5: não
6: que
5: queira saber.
6: É esse, né? E aí ela começou a fazer. Ai, ela
5: meu
6: falou
5: Deus
6: assim.
5: Do céu.
6: Eu falei, alguém pode me explicar o que é? O que é isso? Alguém pode aqui na live?
5: Posso, gente? Agora. Alguém? Posso agora, em poucas palavras.
6: Tá.
5: O que é farmar aura?
6: O que, que é?
5: Posso?
6: Pode.
5: Ó, desculpa, gente, mas vamos lá, vamos usar o cérebro, tá? Rapidinho. O que é farmar aura? Tranquilo, uma explicação simples, didática, viu?
6: É.
5: Baseada em estudos científicos, o que é farmar... Importante isso, pra você saber o que é farmar aura. Farmar aura é uma coisa assim, é fácil, é muito tranquilo. Nossa Senhora, baseado em pesquisa mesmo. Farmar aura é uma coisa idiota, feita por idiotas para que idiotas se sintam mais idiotas ainda. Isso é farmar aura, entendeu? Mas eu vou fazer um comentáriozinho sobre isso semana que vem. Mas farmar aura é simples, é uma coisa idiota, feita por idiotas para idiotas. É simples, isso é farmar aura. Uma coisa idiota feita por idiotas para idiotas. Isso, okay. Isso é farmar aura.
6: Gente do céu.
5: Que aliás já avisei na minha casa, hein? Se alguma das minhas filhas é esse negócio de farmar aura, eu vou farmar uma aura diferente. Viu? Eu vou farmar uma aura diferente. Com uma cinta de couro e vai ver o que é farmar aura.
6: Ai, God.
5: Ah, você tá louco? O que, que é isso, gente? Esse
6: verdade.
5: Mundo tá emburrecendo.
6: Que não.
5: Esse mundo tá emburrecendo.
6: Agora eu entendi. Agora eu entendi que a vovó Valderez, a dona Valderez falou sobre que os adolescentes estão balbuciando.
5: É, não. A gente tá regredindo. A civilização, ela está regredindo. Eu tô chegando a um ponto que daqui a pouco eu vou achar que a gente vai voltar de novo pra a idade da pedra.
6: A idade da corcunda. E já estamos ficando corcunda.
5: Não, sim, o celular já acabou com a gente.
6: É. Né? Porque já vem aqui com a informação que o Dr. Ricardo Pedrinelli passou, com o pescoço tecnológico, né? Que as pessoas estão já ficando corcundas.
5: Vamos
6: assim.
5: Voltar à idade da pedra, do jeito que a coisa tá indo.
6: Bom, quem sabe se voltar dá certo.
5: Quem sabe, vamos tentar de novo.
6: Mas deu errado.
5: Deu muito errado. Aliás, Deus lá em cima deve estar olhando aqui para baixo e tá falando assim.
6: É que Jesus ama muito esse planeta, irmão.
5: É, eu sei, mas ele deve estar. Tá, não, deve estar tá pensando assim: aonde foi que eu errei? Foi no livre-arbítrio, será?
6: Ah!
5: Não sei.
6: É, o livre-arbítrio dá essa possibilidade pra pessoa fazer o que ela quiser. Mas.
5: Quer farmar aura? Quer farmar aura? Vai pra igreja. Pega um terço e vai rezar o rosário. Isso você vai farmar a aula.
6: Aliás, a gente vai falar sobre isso, né? Vai ter um comentário sobre isso.
5: É, já, aguenta aí. Nossa, a hora, filho. Você começa a falar, dona Deus.
6: A gente dá só. A gente coloca a resenha aqui, porque é uma informação que todo mundo. Eu, por exemplo, não sabia. Mas bora lá. Você ia falar um testemunhal.
5: Nossa, que sortuda que você é, hein?
6: Desculpa. Eu juro que eu me senti uma burra na hora que
5: a fisioterapeuta
6: falou.
5: Não,
6: ela falou, assim. Débora. Eu falei, irmão, o que é isso?
5: É isso aí que você falou.
6: Falei, o que é isso?
5: É isso aí. Não se sinta burra, não. Se sinta uma privilegiada, porque quem ainda não sabe o que é isso é uma pessoa privilegiada.
6: Graças a Deus. Obrigada. Um beijo, Gil. Olha, rapidinho, gente, assim, na verdade, na Câmara, na segunda-feira, de Jaú, são dois pontos, duas palavras aqui. Uma muito curtinha aqui, que o João, ele fez um apontamento, eu acho interessante a analogia que ele fez, inclusive cabe até para esse momento que a gente está falando agora. E também a palavra do Tito, que ele falou sobre assuntos importantes que a gente vem falando, sobre a redução do mínimo da água que a gente vem pagando, a conta que não está fechando aí. E também, no final, ele também aborda uma resposta de requerimento da prefeitura. Então, eu vou começar aqui com o João e depois você pode fazer esse comentário, que eu acho que nesse momento é muito cabível, e você que acompanha áudio e vídeo aqui. João Pacheco, vereador aqui da Câmara Municipal na cidade de Jaú. Áudio e vídeo aqui conosco. É bem rapidinho, mas é uma reflexão aqui muito importante para você que acompanha a Clube FM.
2: Eu fui criticado com uma votação aqui. Um sujeito falou assim: nossa, tem gente que não sai da igreja aí. As pessoas imaginam que quem vai à igreja é porque se acha melhor do que os outros. Não. Quem vai à igreja tem noção da sua condição. Porque a igreja acolhe a todos. E você, e as pessoas, é como um hospital. O hospital, a pessoa que está saudável não vai no hospital. A igreja acolhe as pessoas que precisam realmente. E acolhe qualquer pessoa.
5: Meu amigo João Pacheco, perfeito comentário do João. Eu acho que até realmente é pertinente para esse momento. Eu acho uma graça, viu, João? Parabéns pelo comentário, porque é assim, é claro que tem muita gente que vai na igreja para aparecer, tem, isso é verdade.
6: Sempre teve.
5: Tem muita gente que vai na igreja.
6: Infelizmente.
5: Tem muita gente que vai na igreja para aparecer, tem muita gente que toma um banho de boutique, né? E vai na igreja para desfilar como se estivesse entrando numa passarela.
6: Armando, já cheguei a entrar numa igreja com uma roupa bem tranquila, assim, né? Foi uma igreja bonita, mas eu não tava. Eu fui pra oração e todo mundo ficou me olhando. Eu me senti uma lula, um polvo com 8 braços.
5: Lula e duas, me remete a outra coisa.
6: Né? Um polvo com 8 braços ali e tava ainda com umas duas cabeças, porque todo mundo ficou olhando assim de como eu tava vestida com tênis, eu tava super despojada ali, que eu tava na casa da minha família, nem fui. E todo mundo extremamente bem vestido. Então, assim, eu fui com um único objetivo: orar, ouvir a palavra, e sair dali naquele momento mais leve, né, do que eu entrei. Esse é o objetivo.
5: Eu acho interessante quando as pessoas analisam desta maneira errada, né, como o João colocou, né? O João é uma pessoa que vai na igreja todo dia, eu sei disso, tá todo dia na igreja, tá todo dia rezando, né? Eu não consigo ficar um dia sem assistir uma missa, me faz falta. Eu estou na igreja todo dia, não porque eu sou santo, não, viu, gente? De jeito. Se eu fosse santo, eu não estaria na igreja, eu não precisaria de igreja se eu fosse um santo.
6: É exatamente o que ele colocou,
5: que é o que,
6: né,
5: ele colocou de maneira muito correta, viu, João? Parabéns, meu amigo João Pacheco. Se eu fosse santo, eu não precisaria de igreja, né? Se eu estivesse vivendo na santidade, eu não precisaria da igreja, né? A igreja, aliás, a comparação foi fantástica. A igreja é um hospital, né, para quem está doente. Só que não é uma doença do corpo, é uma doença da alma, né? E a gente tem sim que buscar a igreja todo dia. Aliás, o mundo está do jeito que está, essa juventude está do jeito que está, farmando aura aí, se é que existe essa bendita dessa palavra, farmar, sei lá de onde arrancaram isso, por causa disso, porque está faltando um pouquinho de religião, está faltando ir para a igreja, está faltando dobrar o joelho, está faltando realmente Deus na família, está faltando Deus na vida das pessoas, tá cada vez mais complicado, está faltando pai, está faltando mãe. Quando eu falei que se as minhas filhas vierem com essa frescura de farmar aura em casa, elas vão levar, eu não falei brincando, eu falei sério mesmo. Porque se você já viu os vídeos dos jovens farmando aura, meu Deus, você tem vontade de dar um croque na cabeça? Mas não pode, é violência. É agressão, não pode. Você percebe a idiotice, a ignorância que está chegando o ser humano. Principalmente os jovens, a geração de hoje é uma geração extremamente burra, pronta para o nada, né? Eu tenho medo do que vem pelos próximos 50, 60, 70 anos. Tenho medo do que vem.
6: Aliás, a gente não está nem preparado. A humanidade não está nem preparada.
5: Mas acho que a IA chegou para isso. A IA chegou para isso. Para o ser humano realmente entrar em extinção, porque não serve para mais porcaria nenhuma, e a IA toma conta. Eu acho que o Exterminador do Futuro é uma realidade que lá atrás alguém viu e enxergou. Mas só para complementar o comentário do meu amigo João Pacheco, eu realmente gostaria de ver todo mundo na igreja todo dia, viu? Gostaria de ver. Quem procura a igreja, na grande maioria, não é para aparecer. Quem procura a igreja é porque busca a salvação. E não pense você... Aliás, se você pensar assim, não, eu não preciso de igreja porque eu não peco. Você já está pecando. Você já está pecando, gente. Não tem como. A gente peca 24 horas por dia, 7 dias por semana. Em atitudes, em palavras, em pensamento. O nosso pensamento, ele é, na sua essência, pecaminoso. Não tem como. Cada vez que a gente olha uma pessoa se dando mal, ou passa na rua e vê um mendigo caído e não faz nada, você já pecou. Você já pecou, né? Quando você deseja o mal para um colega de trabalho, você já pecou. Quando você tem inveja do seu vizinho, você já pecou. Quando passa aquela mulher bonita na frente e você... Ah, mas olhar com o olho não arranca pedaço. Você é casado? Você já pecou. Já pecou. Pecou em pensamento, né? Então é realmente a necessidade de buscar a Deus todo dia, todo instante, a toda hora, todo momento, né? O pessoal falava assim: nossa, ô Galizia, mas você comunga todo dia... Eu comungo todo dia, né? Por quê? Porque a comunhão para mim é o remédio. E eu sou uma pessoa doente. Como todos nós somos doentes. Doentes da alma. Então, parabéns, Jujão. Belíssimo comentário. Gosto de gente que tem coragem de falar de religião. Porque esse papo furado de que religião não se discute... Desculpe sua rapada para não falar um assunto e um tema importantíssimo que é a religião. Mais uma vez, parabéns, João.
6: Eu peguei esse corte que eu achei tão importante no momento que ele falou, e a analogia que ele fez com o hospital, porque
5: não,
6: é exatamente, porque
5: aí,
6: é a cura.
5: É a cura.
6: É a cura espiritual.
5: É a cura.
6: Independentemente da sua religião, é a cura espiritual. E aqui, olha, o Mário Oliveira está dizendo: Jesus disse que quem disse que não tem pecado está mentindo.
5: Tá mentindo. Eu peco todo dia, 24 horas por dia. E eu vou na igreja todo dia pra pedir perdão todo dia. Mas você, todo dia você pede perdão? Todo dia eu peço perdão.
6: Eu peço perdão e gratidão. Tem um poema da gratidão, é muito lindo esse poema. Aliás, para quem pode buscar isso no YouTube, no, em qualquer plataforma de streaming, de Spotify, enfim, o que você quiser. Poema da gratidão. É um poema que você pode ouvi-lo todas as manhãs e toda noite. Vale muito a pena, independente, volto a dizer, independente da religião, porque é um poema que fala sobre a gratidão, sobre Jesus, enfim, e faz parte do nosso dia a dia. Então procura aí. E também a Ana Rosa está dizendo que é isso mesmo: quando vamos para a casa de Deus, sem nos preocupar com figurino, somos encarados como extraterrestres. É bem tipo isso, né? Nós gostaríamos que não fosse assim. Mas a sociedade, ela, de uma forma como um todo, ela acaba inclinando para esse ponto. Agora, uma outra situação que vem aí, as problemáticas, né? A gente fala muito, e eu acredito que essa problemática que o Tito apontou aqui, Armando, é uma problemática que vem prejudicando muitos munícipes de várias cidades. Então, sobe esse questionamento. Também falou sobre o posicionamento que ele teve, né, um requerimento que ele fez sobre a questão do muro, né, o muro do estádio, que já virou praticamente esse muro do estádio aqui da cidade de Jaú, já virou uma novela, né, já tá uma novela, e uma novela mexicana, por incrível que pareça, né, porque aquela novela dramática, aquela novela que tem desfechos, né, enfim. E a gente pode colocar aqui na sequência a palavra e depois você pode, com os seus argumentos, fazer as suas considerações aí. Para quem está nos assistindo, já tem essa opção também, áudio e vídeo aqui, e acompanhe. E também fala como é que tá aí, quanto é que você está pagando de água na sua casa? Vamos ver com essas palavras aqui, a palavra toda e todas as informações que o Tito apontou na segunda-feira desta semana, na sessão da Câmara, na cidade de Jaú.
4: Você que está nos vendo através da TV Câmara. Nobre presidente, eu quero começar dizendo que eu recebi uma denúncia agora há pouco aqui, de um repórter, sobre a mortalidade dos peixes no Lago do Silvério. Tá? Águas de Jaú, Sanerj, o pessoal está filmando lá para a gente poder mostrar aqui, certo? Então, o que está acontecendo? Não pode, né? De novo, né, nobre presidente? A senhora teve inclusive uma matéria sobre isso, né? Tá? Então, ridículo, ridículo. Mas vamos ver aí o que na realidade está acontecendo amanhã, sem dúvida alguma. Senhora presidente, eu entrei com 3 requerimentos, obtive 2 respostas. Um requerimento muito interessante, muito importante, que eu queria levar ao conhecimento dessa casa, que o requerimento aí para a empresa reguladora de Jaú. Tá? Qual é o assunto? O assunto é o seguinte: as contas de água da nossa cidade. A Águas de Jaú, ela cobra, por exemplo, do mínimo 10 mil litros. Eu recebi mais ou menos umas 10, 15 reclamações de pessoas idosas que gastam 4, 5, 3 e pagam sobre 10. Aí eu pergunto a vocês, esse bônus que fica dos litros que sobraram, como que é? Está entrando um projeto na Câmara Federal, já está nas comissões, do deputado... Isso, Kim Kataguiri, tá? Versa sobre isso. Águas de Jaú, vocês vieram para cá, tomaram conta de tudo, pegaram o nosso ouro, essa Câmara deu para vocês a carta branca, tá? E aí? Eu quero saber dos vereadores aqui o que vão falar, o que vão atestar sobre esse projeto. Não pode vocês cobrarem uma coisa que o consumidor não usou. O PROCON não aceita você pagar uma conta em duplicidade, aceita? Então, vá pensando. Nós vamos esperar esse projeto lá da Câmara Federal e vamos entrar aqui sim. Já vou comunicar aos doutores dessa casa, tá? Que examinem, que vejam com carinho, tá? Que a gente possa colocar esse projeto aqui em Jaú também. Porque não é justo, por exemplo, as pessoas que não gastam 10 mil litros de água e paguem por isso. E aquelas que gastam 11 mil, vai ver o quanto paga mais. Aí se cobra. E quando não se usa, como que fica? Porque a CPFL, por exemplo, ela cobra sobre o que foi usado. Não é isso? E por que não a água ser do mesmo jeito. E outra coisa da água, eu quero perguntar, vereador Lampião, por que o comércio paga 175 e a residência paga 83,36, certo? Uma pessoa, por exemplo, que tem um pequeno comércio, nobre presidente, tá? Que tem, por exemplo, um salão de cabeleireiro, que tem um boteco, que tem uma oficininha mecânica, que não gasta nem 4, 5 mil de água, ele paga sobre o comércio 175. Isso aqui é um absurdo. Isso é um absurdo, tá? A água é a mesma, a tubulação que chega à água é a mesma. Justifiquem para mim agora, que está indo para a reguladora. Explique para nós aqui da casa o porquê isso e porquê nunca vocês interviram junto à Água de Jaú para que isso acontecesse. Precisou nós, através de um processo, um deputado federal, para poder vir nesta casa e tentar corrigir um erro que foi feito num contrato lá atrás. Nobre advogada, a senhora pode saber até mais do que nós sobre isso aí e falar até muito mais, tá? Não pode cobrar uma coisa que não foi usada, só isso, tá? Vamos esperar a resposta, sem dúvida alguma, da reguladora. Eu espero que venha uma resposta positiva e produtiva para que a gente faça aqui o projeto para que o consumidor pague o que usou e pronto. O outro meu é quanto à questão do campo municipal, vereador Lampião. Você viu o que me responderam, Lampião? Eu vou responder para você o que me responderam. É uma resposta, Lampião, sobre o campo. Ele está no setor de planejamento da prefeitura e não tem data prevista para se fazer alguma coisa. E quanto à questão do muro que ergueram 3 metros a quase 4 metros, diz que foi um apontamento do Tribunal de Contas. Olha, gente, eu vou morrer e não vi tudo, sem brincadeira. O tribunal pedindo para que se faça muro. Bom, vamos esperar para ver o que vai acontecer, que vão fazer outros requerimentos. E quanto à questão de placa, identificação das placas das ruas, quantas e quantas ruas não tem a sua nomenclatura visível ou não existe nomenclatura? O pessoal do correio se perde, o pessoal chega para entregar. Agora, todos esses pedidos que tem da internet, né, Lampião? Não se acha. Majestro, tá uma vergonha, uma vergonha. Uma vez a UNOeste ia dar as placas, tá? E não pôde porque tinha propaganda UNOeste. Deixa quem queira fazer a propaganda, vamos deixar a nossa cidade mais clara, mais evidente. É isso que precisa ser feito. Para com a politicagem besta, nojenta, tá? Isso não pode acontecer, isso é brincadeira, sem dúvida alguma, tá? A respeito de cirurgias oculares, eu fiz o requerimento. E olha só a resposta que chegou até mim. Eu perguntei quantas pessoas estão na fila ainda. Vereador Majesto, são 414 pessoas, vereador Lampião, esperando, nobre presidente, uma cirurgia de catarata. Isso parece coisa do quinto, sexto mundo. Não parece que nós estamos vivendo num mundo cheio de saúde, como, por exemplo, a nossa cidade tem a Santa Casa, médicos excelentes, tem aí hospitais, como já falei na sessão de hoje. E veio para mim uma explicação: quantas por mês? Um mês 3, um mês 8, outro mês 11, outro mês 9. Ah, aí não dá. Aí é para acabar. Aí, gente, pelo amor de Deus, o povo que procura os vereadores, que querem simplesmente fazer uma cirurgia de catarata, e se chega nesse ponto, aí a gente perde a noção do que vai falar, certo? Estão sendo feitos, sabe quanto? Na sua totalidade, 12 cirurgias por mês de catarata. 12 cirurgias por mês. Inadmissível, né? Inadmissível, tá? Aí a gente fala, vamos trazer um ônibus aqui, Lampião, que faz as cirurgias. Veio um ônibus aí que o nobre presidente trouxe aqui para o distrito de Potonduva. Foram praticamente expulsos de fazer o trabalho. E aí? E aí eu pergunto, gente, estamos aqui para ajudar a população ou para colocar obstáculos para que a coisa aconteça? O povo não tem dinheiro para pagar uma cirurgia particular. O povo, ele tem o direito adquirido, que é o SUS. Se é bom, se é mal, Ainda graças a Deus que existe o SUS, tá? Eu queria deixar aqui, ó, o meu questionamento sobre o problema das cirurgias oftalmológicas. Eu vou ficar mais no pé, porque é inadmissível ter 414 pessoas esperando. Aí você fala assim, mas por que acertou com um deputado tal, deputado de fora? Porque eles ajudam a gente a ajudar a população. O detalhe é esse. Entendeu? Enfim, encerrando, quero aqui mandar um grande abraço ao Dr. Frederici. Pessoa ímpar, inteligente, apaixonado por muitas pessoas e odiado também por muitas. Mas a competência é uma coisa ímpar dele. Tá? Não, é uma coisa assim que a gente fica encantado. É, o duro é quando se tenta derrubar um pinheiro começando por cima. E quando você tenta derrubar uma aroeira, nem pica-pau aguenta. Tá? Então, eu quero dizer, de Vitória, eu acho que não precisa nem ser falado, né, nobre vereadora? Precisa, né? Tá? É, do que foi apontado contra nós, vereador Lampião, que todos vocês conhecem, a gente sabe que não foi, aconteceu nada, né? E da minha felicidade de ter sido o vereador mais votado em Jaú, sem dúvida alguma, mas com vários vereadores aqui, com uma votação expressiva, bacana, legal, né? E vem algumas pessoas querer desmerecer e querer fazer o tapetão funcionar, certo? Isso é ridículo. Não admito, por exemplo, a doutora e o Marcos perder o mandato aqui, no tapetão. Eu não admito, não aceito um negócio desse. Agora, quanto a mim, doutor Frederici, no meu coração para o senhor, são poucos que fazem o que o senhor fez, tá? Um grande abraço, para muitos aplausos, para o senhor muitos treme, né?
5: Queria comentar, mas não vai dar tempo.
6: É, mas rapidinho, uma cirurgia na catarata, o Tito colocou aqui uma fila imensa de pessoas aí aguardando fila para fazer uma cirurgia que é simples, na sua, sem problemática, sem nenhuma normalidade aí nos parâmetros da saúde da pessoa, é de 15 a 20 minutos, um colírio leve, na anestesia local, né, que é um colírio que dá, que provoca essa leve anestesia, e é feita no máximo em 30 minutos. 10, 11 cirurgias por mês é muito pouco. E aí também tem a questão que ele aborda aqui do consumo de água, né? E que o deputado federal Paulo Soares, a gente estava falando sobre isso quando ele esteve aqui na bancada, aqui no jornal, que existe uma discrepância muito absurda, grande, absurda, né? Porque tem pessoas que não consomem mesmo, e acaba pagando por aqueles que têm o que não é o mínimo, né? Mas gastam tanto um valor que chega próximo da, que fica, né, naquela linha tênue ali para passar já do valor do mínimo. Então é uma forma aí que a gente pode chamar de incongruência, né? Não, a conta não fecha muito. Então existe sim vários assuntos. E depois, Armando, eu gostaria que você, né, que a gente investigasse, que você colocasse aí com os nossos, né, que a gente tem um pessoal, uma equipe capacitada para responder isso, que ele nem continuou a falar sobre a resposta ao requerimento da prefeitura, mas se o Tribunal de Contas, ele pode ser responsável para induzir algum tipo de obra, que no caso é uma obra pública, né, que está mais relacionada à parte de urbanização, enfim, o meio ambiente, urbanização, e o Tribunal de Contas que respondeu que precisava fazer o muro.
5: Eu não sou especialista em Tribunal de Contas. Eu acredito que o que pode ter acontecido é o Tribunal de Contas ter determinado que se cercasse. Mas daí a falar, não, você vai fazer um muro de tijolo baiano com 4 metros de altura, com 2 metros de altura, isso aí não, eu não acredito nisso. Acho que o Tribunal de Contas deve ter determinado que se isolasse o campo, até porque aberto do jeito que estava, qualquer obra
6: sim,
5: e acabaria sendo depredada. Mas da forma como está sendo feita, eu quero crer que é um absurdo, né? Até porque alambrado também fecha e dá visibilidade.
6: E dá visibilidade.
5: Mas aí, Dessa administração, isso aqui é uma piada. Piada pronta de mau gosto, né? O Ivan deve estar farmando aura todo dia.
6: Só pra continuar, só pra lacrar aqui.
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6: Bom, eu gostaria de colocar aqui, Armando, assim, profissionais da beleza, porque vai ter a Beauty em São Paulo. Essa feira, gente, ela é sensacional.

0: Bem-Estar de Bari terão uma oportunidade gratuita para aprender a transformar as redes sociais em uma poderosa ferramenta de vendas. E o Sebrae está aí com inscrições abertas para a oficina Faça Redes Sociais no Mercado da Beleza, que será realizado no próximo dia 3 de agosto na sede da Associação Comercial Industrial de Bariri. A capacitação é presencial, gratuita e voltada a profissionais como cabeleireiros, manicures, barbeiros, esteticistas, maquiadores e demais empreendedores aí do segmento que desejam fortalecer a marca, conquistar novos clientes e ampliar os resultados do negócio por meio da internet. Então agora você que está aqui com a gente, é um vídeo super curtinho, inclusive um grande abraço ao Fausto, pessoal do Sebrae, que sempre mantém a gente sempre atualizado aqui sobre esses cursos. E são cursos, gente, que só vai valorizar o seu negócio. Empreendedor que está aí, que recebe, que tem um curso gratuito, aproveita. Toda a informação, a gente não dá, a gente está aqui sempre para aprender. Eu aprendo todo dia. Todo dia eu aprendo alguma coisa nova. Então, para você que também tá no nosso Instagram e YouTube, já pode compartilhar exatamente nesse momento. Marca o amigo, que é manicure, amiga que quer, né, quer dar um salto aí e também poder trabalhar. O que, que é isso? Que faz com que você consiga fazer a sua propaganda, né? Do seu pequeno negócio, seu micro, macro negócio, enfim. Mas essa é uma oportunidade para você, lembrando que as inscrições são limitadas, então aproveite essa super dica do Fausto aqui em áudio e vídeo na Clube FM para você.
1: Olá, eu sou Fausto Simões, analista de negócios do Sebrae Escritório Regional de Bauru. No próximo dia 3 de agosto, nós vamos estar levando para a cidade de Bariri a oficina Faça Redes Sociais no Mercado de Beleza. Essa oficina vai acontecer no auditório da CIB, né? E as inscrições são feitas pessoalmente com as agentes do Sebrae aqui, a Verônica e a Patrícia. O que, que a gente vai estar levando nessa oficina? Essa oficina ela vai ser presencial, tá? E o interessante de participar dessa oficina é porque ela vai ser um dos pré-requisitos para depois participar da Beauty Fair lá em São Paulo, tá? Então a gente pede, né, que as pessoas participem da oficina para poder ter essa condição de estar indo para a Beauty, tá? O que vai ser tratado na oficina, pessoal? Durante a oficina, os participantes que estiverem presentes, né, vão aprender a identificar o público-alvo, a produzir conteúdos estratégicos voltados para o segmento, visando ampliar o engajamento e estimulando as vendas, além de utilizar ferramentas e marketing digital, tá, para construir e fortalecer a presença da marca e consolidar a autoridade de vocês no mercado de beleza, que é um mercado hoje que tem uma tendência muito forte, né? E é importante estar participando até para aprender essas ferramentas e utilizar no dia a dia aí do segmento de beleza.
0: Bom, o Fausto, ele deu essa dica aqui, porque é o seguinte, o mercado, a Beauty, você tem que estar preparado para estar... Porque assim, são palestras, quem nunca foi, aliás, olha, é um prato cheio aí para você que tem interesse. E quem tá me ouvindo agora e é desse mercado sabe que essa feira, ela é assim, sensacional. Ainda na cidade de Bariri, eu até gostaria, porque é bem curtinho, depois a gente volta para Jaú, a gente vai faturando aqui, depois a gente volta para a cidade de Jaú com o projeto Caçamba Bahia, mas vou continuar na cidade de Bariri, porque também tem um projeto que, aliás, estou esperando a Raquel voltar de férias, a gente tem ainda um compromisso de fazer um tour pelo Centro Cultural Leôncio Leonel na cidade de Bariri.
2: Sim.
0: Porém, não, ainda ela não voltou de férias, mas que coisa boa, né? Olha que coisa boa.
2: Não sei o que significa essa palavra. É bonita.
0: Eu acho tão lindo quando eu entro no WhatsApp, a pessoa tá assim, estou de férias. Sabe aquela? Sabe? Gente, eu acho sensacional. É meu sonho de consumo, é colocar essa fotinho no WhatsApp, mudar minha foto, né?
2: Férias.
0: O avatar. Estou de férias.
2: Não sei o que é isso.
0: Não sabe, né?
2: Não faço ideia.
0: Pois é. Às vezes você vai falar com um gerente de banco, uma coisa tá assim, estou de férias. É uma benção, né?
2: Eu acho bonito.
0: É lindo.
2: Um dia eu vou viver isso aí também. Um dia, quem sabe. Mas
0: bom,
2: eu acho bonito.
0: Quando ela retornar, inclusive a Simone, que é presidente aqui dessa associação de fios de afeto, falei pra ela, ó, assim que a Raica tiver, a gente, nós faremos aí duas entrevistas pra, porque agora ficou bem grande, ficou bem separadinho ali, Projeto Guri, os projetos estão separados, até a questão do balé também, a parte musical, a parte o feito à mão.

0: né? Enfim, e na cidade de Bariri vai receber essa importante iniciativa voltada à cultura, à inclusão e ao fortalecimento da comunidade. A Associação Fio de Afeto, ela abriu inscrições para o projeto Arte Afeto. Então, para você que tá aí, que gosta de fazer aquele fuxico, não o fuxico.
1: Fuxico. Não é o fuxico que vocês estão pensando.
0: É outro fuxico. Fuxico, bordado inglês, aquele bordado à mão, né? Pra você que gosta dessa parte artesanal, né? Como a própria associação fala, Fios de Afeto. Abriu inscrição para o projeto Arte, Afeto, Cultura, Movimento e Inclusão. É contemplado pela Lei Aldir Blanc e que também oferecerá atividades culturais gratuitas para a população de Bariri. Tá? O projeto foi criado com o objetivo de ampliar acesso à cultura, estimular a criatividade, promover o momento, né, de integração entre crianças, jovens, adultos e idosos. Isso é importantíssimo, gente. E falando aqui com a Simone, o que acontece? As pessoas naquele momento, é um momento de lazer, é um momento que elas colocam para fora ali, elas vão conversando, elas vão integrando. Isso é muito legal. E é um projeto que vai aí ao longo das atividades, elas serão realizadas oficinas, experiências artísticas, ações educativas que valorizam a arte como instrumento de inclusão social, desenvolvimento humano e valorização dos talentos locais. As inscrições já estão abertas, tá? E podem ser feitas gratuitamente pela internet ou diretamente no Centro Cultural Leôncio Leonel em Bariri, e as vagas, como eu já disse, são limitadas. E quem traz mais detalhes sobre essa iniciativa e convida a população a participar é a presidente da Associação Fio de Afeto, Simone Caires. E vamos acompanhar aqui, para você que também tá acompanhando no nosso YouTube e Facebook, já que, ó, Simone, tá na escuta? Já aproveita, marca o pessoal aí, que ela já vai uma breve mensagem convidando você.
2: Oi, tudo bem? Eu sou a Simone, presidente da Associação Fio de Afeto, a Associação de Artesanato e Gastronomia aqui de Bariri, e venho convidar vocês para um projeto muito lindo chamado Arte e Afeto, que teve início essa semana com as inscrições para as aulas de balé e teatro. Futuramente nós teremos as aulas de artesanato, que vão incluir a cenografia e os figurinos para as apresentações das aulas anteriores. Esse projeto foi contemplado pela Lei Aldir Blanc, uma lei de incentivo do governo federal. E nós vamos executar esse trabalho durante 8 meses aqui no município. Nós também preparamos para vocês, aqui no novo Centro Cultural Leôncio Leonel, alguns outros cursos oferecidos pela Prefeitura Municipal e Setor de Cultura. Eles vão oferecer também artesanato, como MDF, EVA, pedrarias e fuxico, de acordo com a demanda que nós tivermos para esses cursos. Futuramente também vão se encerrar turmas, iniciar novas técnicas de artesanato. Então é só você ficar ligadinho nas redes sociais da Cultura e do Fio de Afeto, da Prefeitura, para você ter acesso a esses cursos. Todos eles são totalmente gratuitos. Os cursos de artesanato vão exigir aí do pessoal algum material para poder fazer as oficinas, mas as aulas são gratuitas. A Prefeitura também hoje está oferecendo aulas de teatro, de balé, zumba e hip hop. Então é só vocês procurarem as redes sociais ou virem até o local para fazer a sua inscrição. Os da Prefeitura são intenções de vagas pelo Google Forms. A do Fio de Afeto já é inscrição para os cursos pelo Google Forms também. Quem não conseguir fazer a sua inscrição pelo Google Forms pode procurar a gente aqui, tanto na Secretaria do Fio de Afeto quanto da Cultura, para fazer a sua inscrição do seu curso que você tem pretensão de participar. Nós teremos também na Fio de Afeto, nós vamos oferecer o curso de balé para crianças a partir de 6 anos. Vamos ter também a Turma Baby, que é de 4 a 5 anos e 11 meses. Vamos ter também a dança terapia para 50 a mais. Então, aí, quem quiser sair um pouquinho de casa, conhecer novas amizades, socializar um pouco, a gente faz esse convite aí para você. Temos também as aulas de teatro, que vão ser de 11 a 15 anos. 2 turmas, uma de manhã e uma tarde. A de balé tem a turma de 6 a 9 anos e 11 meses. E temos a turma de 10 anos a 17 anos para balé. Tá ok? Então, nós vamos deixar aqui para vocês os links para vocês conhecerem um pouquinho do nosso trabalho e fazer as suas inscrições. E quem quiser conhecer será muito bem-vindo. Estamos aguardando vocês aqui no Centro Cultural Leôncio Leonel. Muito obrigada e até logo.
0: E lembrando, Armando, a Simone também comentou, para as crianças carentes, né, que não têm condições, porque a gente sabe que a roupa de balé, né, o tutu, a sapatilha, o colã, às vezes fica fora do orçamento da família, né? Então é feito também, tem um programa, tem uma área lá exclusiva para as crianças adquirirem de uma forma gratuita esse look, né, para fazer o balé. Então isso que eu achei que o projeto ficou completo, sensacional. Tem as barras desde para os pequenininhos, né, para fazer ali o plié, os movimentos do balé. Então logo mais a gente vai mostrar o interior para quem, né, para ilustrar para as pessoas que estão assistindo, mas é uma grande oportunidade aí para o grande sonho, né, das crianças que vê só na TV as bailarinas e terem essa oportunidade de fazer o balé de forma gratuita e também a ter o look, né, disponível também para oferecido pelo Centro Cultural. Então parabéns aí a todos que estão envolvidos, a Raik, enfim, que foi realmente que a construção desse sonho, né, de ter o Centro Cultural e proporcionar essa integração, essa interatividade com as pessoas. A gente tem falado bastante de cultura, e a cultura, eu sempre falo, gente, ela serve para muita coisa, né? Ela educa, ela faz a gente sair um pouquinho da caixinha.
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0: Quem estiver conosco no YouTube e no Facebook vai ter uma experiência muito interessante, porque eu até sugeri fazer a entrevista, mas aí ele fez toda uma produção no estúdio, com o pessoal, com Libras, e eu fiquei realmente, foi fantástico. E essa programação especial, eu quero até colocar aqui, fiz até uma colinha aqui, porque é bem grande essa informação. Para quem ama, tá? Para quem ama livros, histórias e culturas aqui da nossa região, a Caçambaria Espaço Arte em Jaú recebe neste sábado o escritor Felipe Macedo, conhecido como O Passarinho, para um fim de semana dedicado à literatura, à imaginação e à inclusão. A programação, ela começa pela manhã com um piquenique literário voltado às crianças, com contação de histórias do livro Pedra, narrada pelo próprio autor. Já à tarde acontece bate-papo sobre o universo da escrita, da literatura infantil e do mercado editorial, e um encontro aberto ao público. Lembrando, só fazer um parênteses aqui, tá rolando em Paraty, tá, gente? Também em paralelo, aí a gente tá falando do livro aqui, mas já está acontecendo em Paraty esse evento aí que vem gringo, vem gente do mundo todo, de todo o Brasil, vai, né, do mundo todo do Brasil, para essa feira literária na cidade de Paraty. E aproveitando essa oportunidade do escritor estar aqui. Felipe Macedo é escritor, professor e intérprete de Libras e transforma sua trajetória como uma pessoa com deficiência auditiva em inspiração para crianças, famílias e educadores. Em suas obras, ele trabalha a inclusão, a acessibilidade e a representatividade, mostrando que a literatura pode aproximar pessoas e derrubar barreiras. E todas as atividades, olha só, mais importante, são gratuitas, acessíveis em Libras, reforçando o compromisso da Caçambaria com o incentivo à leitura e o acesso à cultura para todos. E agora, nós vamos acompanhar o vídeo preparado pela equipe da Caçambaria com mais detalhes dessa programação especial e... solta o play.
4: Oi, Débora. Oi, Armando. Oi, ouvintes da Rádio Clube. É um prazer estar aqui com vocês. Eu sou o Adalto Caramano, sou tradutor de Libras e produtor de eventos culturais no segmento de inclusão de pessoas com deficiência. E estou aqui para contar uma novidade bem legal para vocês. A gente vai receber aqui na nossa cidade, no próximo sábado, dia 1º de agosto, o autor Felipe Macedo, também conhecido como Passarinho, para uma agenda muito maneira na Caçambaria. E ele mesmo é quem vai contar aqui um pouquinho do que ele vem fazer aqui com a gente. Veja aí o recadinho do Felipe.
5: Oi, tudo bem? Eu sou Felipe Macedo, o escritor Passarinho, E tenho aqui um convite especial para você. Dia 1º de agosto, às 10 horas da manhã, eu estarei na Caçambaria, em Jaú, contando a história do meu primeiro livro, O Pedra. A história de uma menina que tem um nome diferente. Esse encontro terá acessibilidade em Libras. E às 15 horas, também do dia 1º, nós vamos ter uma roda de conversa para falar sobre a arte da escrita pelo olhar de quem publica. Vamos descobrir os segredos por trás dos livros e da publicação para as infâncias. Por isso, espero por vocês nesse sábado especial, dia 1º de agosto. E quero muito encontrá-los todos lá, para a gente trocar, brincar e aprender sobre as nossas histórias. Beijo do passarinho. Nos vemos aí, em Jaú. Tchau!
4: Débora e Armando, lembrando, dentro do projeto da Caçambaria, chamado Universo Jacarandá, que ele é viabilizado através do fomento do Programa de Ação Cultural, PROAC Editais, é realização do Governo do Estado de São Paulo e Política Nacional Aldir Blanc e Ministério da Cultura, que viabilizaram esse encontro que está sendo produzido pela Caçambaria Espaço Arte e a Duas Mil Mãos, duas grandes parceiras aí que se juntam para trazer o Felipe, para trazer um pouco dessa experiência, grande experiência que ele tem na parte de na experiência como autor e também na vivência que ele tem lá na Ciranda Cultural, que é uma das maiores editoras aí voltadas com publicações a infâncias, né? A editora Ciranda Cultural empresta o Felipe Passarinho para a gente aí para essa tarde muito divertida, muito boa, e para essa manhã também. Então, lembrando que na parte da manhã, pega a criançada, pega aí a sobrinhada, pega os amigos e monta aquela cestinha lá de piquenique para a gente ouvir a história que o Felipe vai apresentar para a gente, e ter uma roda, um piquenique, depois para a gente trocar bastante ideia, bastante histórias, e também na parte da tarde voltada para essas pessoas que pensam em tirar aquela ideia do papel e transformar um livro físico na mão dos leitores, né? Tem toda uma jornada e o Felipe vem para trazer essa experiência também da Ciranda e compartilhar com todos. Lembrando que o endereço da Caçambaria é a Rua Tenente Lopes, número 1569, na Vila Nova. A Caçambaria, as duas ações que vão acontecer, elas são gratuitas, mas você pode e precisa se inscrever no formulário que está lá no link da bio do Instagram. Então pesquisa aí, Caçambaria, no Instagram, se inscreve para a atividade da tarde. Na parte da manhã não precisa se inscrever, é só chegar com a criançada e com um lanchinho, mas na parte da tarde as vagas são limitadas. Então se você deseja participar, acessa aí o perfil da Caçambaria no Instagram e se inscreva, tá bom? A gente se encontra lá. E Débora, Armando, é com vocês aí.
0: Valeu, querido. Muitíssimo obrigada pelo conteúdo. E, aliás, a Caçambaria, ela sempre está sempre engajada com o projeto social,
1: sim,
0: né?
1: Sempre.
0: Só fazer uma errata aqui. Eu falei da Flip, mas ela já aconteceu. Foi a semana passada, tá? Foi até o dia 26 de julho. Então, para quem curtiu, né? Para quem foi até o Centro Histórico de Paraty, no estado do Rio de Janeiro, deve ter sido um prato cheio aí, porque a Flip sempre é sensacional, é a 24ª edição e foi realizada entre os dias 22 e 26 de julho. Eu que tava aqui ainda achando, né? Falei, a gente tá, mas é a última semana do mês, amanhã já é o último dia do mês e vamos que vamos. Eu vou colocar também nas nossas redes sociais o link para facilitar a inscrição. Eles me mandaram também as fotos, né, dos livros, a ilustração, o autor, enfim, para você também já ter esse momento em família, esse momento tão gostoso, esse piquenique, né? Contador de histórias, gente, é uma coisa que remete tanto com essa história de vó, né? Que não deveria acabar nunca isso. Então, agradeço o pessoal da Caçambaria pelo conteúdo também e aproveito, já parabenizo o passarinho aí que já pôde falar aqui diretamente, falando aí, né, falando para clube e apresentar os livros, que será um sucesso este final de semana.
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0: Gente, um beijo no coração, uma linda pré-sexta, porque nosso happy hour já tá ligado que tá mudando, né? Antigamente o pessoal ia muito aos happy hours, às sexta-feiras, e a coisa meio que antecipou um pouco, o pessoal tá indo pro happy hour na quinta-feira, então que seja, que você tenha um ótimo happy hour com seus amigos, com a sua família, com todo mundo. Sinta-se abraçado, beijado. Amanhã a gente volta ao Vivaço, a partir das 7 da manhã, para sextar com você e sua família e com todos. E só marcar aqui e a gente faz a nossa ponta aqui na edição da manhã. Super beijo, gente. Até amanhã. Tchau, tchau.
1: Povo de Deus, valeu. Obrigado aí pela sintonia. Uma ótima quinta-feira para todo mundo. Juízo para quem vai pro rap hoje, né? Quem não vai, para quem vai trabalhar ainda, porque hoje ainda não é dia, né? Hoje ainda tem que trabalhar amanhã. Vamos que vamos, amanhã tem muito mais. São Miguel Arcanjo, defendendo-nos do combate. Quem como Deus? Ninguém como Deus. Ai, ai. Palagem.
0: E pode ser zero álcool, happy hour.
1: É verdade, zero pode álcool, ser, pode ser, álcool. Pode ser, zero álcool. Apesar de eu achar que cerveja zero álcool é a mesma coisa.
0: É uma
1: coisa.
0: Delícia zero álcool.
1: Adoro.
0: Pô, é que eu não sei se a gente pode fazer propaganda, mas eu...
1: Não, se dirigir não beba, se beber não dirija.
0: Mas assim,
1: mas...
0: zero álcool.
1: Nossa, tem... fantástico. Você comer uma... Se você tomar uma cerveja zero álcool, é a mesma coisa que você comer uma picanha de vegetais, você entendeu? É a mesma coisa que você comer uma picanha de vegetais. Você comer uma abóbora achando que tá comendo uma picanha e fala, nossa, mas
0: e brigadeiro
1: essa,
0: de uma essa, banana?
1: Então, pelo amor de Deus, né, gente? O que é isso? Para o mundo que eu vou descer. Você tá louco? Para.
0: Tchau.
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8: 18 horas e 58 minutos.
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15: Observatório Nacional, 6 horas e 59 minutos.
16: O repórter nacional fica por aqui. 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
15: Observatório Nacional, 18 horas, 59 minutos, 20 segundos.
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15: Observatório Nacional, 18 horas, 59 minutos, 30 segundos.
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16: Está no ar a Voz do Brasil. as notícias do governo federal que movimentaram o país no dia de hoje.
12: Olá, boa noite.
17: Boa noite para você que nos acompanha em todo o país.
12: Quinta-feira, 30 de julho de 2026.
17: Vamos aos destaques do dia.
12: IBGE aponta a existência de 103 milhões de brasileiros ocupados no segundo trimestre do ano. Luana Karen.
18: A taxa de desocupação ficou em 5,4% no trimestre encerrado em junho de 2026.
17: Parte da arrecadação com as apostas de cota fixa, as conhecidas bets, vai para o fundo da Polícia Federal. Luciana Colares de Holanda.
19: O repasse vai ocorrer de forma gradual. 1% em 2026, 2% em 2027 e 3% a partir de 2028.
12: Hoje é Dia Mundial de Enfrentamento ao Tráfico de Pessoas.
17: Data chama a atenção para formas de aliciamento, perfis de vítimas e canais de denúncias.
12: Em entrevista, a ministra substituta dos Direitos Humanos e da Cidadania, Caroline Reis, explica como não se tornar uma vítima.
20: O mais importante é a pessoa verificar bem a proposta que está sendo oferecida, desconfiar de propostas com muitos benefícios e poucas exigências e jamais dar documentação para que fique aos cuidados de um terceiro.
17: Na apresentação da Voz do Brasil hoje, eu, Mariana Jungmann e Luciano Seixas.
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17: O IBGE divulgou hoje dados do emprego no país.
12: A taxa de desocupação ficou em 5,4% de abril a junho, índice menor que o registrado no primeiro trimestre.
17: Um indicador divulgado todos os meses mostra o percentual de pessoas que estão sem trabalho, mas que seguem procurando uma vaga.
12: E é uma das principais referências para acompanhar o mercado de trabalho no Brasil.
18: A taxa de desocupação ficou em 5,4% no trimestre encerrado em junho de 2026, uma redução de 0,7 ponto percentual em relação ao trimestre de janeiro a março de 2026. Na comparação com o mesmo período do ano passado, a queda na taxa foi de 0,4 ponto percentual. O levantamento da Pesquisa Nacional por Amostra de Domicílios, PNAD Contínua, feita pelo IBGE, mostrou que no segundo trimestre deste ano eram quase 6 milhões de desocupados no país, 700 mil a menos que no primeiro trimestre. Queda no número de desocupados, aumento na quantidade de ocupados. São mais de 103 milhões de brasileiros com uma ocupação, um crescimento de 1% em relação ao trimestre anterior. Já o rendimento médio real dos trabalhadores ficou em R$ 3.738, um crescimento de 2,8% em relação ao mesmo período do ano passado. Luana Karen, para a Voz do Brasil.
17: Parte dos recursos das casas de apostas online, as bets, será destinada ao Fundo de Aparelhamento e Operacionalização das Atividades FIM da Polícia Federal.
12: Criado em 1997, o FUNAPOL se destina a financiar gastos com operações e aparelhamento da PF, como armas e veículos.
19: Agora é lei. Parte da arrecadação com as apostas de cota fixa, as conhecidas bets, vai reforçar o caixa da Polícia Federal. O dinheiro vai para o FUNAPOL, o Fundo para Aparelhamento e Operacionalização das Atividades FIM da PF. O fundo foi criado em 1997 para financiar a infraestrutura, os custos de operações e a modernização de equipamentos da Polícia Federal, como veículos e armas. A nova lei autoriza ainda a destinação de recursos do FUNAPOL para o custeio da saúde dos servidores da Polícia Federal. O texto da lei nasceu de uma medida provisória enviada pelo governo federal, que foi alterada e aprovada pelo Congresso Nacional. O repasse da arrecadação das bets vai ocorrer de forma gradual, 1% em 2026, 2% em 2027 e 3% a partir de 2028. Além disso, a lei autoriza o governo federal a repassar até R$ 200 milhões ao FUNAPOL ainda este ano, usando recursos livres do Tesouro Nacional. Além da fatia vinda das bets, o fundo conta com outros recursos para cobrir os seus custos globais. transferências voluntárias de entes federativos ou de organismos internacionais e doações de pessoas físicas ou jurídicas, nacionais ou estrangeiras. Luciana Colares de Holanda, para A Voz do Brasil.
17: O Conselho Nacional de Política Energética aprovou novas regras para a comercialização do gás natural no Brasil.
12: Com isso, fica permitida a venda direta do gás natural pertencente à União por meio de leilões.
17: Os detalhes você vai ouvir agora na matéria de Márcia Fernandes.
2: Com as novas regras para a comercialização do gás natural no Brasil, fica permitido que a União leiloe o gás e, assim, outras empresas explorem, vendam e distribuam o produto. O gás extraído do pré-sal e que pertence à União poderá ser comercializado pela Empresa Brasileira de Administração de Petróleo e Gás Natural. Para isso, estão previstos dois leilões, um deles ainda para este ano, como apontou o ministro de Minas e Energia, Alexandre Silveira.
21: Vai sim nos leilões de curto prazo que são abertos servir as térmicas do setor elétrico e os leilões de longo prazo ficaram destinados à indústria de base nacional, que é a indústria da cerâmica, a indústria do vidro. Vai ser o primeiro e fundamental passo para que as nossas infraestruturas sejam melhor utilizadas a favor do Brasil.
2: O gás natural pode ser usado como fonte de energia em casas, comércio e indústrias. Com a mudança, ficará permitida a venda direta do gás natural da União ao mercado, com prioridade à indústria de base, inclusive nos setores químico e siderúrgico. Reportagem Márcia Fernandes.
12: O que pode influenciar na próxima safra brasileira? Clima, custos de produção, mercado internacional e mudanças nos hábitos de consumo estão entre os fatores que entram no radar do setor.
17: Em Brasília, um encontro reuniu especialistas e representantes do agronegócio para discutir os cenários para a safra 2026-2027.
22: Antes da próxima safra chegar ao campo, uma série de variáveis já começa a ser observada. O comportamento do clima, a oferta de fertilizantes, as condições do mercado internacional e até o que o consumidor quer colocar no prato podem interferir nas decisões de quem produz. Em um cenário de mudanças no comércio global, especialistas também acompanham fatores que podem influenciar o fluxo internacional de alimentos. Um espaço fundamental para o agronegócio brasileiro, destaca o ministro da Agricultura e Pecuária, André de Paula.
23: Nós somos importantes do ponto de vista econômico. 38 milhões de brasileiros trabalham com o agro, mas nós temos um papel de enorme relevância do ponto de vista social também.
22: O Outlook Agro Brasil reúne em Brasília representantes do setor público, da iniciativa privada e especialistas para analisar diferentes cenários para o ciclo 2026-2027. A programação inclui debates sobre logística, abastecimento de insumos e gestão dos riscos climáticos. Também entram na discussão os fertilizantes, que têm impacto direto nos custos de produção, as transformações no consumo de alimentos e os desafios do cenário internacional para o setor, explica Laudemir Miller, presidente da Apex Brasil.
24: O aumento de tarifa não ajuda na previsibilidade, inclusive aumenta a incerteza. E o Brasil se coloca justamente no caminho diferente. O Brasil se coloca como um parceiro estável, como um parceiro que negocia.
22: No fim, a discussão volta para quem está no campo. Representantes de setores como proteínas animais, carnes, óleos vegetais, algodão, etanol de milho, cafés especiais e frutas apresentam as expectativas para o comércio internacional. As análises também buscam apoiar o planejamento de produtores, cooperativas e empresas para a próxima safra. A representante do setor privado, Tânia Regina Zanella, diretora executiva da Organização das Cooperativas Brasileiras, defende que todos os segmentos precisam estar unidos na busca de soluções para os desafios do setor.
25: Mas os desafios não são só os de hoje, e sim daqui a 5, 10 anos, como que a gente está pensando e preparando para esse futuro? Qual o norte de gestão de risco para o campo? Qual será a política de diversificação de mercados aí todos os nossos embaixadores que estão presentes, parceiros do setor produtivo agro aqui no nosso país, para garantir que tenhamos sempre, cada vez mais, as portas abertas.
22: Mais do que antecipar números, o evento propõe um exercício de entender o que o campo brasileiro pode encontrar pela frente e como o setor pode se preparar para diferentes cenários. Reportagem Pablo Mundim.
12: Após participar do encontro de agronegócio, o ministro do Desenvolvimento, Indústria, Comércio e Serviços, Márcio Elias Rosa, afirmou que o governo brasileiro vai tentar uma nova negociação com os Estados Unidos para diminuir a lista de produtos que foram sobretaxados.
17: Neste mês, os Estados Unidos aplicaram novas tarifas para produtos brasileiros que entram no mercado norte-americano. Essa lista atinge 23% dessas exportações.
0: O que nós vamos discutir a partir do mês de agosto, no momento em que for possível, não é? A ampliação da lista de exceções, a eventual redução de tarifas, a rediscussão do mérito, a discussão muito improvável, mas a rediscussão do mérito, e o Brasil, como volto a dizer, está aberto para negociação.
12: De acordo com o Ministério do Desenvolvimento, Indústria, Comércio e Serviços, cerca de 52,7% das exportações brasileiras para os Estados Unidos não estão alcançadas pelas sobretaxas.
17: Nessa categoria estão, por exemplo, café, carnes, ferro fundido, aeronaves, suco de laranja, frutas, vários produtos químicos e a maior parte das exportações de celulose.
12: Hoje é Dia Nacional e Internacional de Combate ao Tráfico de Seres Humanos. Um crime que envolve falsas ofertas de emprego, promessas de estudo no exterior e oportunidades divulgadas nas redes sociais que podem esconder situações de exploração.
17: Em 2025, o protocolo operativo padrão de atendimento às vítimas brasileiras de tráfico internacional de pessoas do Ministério da Justiça e Segurança Pública identificou 84 vítimas brasileiras.
12: Mas esse é um crime em que há subnotificação, o que indica que o número pode ser muito maior.
17: Mais da metade das pessoas identificadas no ano passado tinham sido levadas ao Camboja, na Ásia, para serem exploradas em centros de golpes virtuais.
12: Esse é um tipo mais recente de destino do tráfico de pessoas. Mas existe também o tráfico para outros tipos de trabalhos forçados, exploração sexual, adoção ilegal de crianças, entre outras modalidades.
17: Os dados sobre raça e cor mostram que pessoas pretas e pardas constituem a maioria das vítimas nas bases que coletam essas informações.
12: Homens costumam ser mais traficados para trabalhos análogos à escravidão e mulheres para exploração sexual.
17: Mais cedo, nós conversamos com a ministra substituta do Ministério dos Direitos Humanos e da Cidadania, Caroline Reis, sobre esse tipo de crime, como denunciar e que precauções podem ser tomadas. Acompanhe. Olá, ministra, seja muito bem-vinda à Voz do Brasil para a gente falar desse tema que é tão sensível, né? Que é o tráfico de pessoas. Eu queria que a senhora começasse falando para a gente quais são as formas mais comuns de tráfico. Para quais finalidades o tráfico de seres humanos é mais comumente utilizado? É trabalho? Prostituição? Quais são os tipos mais comuns?
1: Bom, os tipos mais comuns são para exploração sexual, né, em geral, de mulheres e meninas, também para exploração de trabalho. Então, muitas pessoas são tiradas dos seus locais para ter esse trabalho forçado, sem garantia de dignidade e de direitos, né, trabalhistas nesses locais em que eles são forçados aí. E também para fazer outras questões relacionadas coisas forçadas, né, nesses outros países.
12: Ministra, é muito comum que as vítimas sejam atraídas por um sonho, né? Promessas de conhecer o mundo, de ter um emprego dos sonhos, de receber valores muito vultosos, né? Quais são os sinais de que algo pode estar errado na proposta?
1: Geralmente, propostas que são muito atrativas e que tenham assim, vantagens muito grandes, sem grandes retornos, elas devem ser tratadas como um risco. Então, as pessoas devem verificar altos pagamentos, poucos direitos que são providos, retornos que sejam muito altos, parte dessas promessas de outras pessoas, isso indica riscos de tráfico de pessoas.
17: Bom, ministra, a gente conversou mais cedo com a Cíntia Meirelles, que é presidente no Brasil da organização não governamental Êxodos, que é uma organização especializada em tráfico de pessoas. E ela falou sobre a importância das pessoas denunciarem quando elas desconfiarem. Vamos ouvir e aí depois eu sigo com a nossa conversa.
3: Na dúvida, a família tem que denunciar, ainda que não consiga fazer com que a pessoa que está iludida acredite, denuncie. O segundo ponto é trazer a razão e a lógica. Então, por exemplo, se alguém recebe uma proposta de trabalho e essa empresa está pagando esse passaporte, pergunte se a empresa tem um documento oficial, um contrato assinado. Ao mesmo tempo que essas pessoas são aliciadas pela internet, elas podem utilizar a mesma internet para fazer uma verificação simples. Se essa pessoa existe, se existe um contato dessa empresa, se existe um site dessa empresa, se essa empresa aplicou um visto de trabalho. Porque, assim, outro detalhe: ninguém sai do Brasil para ir trabalhar em outro país sem ter um visto de trabalho em seu passaporte. E sempre canais de denúncia. É muito importante denunciar.
4: Ministra, quais são os canais de denúncia, então, que ela menciona aí, né? Quais são os canais de denúncia disponíveis no Brasil? E para brasileiros que possam estar nessa situação fora do país também, como eles podem procurar ajuda?
1: O principal canal de denúncia é o Disque 100. O Disque 100, ele é coordenado aqui pela nossa Ouvidoria Nacional dos Direitos Humanos, mas o canal do Disque 100, ele pode ser acessado por várias formas, tanto ligação, como WhatsApp e também pela internet. Então, a pessoa em qualquer lugar do mundo, ela pode acessar o Disque 100. Esse serviço, ele funciona todos os dias da semana e também 24 horas por dia.
12: Existem outras dicas de autoproteção também para quem está indo viver uma experiência de trabalho no exterior? Por exemplo, compartilhar o roteiro de viagem com a família, manter cópia de documentos, alguma coisa assim?
1: Sim, o mais importante é a pessoa verificar bem a proposta que está sendo oferecida, desconfiar de propostas que são com muitos benefícios e poucas exigências, né, em troca, e a pessoa deve manter contato perene, né, constante com a sua família, falando sobre o roteiro da viagem, falando sobre as formas e por onde ela esteja passando, e jamais dar documentos para que fique aos cuidados de um terceiro.
4: E aí, lembrando também que a pessoa pode deixar cópias também dos seus documentos pessoais aqui no Brasil com a sua família, né? Para tentar também ter aí um pouco mais de garantia, né?
1: Isso mesmo. Isso é muito importante. As pessoas que estão aqui no Brasil, familiares, amigos, é muito importante que eles estejam sabendo sobre a viagem, sobre os passos dessa pessoa e também mantenham documentação, mesmo que seja cópia, aqui no país.
4: Agora, ministra, mesmo já estando em situação de exploração, pode demorar para que a pessoa identifique que está numa situação grave, assim, né? Às vezes, ela tem uma dívida, promete de ganhos futuros, expectativa de que a situação ali ruim é temporária e vai melhorar depois. Tudo isso pode deixar a pessoa um pouco confusa, né? O que que ajuda a identificar que se trata de uma situação de tráfico de seres humanos e de exploração?
1: Quando você tem a sua dignidade ali violada, em geral você não consegue sair, ter liberdade para sair, né, do seu local de trabalho. Em geral você é maltratado, as pessoas te tratam mal, podem, né, eventualmente te tratar com termos pejorativos. Qualquer indicação de maus tratos e de cerceamento da sua liberdade de ir e vir é um indicativo de que você está sendo submetido a tráfico de pessoas.
12: A gente está falando até agora de pessoas que são levadas daqui para o exterior e são exploradas lá. Mas existem também redes de tráfico de pessoas que trazem estrangeiros para o Brasil? Quais são as mais comuns e como é que o brasileiro pode desconfiar desse tipo de situação, ministra?
1: Sim, existem também tráfico de pessoas, infelizmente, que acontecem aqui em território brasileiro. Em geral, são pessoas estrangeiras que estão em situação de vulnerabilidade, não têm ali muita informação, têm uma dificuldade com a língua também, de acesso a serviços. Então, essas pessoas têm que buscar ajudas dos órgãos responsáveis. A gente tem aqui a nossa Política Nacional de Enfrentamento ao Tráfico de Pessoas, coordenada pelo Ministério da Justiça, mas em coordenação com vários órgãos do governo federal. Temos também que divulgar, né, os canais de denúncias existentes. E aqui no Disque 100, A gente também tem a opção de atendimento em outras línguas para facilitar o atendimento de migrantes que não falam português. E essas pessoas, principalmente, devem buscar informações e acessar os órgãos que são responsáveis por combater esse tipo de ilícito.
4: Lembrando que o Disque 100, né, a senhora mencionou, ele pode ser feito por ligação telefônica, pela internet. Quando a pessoa vai ligar, é só discar o número 100 de qualquer telefone?
1: Isso, é só discar o número 100 de qualquer telefone ou acessar um número no WhatsApp ou também acessar a internet, coloca Disque 100 que vai aparecer o local que ele pode fazer a denúncia via internet também.
12: Nós conversamos com a ministra substituta dos Direitos Humanos e da Cidadania, Caroline Reis. Muito obrigado, ministra, por sua entrevista aqui à Voz do Brasil.
1: Eu que agradeço. Obrigada.
4: Quem está esperando por uma perícia médica do INSS deve ficar atento.
12: Uma iniciativa da Perícia Médica Federal está antecipando o atendimento em agências de 14 estados.
4: Os detalhes na reportagem de Pedro Sardinha.
5: Atenção, segurados do INSS em todo o país. A Perícia Médica Federal está antecipando atendimentos em 37 agências espalhadas pelo Brasil. A ação contempla municípios de 14 estados: Alagoas, Bahia, Ceará, Goiás, Maranhão, Minas Gerais, Mato Grosso, Pará, Paraíba, Pernambuco, Piauí, Rio Grande do Norte, Rondônia e Tocantins. Quem explica como você pode garantir a sua vaga mais cedo é o diretor do Departamento da Perícia Médica Federal, Álvaro Fagundes.
6: O cidadão, sabendo que vai haver mutirão na sua cidade, ele pode ligar na Central 135 e solicitar a antecipação da sua perícia, assim como acessar o aplicativo Meu INSS. Além disso, a própria administração provê essa antecipação em muitos casos, naqueles casos que estão com longa espera, e avisa o requerente da nova data. Então, ele tem que ficar atento nas mensagens que eventualmente receba por mensagem de aplicativo ou por SMS.
5: Fique de olho no seu celular e lembre-se, mudar a sua perícia para uma agência mais rápida não altera o local onde você vai receber o pagamento do seu benefício. Não perca tempo. Acesse hoje mesmo o aplicativo Meu INSS ou ligue para o telefone 135. Reportagem Pedro Sardinha.
12: Guardar documentos é também preservar a história e a identidade de um povo.
4: Para incentivar iniciativas que cuidam desse patrimônio, está aberto um edital de apoio a projetos voltados à conservação e ao acesso de acervos documentais em todo o país.
7: Parte da memória do país está guardada em arquivos públicos, privados e comunitários. Nesses locais é feita a conservação, organização e digitalização dos acervos. Um trabalho que pode ser financiado pelo edital Brasil Arquivos. A iniciativa vai destinar R$1.400.000 a 20 projetos. Cada um receberá R$70.000. O edital é uma parceria entre o programa ProMemórias, do Instituto Galo da Manhã, e o Arquivo Nacional. Podem participar projetos de preservação, organização, tratamento técnico, digitalização e difusão de acervos documentais. Um dos critérios do edital é regionalizar a seleção. Metade das vagas será distribuída entre as 5 regiões do país, com pelo menos 2 projetos de cada uma. A outra metade será preenchida pela classificação geral, independentemente da região. Nos dois casos, será respeitada a ordem de classificação. As inscrições são gratuitas e podem ser realizadas até o dia 2 de agosto. Acesse o edital e o formulário de inscrição pelo endereço promemórias.org.br. Reportagem Uriel Ricardo.
12: Está aberta até amanhã a indicação de vagas dos programas de pós-graduação do Brasil que desejam participar do Programa de Desenvolvimento Acadêmico Indígena.
4: A chamada prevê a concessão de até 300 bolsas, sendo 200 de mestrado e 100 de doutorado, para candidatos pertencentes a povos indígenas reconhecidos no território nacional.
12: As instituições interessadas devem informar o número de vagas que pretendem ofertar. A relação de habilitados será divulgada até 13 de agosto.
4: Saiba mais em gov.br/mec.
12: E essas foram as notícias do Governo Federal.
4: Uma realização da Secretaria de Comunicação Social da Presidência da República.
12: Com produção da empresa Brasil de Comunicação.
4: Fique agora com as notícias do Poder Judiciário e do Congresso Nacional. Boa noite.
12: Boa noite, até amanhã.
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9: STF determina que a União apresente novas informações sobre os recursos destinados à Comissão de Valores Mobiliários. Para o STJ, valor de indenização por dano moral decorrente da morte de uma pessoa não deve ser definido apenas pelo parentesco. E Semana Nacional do Sistema Eletrônico de Votação acontece de 3 a 9 de agosto. Boa noite, eu sou Marcela Luiza. O ministro Flávio Dino, do Supremo Tribunal Federal, determinou que a União apresente novas informações sobre os recursos destinados à Comissão de Valores Mobiliários, a CVM. Pablo Lemos.
10: O ministro negou o pedido do Partido Novo para obrigar o governo a reservar, desde já, uma verba mínima para a autarquia no orçamento de 2027. Apesar disso, Flávio Dino reafirmou que os recursos arrecadados com a taxa de fiscalização do mercado de capitais devem ser destinados à CVM, conforme determinação do Supremo. Na decisão, o ministro determinou que o governo informe a previsão de arrecadação da taxa em 2027, quanto pretende destinar à comissão no orçamento e qual o custo necessário para manter as atividades de fiscalização da autarquia. Flávio Dino destacou ainda que o fortalecimento da CVM é importante para combater fraudes e crimes financeiros envolvendo o mercado de capitais.
9: STJ entende que valor de indenização por dano moral no caso de morte deve considerar convivência e dependência emocional ou econômica entre vítima e familiares que pedem a reparação. Fátima Uchoa.
11: Para a quarta turma, é preciso considerar também a convivência efetiva e se havia dependência emocional ou econômica entre a vítima e os familiares que pedem a reparação moral. O julgamento tratou da indenização a familiares de uma criança de 1 ano que morreu no desastre causado pelo rompimento da barragem da mina Córrego do Feijão em Brumadinho, Minas Gerais, em 2019. O colegiado manteve o direito de avós e tios, mas por considerar o valor desproporcional, o reduziu para R$150 mil a cada avô e para R$25 mil a cada tio. Segundo a relatora ministra Isabel Galotti, os critérios buscam evitar ampliação excessiva do número de beneficiários e fixação de condenações desproporcionais.
9: Vem aí a primeira Semana Nacional do Sistema Eletrônico de Votação, de 3 a 9 de agosto. E os tribunais regionais eleitorais de todo o país já se preparam para o evento. Rimac Souto.
13: Na região sul, por exemplo, vão ter demonstrações sobre o funcionamento e a segurança da urna eletrônica, atividades educativas com estudantes, exposições, votações simuladas, sessão plenária externa e ações de enfrentamento à desinformação. O TRE do Paraná vai promover 137 ações em todo o estado. O de Santa Catarina vai apresentar os procedimentos de preparação da urna eletrônica, as etapas da votação e os mecanismos de segurança e auditoria, entre outras atividades. O TRE do Rio Grande do Sul vai começar a programação com uma demonstração da parte interna da urna eletrônica no plenário do tribunal. Para mais informações sobre a Semana Nacional do Sistema Eletrônico de Votação, é só acessar o site tse.jus.br.
9: Justiça do Trabalho considera que nem sempre é preciso avaliar perícia médica para julgar comportamento de profissional demitido por justa causa. Rocine Gomes.
14: Um bancário da Caixa foi demitido por assédio ao atender uma cliente. Anos antes, ele já havia sido alertado e suspenso pelo comportamento inadequado. Em defesa, alegou que sofria de alcoolismo e tentou apresentar uma perícia médica para provar que não tinha consciência dos atos. Mas a Justiça do Trabalho rejeitou, porque entende que as provas do processo foram suficientes para mostrar que o profissional tinha capacidade de entender o que fazia.
9: Justiça Federal determina que município de Viana, no Maranhão, encerre atividades de lixão clandestino em até 6 meses. A decisão atendeu a um pedido do MPF. Sabrine Menezes.
26: Além disso, a Justiça determinou a apresentação do Plano Municipal de Gestão Integrada de Resíduos Sólidos e de um projeto de aterro sanitário que deve ser regularizado no prazo de 3 meses. O objetivo da decisão é recuperar a área degradada e regularizar a gestão de resíduos sólidos produzidos no município. Em caso de descumprimento da ordem de desativação do lixão, será aplicada uma multa diária de R$ 5 mil.
9: 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Uma boa noite e até amanhã.
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15: Eu sou Paula Groba.
18: E eu sou Ricardo Nakaoka.
15: E estes são os destaques de hoje do Jornal do Senado, que começa agora.
18: Vítima de violência doméstica e mãe solo podem ter prioridade na reforma agrária.
15: Pix Pensão, nova lei cria transferência automática da pensão alimentícia.
18: Plataforma do Senado para sugestão de projetos registra recorde de participação.
15: Boa noite.
18: Boa noite.
15: O pagamento da pensão alimentícia vai ganhar um novo mecanismo para facilitar o cumprimento das decisões judiciais.
18: Sancionada pelo Executivo, a chamada Lei do Pix Pensão altera o Código de Processo Civil e autoriza a transferência automática do valor devido da conta bancária do devedor para a do beneficiário. A reportagem é de Yasmin Rodrigues.
19: Foi sancionada pelo Executivo a chamada Lei do Pix Pensão, que altera o Código de Processo Civil para permitir que o valor da pensão alimentícia seja debitado automaticamente da conta do devedor e transferido para a do beneficiário. A medida busca dar mais segurança às famílias que dependem desses recursos. A advogada especialista em direito de família, Aline Sacomano, explica como o mecanismo vai funcionar.
20: O chamado Pix Pensão, porque que o mecanismo de pagamento automático da pensão alimentícia por meio do PIX, mas sempre mediante uma determinação judicial. A grande novidade é que em vez do pagador da pensão alimentícia realizar a transferência manual, sai automaticamente debitado da conta dele.
19: Caso não haja saldo suficiente na conta indicada, o sistema poderá tornar indisponíveis outros ativos financeiros do devedor até alcançar o valor da dívida. Depois dos prazos previstos em lei, esses recursos poderão ser convertidos em penhora e transferidos ao credor. A proposta foi aprovada pelo Congresso Nacional e recebeu parecer favorável da relatora no Senado, a senadora Ana Paula Lobato, do PSB do Maranhão. Segundo ela, a iniciativa vai fortalecer a proteção de crianças e adolescentes que dependem da pensão alimentícia para custear despesas com vestuário, educação e alimentação, por exemplo.
21: A proposição merece acolhida porque enfrenta problema recorrente nas execuções de alimentos, a necessidade de sucessivas provocações judiciais diante de inadimplementos mensais. Ao permitir a transferência automática da prestação alimentícia, o projeto confere maior efetividade à decisão judicial já proferida.
19: A lei do Pix Pensão vai entrar em vigor um ano após a publicação, em julho de 2027.
15: E mulheres vítimas de violência doméstica e mães que criam os filhos sozinhas podem ter prioridade na distribuição de terras da reforma agrária.
18: O projeto está pronto para ser votado pela Comissão de Agricultura. A reportagem é de Marcela Cunha.
23: A proposta altera a lei da reforma agrária para facilitar a titulação de terras em nome de mulheres trabalhadoras da agricultura familiar. Na distribuição dos lotes, terão prioridade as trabalhadoras rurais responsáveis sozinhas pela família e as vítimas de violência doméstica. Para a senadora Tereza Cristina, do Progressistas de Mato Grosso do Sul, a medida amplia a autonomia econômica das mulheres.
27: Isso dá segurança. Nós temos muito alcoolismo na área rural, né? E às vezes o marido vai embora e deixa a mulher com 4, 5 filhos para criar, quando não quer que ela saia do lote. Nos assentamentos, elas tendo a segurança do título de propriedade da sua terra para poder buscar crédito e tendo assistência técnica, elas podem fazer a diferença.
23: As regras serão detalhadas em regulamento depois de consulta pública. O projeto também beneficia famílias rurais com pessoas com deficiência. Já aprovado pela Comissão de Direitos Humanos, o projeto tem parecer favorável do relator, senador Wellington Fagundes, do PL de Mato Grosso, e se passar pela Comissão de Agricultura, seguirá para a votação no plenário.
15: pauta climática avançou no Senado no primeiro semestre.
18: Com a previsão de intensificação do fenômeno El Niño nos próximos meses, projetos voltados ao enfrentamento dos eventos climáticos extremos e a adaptação às mudanças do clima devem ganhar prioridade na retomada dos trabalhos legislativos. Os detalhes com o repórter César Mendes.
0: O El Niño é um fenômeno climático natural que causa o aquecimento das águas do Oceano Pacífico, alterando os ventos e a distribuição das chuvas em várias regiões do planeta, inclusive no Brasil. Este ano, o pico será entre outubro e dezembro, mas fortes ventanias, chuvas torrenciais e um tornado registrado nos últimos dias no país alertam que propostas de enfrentamento das mudanças do clima devem ter prioridade. É o caso do projeto aprovado na Comissão de Assuntos Econômicos e agora em análise

0: Beto Faro, do PT do Pará, agora em análise na Comissão de Constituição e Justiça.
1: E na retomada dos trabalhos legislativos, o Congresso Nacional terá como prioridade a análise de pelo menos 87 vetos presidenciais que trancam a pauta. Os dispositivos tratam de temas como saúde, educação, economia e segurança pública. Pela Constituição, um veto precisa ser apreciado em até 30 dias após o recebimento. Passado esse prazo, ele passa a impedir a votação de outras matérias em sessão conjunta de deputados e senadores. Para derrubar um veto presidencial, é necessária a maioria absoluta dos votos das duas casas. A última sessão do Congresso para análise de vetos foi realizada em maio.
2: Entre os vetos que aguardam votação, estão trechos do Estatuto do Pantanal e da Lei Geral do Esporte. Também está na pauta o veto integral ao projeto que flexibilizava regras para a contratação de jovens de 18 a 29 anos que nunca tiveram a carteira assinada.
1: A proposta reduzia a alíquota do FGTS e a contribuição previdenciária como incentivo para que empresas contratassem trabalhadores sem experiência. Ao vetar o projeto, o governo argumentou que a medida contrariava a Constituição e o interesse público. Autor da iniciativa, o senador Irajá, do PSD do Tocantins, afirma que a proposta representa uma alternativa para reduzir o número de jovens que não estudam nem trabalham.
3: Os adolescentes, os jovens, que tanto sonham e almejam ter uma profissão, ter a sua independência financeira, hoje não possuem nenhum tipo de perspectiva, porque o próprio mercado de trabalho justifica que esses jovens não têm experiência profissional. Ora, é um dilema. Se ele não tem oportunidade, como é que ele vai ter experiência?
2: Cada vez mais brasileiros têm usado a internet para participar das decisões do Senado. O balanço do primeiro semestre do site E-Cidadania aponta crescimento no uso da plataforma, que permite ao cidadão apresentar ideias para novas leis, manifestar opinião sobre projetos em análise e acompanhar audiências públicas e sabatinas.
1: Entre os assuntos que despertaram maior interesse da população estão propostas relacionadas à educação e sugestões sobre direitos e remuneração de militares. A reportagem é de Yasmin Rodrigues.
4: O programa E-Cidadania registrou mais de 8 mil ideias legislativas enviadas por cidadãos, que receberam mais de 500 mil apoios. Além disso, milhares de pessoas participaram de consultas públicas e de eventos interativos promovidos pelo Senado. Entre os assuntos que despertaram maior interesse da população, estiveram ideias relacionadas à educação e sobre direitos e remuneração de militares. Segundo o coordenador do programa E-Cidadania, Alisson Bruno, a quantidade de apoios registrados já se aproxima de todo o volume alcançado em 2025. Ele ainda destacou que qualquer cidadão pode participar das atividades do Senado, inclusive pessoas surdas ou quem não possui acesso à internet.
5: É importante informar que essa ferramenta é o espaço onde as pessoas participam enviando as suas ideias para virarem projetos de lei. É possível enviar as ideias pela internet, escrevendo as ideias, ou até mesmo gravando um vídeo em Libras e nos enviando o link desse vídeo. E aqueles que não têm acesso à internet podem ligar para o telefone 0800 do Senado.
4: As ferramentas do programa E-Cidadania seguem abertas durante todo o ano. Para participar das atividades, é só acessar o portal em senado.leg.br/e-cidadania ou ligar na ouvidoria do Senado em 0800 061 2211.
2: Com edição de Paula Groba e trabalhos técnicos de Eliseu Caires, o Jornal do Senado fica por aqui. Acompanhe agora as notícias da Câmara dos Deputados. Boa noite.
1: Boa noite e até amanhã.
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7: Avança na Câmara a instituição de auxílio financeiro para cuidador familiar.
8: Mulheres com medida protetiva terão benefício em programa habitacional.
7: Projeto reduz tributo para combustível produzido a partir do óleo de dendê.
8: Boa noite. A Câmara está examinando proposta que concede benefícios tributários para o combustível produzido a partir do óleo de dendê. A repórter Silvia Munhato traz mais informações sobre o projeto de lei.
4: A Comissão de Minas e Energia da Câmara aprovou o projeto que reduz a zero as alíquotas de PIS/PASEP e COFINS para o biodiesel fabricado a partir de dendê. O óleo de dendê é uma das principais matérias-primas para a produção de biocombustíveis na região.

0: Ao Norte. Segundo o relator, deputado Gabriel Mota, de Roraima, o Dendê se destaca por sua alta produtividade, baixo custo de produção, oferta regular ao longo do ano, baixa exigência tecnológica na colheita e adaptação a solos pobres. O autor da proposta, deputado defensor Estélio Denner, também de Roraima, diz que o objetivo é aumentar a produção e o total de empregos.
1: Quem produz lá na ponta fica mais incentivado para produzir ainda mais o Dendê. Então a perspectiva é com esse nosso projeto, depois que entrar em vigor, depois da sanção presidencial, é que a gente tenha uma maior produção no óleo de Dendê do Brasil e que a gente possa também fomentar a indústria de biodiesel.
0: A proposta que elimina a tributação de contribuições sociais sobre a produção de biodiesel a partir do Dendê será analisada agora pelas comissões de Finanças e Tributação e de Constituição e Justiça. Da Rádio Câmara de Brasília, Silvia Minhato.
2: Justiça. O projeto que permite ao juiz decretar divórcio de forma imediata, mesmo com disputa sobre bens, foi aprovado pela Câmara e seguiu para análise do Senado. Entenda a mudança com a repórter Sofia Peçanha.
3: A Câmara dos Deputados aprovou o projeto que permite ao juiz decretar o divórcio de forma imediata no início do processo judicial, mesmo que haja disputa por bens ou discordância de uma das partes. A proposta, aprovada pela Comissão de Constituição e Justiça, altera o Código de Processo Civil. Hoje, quando uma pessoa entra na justiça pedindo a separação, o outro cônjuge precisa ser comunicado oficialmente antes da decisão do juiz. Pelo projeto, o magistrado poderá decretar o divórcio logo no início do processo. A outra parte será avisada oficialmente depois e poderá recorrer. Na prática, isso significa que o fim do casamento poderá ser reconhecido mais rapidamente pela justiça, enquanto outras questões do processo, como divisão de bens, pensão ou guarda de filhos, continuam sendo analisadas. Segundo a autora do projeto, a deputada Laura Carneiro, do PSD do Rio de Janeiro, a medida busca tornar mais rápida a dissolução do casamento e evitar conflitos prolongados entre os cônjuges.
4: Porque às vezes o casal continua sem se divorciar, impede que uma nova família seja constituída ou pior, vira uma grande chantagem entre cônjuges que não é saudável, especialmente para as crianças.
3: Segundo especialistas, a mudança acompanha entendimento já adotado pelo Superior Tribunal de Justiça, que admite a decretação do divórcio de forma antecipada em determinadas situações. A especialista em Direito Constitucional, Adriane Folt, explica que hoje a separação do matrimônio depende apenas da vontade de um dos cônjuges.
5: Podendo então o divórcio ser decretado de forma direta e imediata, sem a anuência da outra parte, sem a sua concordância.
3: O projeto que permite ao juiz decretar o divórcio de forma imediata no início do processo judicial segue para análise do Senado se não houver recurso para análise no plenário da Câmara. Da Rádio Câmara de Brasília, Sofia Peçanha.
2: Meio ambiente.
6: Proposta impede punição de dono de imóvel rural com incêndio involuntário. O repórter José Carlos Oliveira nos conta como está a análise do projeto na Câmara.
7: As comissões de Agricultura e de Meio Ambiente da Câmara dos Deputados aprovaram um projeto de lei que isenta de sanção ou embargo o dono de imóvel rural que tenha ocorrido incêndio involuntário. A proposta do deputado Lúcio Moschini, do PL de Rondônia, altera a lei que criou a Política Nacional de Manejo Integrado do Fogo a fim de proteger o proprietário rural nos casos de queimada na vegetação nativa sem intenção nem negligência. Relator na Comissão de Meio Ambiente, o deputado Nilton Tato, do PT de São Paulo, explica a situação em que ocorrerá a isenção de punição ao proprietário rural.
8: Se um proprietário de uma área for atingido por um incêndio que começou numa área vizinha, a legislação pode ter uma interpretação hoje que coloca ele no mesmo grau de responsabilização. Então, o que o deputado Moschini fez, e por isso é meritório o projeto dele, é de deixar muito claro de que aquele proprietário vizinho que foi atingido por um incêndio que não tem a responsabilidade, não venha a ter esta responsabilidade.
7: Nilton Tato fez ajustes pontuais no texto.
8: E o que a gente fez foi deixar mais explícito para que isso não venha causar algum dano, algum prejuízo, porque não é justo que um proprietário assuma dano de um crime que tenha acontecido em outra área e não na dele.
7: Falta apenas a aprovação da Comissão de Constituição e Justiça para a proposta ser encaminhada diretamente para a análise do Senado, sem necessidade de votação no plenário da Câmara. Da Rádio Câmara de Brasília, José Carlos Oliveira.
2: Previdência. Comissão aprova projeto que institui auxílio para cuidador familiar. A repórter Maria Neves tem os detalhes da proposta.
9: A Comissão de Defesa dos Direitos da Pessoa Idosa da Câmara aprovou o projeto do deputado Marcos Tavares, do PDT do Rio de Janeiro, que institui auxílio financeiro de R$ 600 para cuidadores não remunerados de pessoas idosas ou com deficiência. Pelo texto, terá direito ao benefício cuidadores da família que residam na mesma casa de quem recebe o cuidado. O cuidador familiar também não poderá ter trabalho formal remunerado que impeça o cuidado. Além disso, deve estar com os dados atualizados no Cadastro Único do Governo Federal, o CAD Único, e a renda mensal de cada integrante da família não pode ultrapassar um quarto do salário mínimo. Hoje, esse valor equivale a R$ 425. O relator, deputado Heriberto Medeiros, do PSB de Pernambuco, ressaltou que em 2024 entrou em vigor a Política Nacional de Cuidados prevista em lei. Segundo explica, a norma estabelece diretrizes para profissionalização e apoio a cuidadores, além de reconhecer o cuidado como dimensão fundamental da proteção social. No entanto, a legislação não prevê compensação financeira para situações em que familiares assumem a tarefa de cuidar de um parente de forma integral e permanente. Na opinião do deputado, a remuneração por esse trabalho vai melhorar, inclusive, o bem-estar de idosos e de pessoas com deficiência.
10: Projeto que irá beneficiar, dar atenção àquelas pessoas da família que cuidam dos seus familiares por necessidade. As pessoas idosas, pessoa com deficiência, que não tem condições de pagar a um cuidador, esse cuidador da família que está dando essa atenção irá ter o auxílio de R$ 600 para a sua sobrevivência, mas também para cuidar com atenção, com cuidado, com zelo que verdadeiramente merece a pessoa idosa e a pessoa com deficiência.
9: Ainda de acordo com o texto aprovado, o auxílio financeiro ao cuidador não remunerado poderá ser recebido mesmo por quem já conta com outros benefícios de programas de transferência de renda, como Bolsa Família. Entretanto, a soma dos valores recebidos não pode ultrapassar um salário mínimo. Os cuidadores de famílias em que a renda de cada integrante seja maior que um quarto do salário mínimo poderão receber a metade do auxílio financeiro, no valor de R$ 300, por até 24 meses. A proposta que institui o auxílio para o cuidador familiar ainda será analisada pelas comissões de Previdência e Assistência Social, de Finanças e Tributação e de Constituição e Justiça. Da Rádio Câmara de Brasília, Maria Neves.
11: Habitação.
0: Comissão aprova projeto que beneficia mulheres com medidas protetivas no Minha Casa Minha Vida. A repórter é Silvia Munhato.
12: A Comissão de Desenvolvimento Urbano da Câmara aprovou o projeto que altera as regras do programa Minha Casa Minha Vida para beneficiar mulheres sob medida protetiva. Pelo texto, essas mulheres poderão financiar um imóvel pelo programa, mesmo que já possuam outra casa ou tenham recebido subsídios habitacionais anteriormente, condições que normalmente impediriam o acesso ao benefício. A proposta original focava no financiamento de reformas de segurança nas residências atuais das vítimas. O texto aprovado é o relatório da deputada Natália Bonavides, do PT do Rio Grande do Norte, que permite a compra de novas unidades. Segundo ela, a prioridade deve ser a retirada da vítima do local de risco.
13: Aquela situação dessa mulher vai permitir com que ela acesse de forma emergencial as políticas do programa Minha Casa Minha Vida. Isso é muito importante porque a gente está vendo um crescimento da violência contra as mulheres e um crescimento brutal.
12: O projeto que beneficia mulheres sob medida protetiva dentro do Minha Casa Minha Vida será analisado agora pelas comissões de Defesa dos Direitos da Mulher, de Finanças e Tributação e de Constituição e Justiça. Da Rádio Câmara de Brasília, Silvia Munhato.
11: Transportes.
2: Avança na Câmara projeto que permite a substituição das lâmpadas originais dos faróis dos veículos por modelos de LED. A repórter Júlia Lopes tem os detalhes.
11: A Comissão de Viação e Transportes da Câmara aprovou um projeto que permite a substituição das lâmpadas originais dos faróis por modelos de LED, independentemente da idade do veículo. Atualmente, o Conselho Nacional de Trânsito, o CONTRAN, proíbe a troca em carros que não foram projetados para esse tipo de tecnologia. Pelo texto aprovado, a substituição será permitida desde que as lâmpadas tenham certificação do Instituto Nacional de Metrologia, Qualidade e Tecnologia, o Inmetro, e que a instalação siga os padrões de segurança e regulagem definidos pelo próprio CONTRAN. O relator da proposta, deputado Zé Trovão, do PL de Santa Catarina, afirmou que o objetivo é ajudar principalmente proprietários de veículos mais antigos que hoje enfrentam dificuldades para encontrar peças compatíveis. Ele destacou que os benefícios do uso de LED podem trazer mais eficiência, durabilidade e sustentabilidade.
14: Você às vezes está viajando, queima uma lâmpada. Você chega num lugar, não tem lâmpada normal, o cara só tem lâmpada de LED. Você coloca, porque você não pode andar no escuro. Quando a polícia te para, você é multado por isso. E ele pode reter o seu veículo. Então o que nós estamos fazendo hoje é dando clareza a isso. O caminhão, ele pode ser feito a transferência de lâmpadas comuns para lâmpadas de LEDs, que além de ser mais eficaz, inclusive na iluminação, são lâmpadas que consomem menos energia. Então a gente está ajudando em vários sentidos. Primeiro, na sustentabilidade e também na visão do caminhoneiro, que é tão importante no nosso transporte.
11: A proposta que altera as regras atuais do CONTRAN sobre o uso de lâmpadas de LED em veículos segue agora para análise na Comissão de Constituição e Justiça. Da Rádio Câmara de Brasília, Júlia Lopes.
15: Ciência e tecnologia.
6: Projeto amplia recursos de acessibilidade na internet, em transmissões de vídeo e em jogos eletrônicos. A repórter Daniele Lessa nos traz quais as medidas.
16: A Comissão de Ciência, Tecnologia e Inovação da Câmara dos Deputados aprovou o projeto que amplia os recursos de acessibilidade na internet e em jogos eletrônicos para pessoas com deficiência. A proposta é da deputada Maria Rosas, do Republicanos de São Paulo, e altera o Estatuto da Pessoa com Deficiência para garantir mais inclusão no ambiente digital. Entre as medidas previstas, o projeto estabelece que empresas de jogos eletrônicos devem garantir, na medida do possível, o acesso de pessoas com deficiência. O texto aprovado também prevê que transmissões de vídeo pela internet, inclusive videoconferências, ofereçam legendas em tempo real, janela com intérprete de Libras e opção de áudio com audiodescrição. Além disso, serviços de streaming e de distribuição de conteúdos audiovisuais na internet deverão apresentar planos de ação para implantar os requisitos de acessibilidade, com um prazo de adaptação de até 10 anos. O relator na Comissão de Ciência, Tecnologia e Inovação, deputado Davi Soares, do Podemos de São Paulo, destacou o impacto social da medida.
17: Olha, eu creio que não vai ter nenhuma resistência, porque essa pauta é justa. Nós estamos falando aí entre 7,3% a 8,9% da população que tem deficiência, muitos deles deficiência visual. Precisavam fazer esse regulamento até para a indústria ter base legal para poder prover. Certamente vai se tornar uma legislação aí há muito tempo esperada por esse grupo da população.
16: Segundo o relator, a proposta cria uma base legal importante para que empresas e plataformas digitais ampliem a oferta de recursos acessíveis, reduzindo barreiras ainda existentes no ambiente digital. O projeto que amplia recursos de acessibilidade na internet, em transmissões de vídeo e em jogos eletrônicos, será analisado agora pelas comissões de Comunicação e de Constituição e Justiça. Da Rádio Câmara de Brasília, Daniele Lessa.
15: Educação.
2: Avança na Câmara a proposta que muda a LDB para exigir das escolas a definição de uma estratégia de prevenção de acidentes e doenças. Confira na reportagem de Luiz Cláudio Canuto.
18: A Comissão de Integração Nacional e Desenvolvimento Regional da Câmara dos Deputados aprovou projeto que exige estratégia nas escolas para prevenção de acidentes e doenças. A proposta altera a LDB, Lei de Diretrizes e Bases da Educação Nacional, que já prevê ações contra as drogas. A relatora na comissão, deputada Socorro Neri, do PP do Acre, manteve as mudanças feitas na Comissão de Educação. A versão original previa a criação nas escolas de comissões internas para prevenção de acidentes, doenças e violência. Mas o entendimento foi o de que as escolas devem ter autonomia para tomar as providências que acharem mais oportunas para cumprir suas responsabilidades.
19: Nós observamos que durante a pandemia de Covid-19, a escola passou a ser um espaço muito importante. Não apenas, porque ali também pode se disseminar muito rapidamente vírus, doenças, mas também como um espaço que pode e deve atuar na busca de novos comportamentos, novas atitudes, novos valores. Cuidando devidamente da infraestrutura, dos brinquedos, do parque, da carteira escolar, portanto, olhando para todo o ambiente escolar e fazendo a devida prevenção para evitar acidentes e violências a crianças e adolescentes nesse ambiente.
18: O projeto foi apresentado pelo deputado Bruno Ganem, do Podemos de São Paulo, e ainda vai passar pelas comissões de Finanças e Tributação e de Constituição e Justiça. A proposta, em princípio, não precisa passar pelo plenário. Para virar lei, o projeto deve ser aprovado pela Câmara e pelo Senado. Da Rádio Câmara de Brasília, Luiz Cláudio Canuto.
15: Direitos Humanos.
6: A Comissão de Direitos Humanos da Câmara aprovou projeto que garante o uso de elementos culturais e espirituais em espaços públicos e privados. A repórter é Sofia Peçanha.
3: A Comissão de Direitos Humanos, Minorias e Igualdade Racial da Câmara dos Deputados aprovou o projeto que garante o direito ao uso de elementos culturais e espirituais por povos indígenas, comunidades quilombolas, povos e comunidades tradicionais e grupos de matriz afro-brasileira em espaços públicos e privados de uso coletivo. A proposta, apresentada pela deputada Célia Chacrabá, do PSOL de Minas Gerais, estabelece que itens como cocares, turbantes, tranças, vestes rituais, maracás e outros adornos simbólicos possam ser utilizados sem que isso resulte em restrição de acesso, constrangimento ou qualquer forma de discriminação. Durante a votação na comissão, a autora evidenciou a necessidade de proteger a diversidade cultural brasileira.
20: Mas dizer que a nossa identidade é a nossa principal vestimenta. As pessoas compram calça, tiram calça, compram paletó de todas as cores. Isso não muda a estética das pessoas. Ao mesmo tempo, isso é uma pressão monocultural. A nossa cultura na fotografia é a expressão, porque as pessoas, por muitas vezes, a gente tem medo quando a gente perde uma identidade no aeroporto, quando perde uma identidade no meio do caminho. Eu tenho medo mesmo.
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23: 20 horas.
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0: Quem diria que uma música rejeitada por vários artistas se tornaria um sucesso estrondoso em todo o Brasil? Lançada originalmente em 1994 em gravação de estúdio, só 7 anos depois, e desta vez gravada ao vivo, que esse novo clássico da música sertaneja explodiu. O ano 2001. A dupla.
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1: Difícil ser como um embaixador, né? Só música boa. É um sucesso melhor que o outro. E agora tem até declaração de amor pra esse.
2: Essa é a dos meus sonhos.
1: Gustavo Lima, ex dos meus sonhos.

0: ainda hoje. Essa música emociona tanto quanto foi lançada. O ano?
1: 1988.
0: Compositor?
1: Moacir Franco.
0: Intérpretes?
1: João Mineiro e Marciano.
0: Com quase 2 milhões de compactos vendidos,
1: essa
0: é uma das canções mais regravadas da história musical brasileira.

0: Rei. 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
1: Alô, amigos, aqui fala Roberto Carlos.
0: Roberto Carlos canta Evidências.
1: Um grande abraço a todos.

0: pense na importância e no impacto que essa canção causou. Lançada no primeiro mês da última década do milênio,
1: janeiro de 1990,
0: esta música alcançou a venda de quase 3 milhões de CDs
1: e se tornou um dos maiores hits sertanejos
0: de todos os tempos.
2: Leandro e Leonardo,
1: Pensa em Mim.
0: Pensa em qual rádio?
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0: Dois pequenos fatos dessa grande cantora. Mais de 20 bilhões de visualizações no YouTube. 15 bilhões de streams no Spotify. Não seríamos fiéis se não incluíssemos essa canção entre os grandes clássicos da música brasileira.
1: Lançada em 25 de julho de 2015,
0: foi assim que tudo começou.
2: Oi, gente, aqui é a Marília Mendonça e eu tô chegando com a minha nova música, Infiel.
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0: Mais de 50 anos de carreira. Mais de 40 álbuns lançados. Considerada a dupla mais romântica do Brasil. Quer uma prova? Que tal esse clássico de 1985? Os autores: João Batista Bernardo, o Mato Grosso e Roberta Miranda. O clássico de igual para igual. Na rádio.
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1: Sem igual.
0: Mato Grosso e Matias.
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0: Obrigado, meu padrinho.
1: Muito barulho pro Tiê, gente.
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3: 21 horas.
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